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1: 11 horas e 7 minutos.
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1: Abra sua Bíblia em Efésios capítulo 4, versículo 31. Efésios 4, 31, tem uma palavra muito abençoada. Nós vamos falar sobre lidar bem com as emoções. A maioria de nós tem problema no trato com as emoções. Então fique atento aí. Longe de vós toda amargura e cólera e ira e gritaria e blasfêmias e bem assim toda malícia. Existem dois tipos de pessoas no mundo: as nutridoras e as tóxicas. As nutridoras são aquelas que nos levantam. Uma outra definição diz que existem dois tipos de pessoas: os coveiros, é aqueles que jogam terra, são aqueles que enterram os outros, e os parteiros, aqueles que trazem a luz, que geram a vida. Uma outra definição: existem dois tipos de pessoas, nutridoras e as tóxicas. Pessoas tóxicas contaminam o ambiente com ansiedade, tristeza, descontentamento, ódio, sentimento de vingança e mau humor. Se você achou alguma dessas características aí em você, você é tóxica.
2: Não vejo.
1: Mas se o pessoal fala, não fala? Os filhos falam, a mulher fala, o marido fala, os parentes, as pessoas relacionam com você, falam que você é uma pessoa muito ansiosa, cheia de tristeza, sempre descontente, ódio, sentimento de vingança e mau humor, mal-humorada. Preste atenção. Um cientista fazendo uma pesquisa sobre a sensibilidade das plantas descobriu que um ambiente tóxico faz mal para as plantas. Algumas plantas são tão sensíveis que nunca se dariam bem em um presídio ou em um manicômio. Se um ambiente tóxico faz mal para as plantas, imaginem para os filhos, para os cônjuges, para irmãos na célula, não é? No grupo de 12, na macrocélula. Você já teve a experiência de estar bem e logo após conversar com certas pessoas você fica se sentindo para baixo? Quem já teve essa experiência, levanta a mão. Pode levantar. Agora eu duvido se alguém aqui tem coragem de admitir que gente estava bem, chegou perto de você e ficou pior. Identificar o mal nos outros é uma beleza, né? Agora, reconhecer que você é tóxica é outra história. Como é que vai curar alguém que não reconhece que está enfermo? Para poder ser tratado? Para poder tomar um medicamento? Então, se eu não reconheço que eu tenho problema, logo eu não serei tratado. Você já chegou perto de gente que no instante você está bem, daqui a pouco elas estão perto de você, daqui a pouco você fica chateado ou mal-humorado por causa da presença dessa pessoa? Levanta a mão. Ué, por que os outros não levantaram? Estou perguntando se é você, não. Quando alguém carrega dentro de si raízes de amargura, elas não apenas se autodestrói, como também vai contaminando as pessoas ao seu redor. Hebreus 12, 15 fala disso. Veja como isso acontece. Eu contei isso no programa de rádio quarta-feira. E meu coração ficou muito forte de trazer isso e compartilhar com vocês. Veja isso aqui. O diretor de uma empresa passava por uma crise conjugal, o que provocava alguns conflitos. Marido e mulher formavam um casal tóxico. No domingo, por um motivo banal, brigaram mais uma vez e acabou até acontecendo agressão física. Ele não dormiu na mesma cama com a esposa. No outro dia, pela manhã, ele foi para o trabalho, cheio de raiva, ressentido, mal-humorado. Passou pela portaria, era costume de cumprimentar o porteiro, não cumprimentou. Entrou na sua sala e mandou a secretária chamar o gerente. Quando o gerente entrou na sala, ele começou a falar alto e a cobrar até aquilo que o homem não devia. Cobrou até aquilo que ele não devia em termos de produção. Ofendeu o rapaz, intoxicando-o. Depois da reunião, o gerente saiu da sala com os nervos à flor da pele e chamou o encarregado, partiu para cima do encarregado, que ficou também intoxicado, saiu, chamou um subordinado, cobrou além dos limites do bom senso, ofendeu o funcionário e o mandou produzir mais. Ao sair da sala, o encarregado chamou o operador de máquina e transferiu toda a toxina que recebeu para seu subordinado, gritou, ofendeu e fez cobranças absurdas. O operador saiu, em média ele produzia 100 peças por dia, mas ele também agora estava intoxicado, acabou produzindo menos, produziu 70, foi para casa, no caminho ofendeu o cobrador do ônibus. Ao chegar em casa, a esposa o recebeu com um bolo de chocolate e disse: fiz para você, amor. É o que você mais gosta. Ele olhou para o bolo com uma expressão facial de reprovação e disse: já ganho pouco e o que sobra você fica gastando com bolo doce? A mulher ficou intoxicada, pegou o bolo, jogou no lixo. Daqui a pouco entra o catarrento. Mamãe, eu quero bolo. A mãe, com raiva, intoxicada, meteu bala no menino, soltou o braço nele, que saiu com raiva, chorando. Quando ele chegou lá fora, o cachorrinho veio recebê-lo, balançando o rabinho, ele picou a bota no cachorro. O cachorro, canhãe, saiu com raiva, correndo, encontrou o gato, partiu para cima dele, mordeu o gato, que ficou com raiva, intoxicado, saiu pirado da vida, encontrou o rato, e pega que não pega, e tal, conseguiu pegar o rato pelo rabo, que o rabinho arrebentou, e o ratinho saiu correndo, enfiou no buraco. Quando ele chega, dona ratinha está lá toda feliz da vida que o amor chegou. E aí ele vira muito bravo, muito na carne, mostrando que tinham cortado o rabo dele. É assim ou não é? Está com raiva? Quem não tem nada com isso, paga o pato. É verdade ou não é? Quem já teve experiência assim? E os outros que não levantaram a mão, porque já tiveram várias experiências assim. Quem teve menos, levantou a mão. Quem teve mais, ou quem não levantou a mão é porque eram os causadores dessa situação. Você percebeu que foi longe o efeito de uma pessoa tóxica? Marido e mulher intoxicado. Daqui a pouco vai para a empresa, passa para o gerente, passa para o subgerente, passa para o outro, chega na área na linha de produção, aí ele já não produz, fica também na carne, vai para casa, briga com o cobrador, briga com a mulher que não tinha nada com nada, preparou com toda alegria um bolo para o marido. Me diga se isso já não te aconteceu. A Bíblia diz em Provérbios capítulo 15, versículo 13, que o coração alegre aformoseia o rosto. Os olhos são a janela da alma. A gente conhece uma pessoa feliz pelo olhar. Você olha, os olhos estão brilhando. Tem vida. E é possível ter essa vida. A graça de Jesus passa por todas as áreas da nossa vida. Provérbios 15:15 diz que quando estamos bem emocionalmente, aonde quer que cheguemos, acabamos influenciando as pessoas, nutrindo-as com alegria. Portanto, eu quero dizer que o ambiente que você chegar, esse ambiente será modificado para o bem. A sua presença será presença desejada. Porque tem gente que tem virtudes, que abençoa, mas está com elas, acaba fazendo um mal muito grande. Porque são pessoas tóxicas. A alegria do coração é banquete contínuo. Uma pessoa, ao ser curada espiritualmente, sara-se de muitas enfermidades do corpo, as chamadas doenças psicossomáticas. Isto é, enfermidades que temos, que a causa, a origem, são problemas emocionais, que acabam acarretando uma série de enfermidades. E Provérbios 17, 22 diz: o coração alegre é bom remédio. Diga bem forte. Toda pessoa alegre, ela passa por todas as crises muito mais rapidamente do que os outros, inclusive as enfermidades. Quem está de bem com a vida, independentemente da luta que passe, o fato de ser bem-humorado, de ter esperança, de ter expectativa, de ser feliz, lhe dá graça, força, saúde, poder de reação para vencer a enfermidade. Toda casa precisa de espelho. Você imaginou como seria complicado se não houvesse espelho? Ninguém que tem o mínimo de bom senso sai de casa sem dar uma olhada no espelho. Tem alguém que sai sem olhar? Eu sou tão feio, nada muda mesmo que eu não vou nem olhar. Pelo menos para ver se tem uma remela, né, não, tio? O escritor John Maxwell, no seu livro Vencendo com as Pessoas, faz uma abordagem sobre a lei do espelho que nos ajuda a compreender a importância do autoexame. As mudanças necessárias começam quando ganhamos consciência do que precisa ser mudado em nós. Vejamos como funciona a lei do espelho, segundo Maxwell. A primeira pessoa que devo conhecer bem sou eu mesmo. Isto chama-se autoconsciência. A natureza humana parece dotar as pessoas de capacidade de julgar todo mundo, menos elas mesmas. E eu te pergunto, você se conhece? Você sabe as áreas que você é azedo? Você sabe se você é azedo? A primeira pessoa com quem devo me dar bem sou eu mesmo. Isto fala de autoimagem. Se você não se sente à vontade consigo, não sentirá à vontade com os outros. Uma pessoa que não gosta de si mesma, como é que ela vai gostar dos outros? Uma pessoa que não sente bem consigo mesma, como é que ela vai se sentir bem com as outras pessoas? Por isso é que eu digo que casamento é para pessoas felizes. Não é para gente infeliz, não. Pessoa não gosta de si, não se valoriza, não se respeita, não se vê como alguém que tem valor, que é importante. Como é que uma pessoa dessa pode ir para um casamento? Vai desgraçar a vida do outro. Tudo na vida depende de como nós nos relacionamos com Deus, com o próximo e conosco mesmo. Quando você se relaciona bem com Deus, você cresce em sua autoestima e isso contribui para o desenvolvimento dos seus relacionamentos interpessoais. Na primeira carta de Paulo, na primeira carta do apóstolo João, 1 de João, capítulo 1, versículo 7, ele diz assim: mas se andarmos na luz, Como Ele está na luz, temos comunhão uns com os outros. O poder do Evangelho entra na gente, transforma a nossa vida. O Espírito Santo enche a gente. Quando está ranzinza demais, está intoxicado demais, é porque está com pouca presença de Deus. Porque está amargurado de alma. A alegria foi embora e a alegria é um dos frutos do Espírito Santo de Deus. Quanto mais eu me aproximo de Deus, mais eu me conheço e me aceito. E isso faz toda a diferença na construção de relacionamentos. O psicólogo e escritor de sucesso, Phil McGraw, declara: sempre digo que o relacionamento mais importante que alguém pode ter é consigo. O relacionamento mais importante que alguém pode ter é consigo mesmo. Antes de mais nada, você precisa ser seu melhor amigo. Olha para quem está do seu lado e diga: você se ama? Você se valoriza? Você se importa consigo mesmo? Você gosta da sua própria presença? A Bíblia diz: ame o seu próximo como a si mesmo. A primeira pessoa que me cria problemas sou eu mesmo. O nome disso é autocrítica. Não há crescimento quando não há autocrítica. Sem um espelho é impossível enxergar a nós mesmos. Foi por isso que Jesus diz: por que você repara o cisco que está no olho do outro e não consegue enxergar a trava que está no seu olho? Eu e você temos facilidade em ver os problemas dos outros, em ver os defeitos dos outros, mas temos dificuldade de ver os nossos próprios defeitos. Por isso que a gente cobra tanto do outro, né? Cobra tanto do cônjuge, e não consegue ver os próprios defeitos que tem. Quando falta autocrítica, significa que temos um problema chamado eu cego. O eu cego é tudo que as pessoas ao meu redor percebem em mim, que eu não consigo perceber. Por esta razão, é indispensável a prática da introspecção. Pergunte para um amigo que te inspira confiança: o que você percebe de negativo no meu comportamento que eu não estou conseguindo enxergar? O que em mim, que era da minha vida, é azeda? Agora o problema é se você chegar e perguntar, e quando ele falar, você apelar. Né, tia? Você imaginou perguntar para o marido? Amor, o que em mim que você não gosta? Aí ele fala assim: só gosto da sua sombra. Isso é um caso sério. Não vai perguntar para o marido não, que ele vai começar a abrir a boca e falar o que, que ele não gosta, o que, que não está bom em você, você vai arrumar uma confusão com ele. Não vai perguntar para a mulher não, pergunta para uma outra pessoa. E se você for muito complicado, ela vai ficar com medo de falar. Falar? Vai sair em mim? Hã? A primeira pessoa que preciso mudar sou eu mesmo. Isso fala de desenvolvimento pessoal. Quem procura justificar suas falhas apontando as falhas dos outros se torna um prisioneiro da mediocridade, não se aperfeiçoa. O segredo daqueles que alcançaram um alto nível de desenvolvimento pessoal é humildade, que os manteve sempre abertos para as mudanças necessárias. Paulo tinha isso em mente quando escreveu para Timóteo: tenha cuidado de si mesmo. A primeira pessoa que pode fazer a diferença sou eu mesmo, e isto fala de responsabilidade. A sua vida pode ser um sucesso ou fracasso, depende de como você quer construí-la. Todas as batalhas expressivas são as que travamos contra nós mesmos. Muitas pessoas ainda não alcançaram e não poderiam, porque estão transferindo a culpa e a responsabilidade da sua vida para os outros. É hora de assumir a responsabilidade das áreas a serem melhoradas, fazer um autoexame, desatar os nós que precisam ser desatados. Segundo John Maxwell, as pessoas que desejam ser bem-sucedidas precisam passar pelo teste do espelho. Um outro aspecto que eu quero abordar com vocês é colocar inteligência nas emoções. Descobrir o poder que há nos relacionamentos é um fator decisivo para que haja uma mudança na forma de tratar as pessoas. Em qualquer área, seja na família, igreja ou na empresa, a pessoa pode ser excepcional naquilo que faz, mas se não souber se relacionar com os outros, dificilmente ela irá muito longe. As empresas hoje, para contratar alguém, mais importante do que os diplomas que tem, a experiência que tem, mais importante do que o currículo, é se ela tem o que é, ou um quociente, ou um coeficiente emocional. Isto é, o que mais pesa hoje na decisão de contratar alguém para trabalhar numa empresa, é se ela consegue se relacionar com os outros. E eu te dou uma dica: se todo lugar que você passa, você arruma confusão, você é problemático. Admita, em nome de Jesus. Não dá certo em lugar nenhum. Será que é o mundo todo que é todo doente e você não?
2: Já troquei de casamento 4 vezes, apóstolo. As mulherzadas, tudo ruim.
1: O bom é você, né? A passagem da Bíblia que registra a cura do homem que foi levado por 4 amigos até Jesus nos ensina algumas lições interessantes sobre relacionamento. A primeira delas: amigos autênticos nos ajudam quando não podemos andar com as próprias pernas. Diz a Bíblia que o cara era aleijado e ficou sabendo que Jesus estava na cidade, mas nada podia fazer. Só que ele tinha amigos. Porque tem gente que tem uma deficiência física, mas tem uma outra maior na alma, né? Aí o cara é aleijado, mas a alma dele é muito mais enferma. Ele não consegue se relacionar com ninguém, fica uma pessoa amargurada, azeda, difícil. Mas esse não. Esse vivia na cama, não podia andar, não podia se mover, mas era agradável, era pessoa boa, porque do contrário, 4 amigos não se disporiam a fazer o esforço que fizeram por ele. É verdade ou não é? Segunda dica: amigos autênticos não desistem de nós quando surgem os obstáculos. Aí os amigos saíram, 4 amigos carregando o cabra naquela cama. Quando chegaram na casa onde Jesus estava, a multidão havia tomado aquele lugar. E ninguém arredava o pé, porque todo mundo é egoísta, né? Farinha pouca, meu pirão primeiro. Se eu estou aqui, eu que quero ser curado. Eu estou aqui, eu que quero receber a bênção. Que nada, velho, não quero nem saber. E os 4 amigos tiveram uma ideia louca. Olha que perseverança, olha o quanto eles consideravam esse cara. Eles podiam dizer assim: bem, já fizemos a nossa parte, trouxemos até aqui, já está bom. Pelo menos ele fica daqui de fora ouvindo Jesus falar. Os caras subiram na casa, olha que loucura. Descobriram o telhado, amarraram a corda e desceram a cama, a maca, até o ponto aonde Jesus estava. Eu quero ter amigo assim que não desiste de mim quando enfrentar problemas. E eu profetizo que você será esse tipo de pessoa, e eu serei esse tipo de gente que não desiste. Oh! Amigos de verdade não desistem de nós quando surgem os obstáculos. Agora você precisa melhorar. Olha para quem está só, diga: você precisa melhorar. Só vive em confusão com todo mundo. Só procura quando está na pior, quando está bem. Tem uma que a gente até fala, Simone, fulana sumiu, né? A hora que tiver um pepino, vem. Quando tá bem, não dá as caras. Você conhece gente assim? Hã? Conhece? Mas você não é assim não, em nome de Jesus. Você não é assim não. Alguns lugares, nós só chegamos se tivermos amigos de verdade. Por isso a importância da família. Por isso a importância da igreja. Por isso a importância da célula. Se você não se envolve, você é um crentinho domingueiro, você só pisa aqui no domingo. Chega aqui, não conversa com ninguém. Claro, também não dá nem tempo, porque também, às vezes é tão doente de alma, assim... Tem 2 meses que eu tenho na igreja. Não, aparece um infeliz para me cumprimentar. E você quer que gente infeliz cumprimente você? Eu quero que gente feliz fale comigo. Porque gente infeliz vai estragar minha noite. Não é não? Você não se envolve, você não se importa. Você fica no seu canto, distante, e fica reclamando dos outros. Povo orgulhoso! A gente já construiu a igreja numa ponta de bairro, para ninguém dizer que era igreja, né? De barão, de rico. Aliás, o povo já vive dizendo que aqui é igreja de rico. Então eu olho e só vejo rico em nome de Jesus. Você recebe aí? Hein? Vai todo mundo prosperar em nome de Jesus. E as pessoas terão de razão em dizer... Aquele homem não teria recebido a sua cura, o seu milagre, se não fosse o esforço de seus 4 amigos. É. Lemos no livro de Eclesiastes, que se o cordão for de 3 dobras, se o cordão da amizade for de 3 dobras, não se quebra com facilidade. Com autocontrole das emoções, que nós vamos chamar de mansidão, pode influir positivamente em nossos relacionamentos. O apóstolo Paulo, escrevendo aos Efésios, dá algumas orientações que são determinantes quanto à maneira como devemos lidar com as nossas emoções. Inteligência emocional e relacionamento interpessoal. A qualidade dos nossos relacionamentos depende da maneira como lidamos com as nossas emoções. Por exemplo, Paulo fala sobre a ira como um sentimento normal, se for controlada. Porém, quando fora de controle, causa prejuízos irreparáveis. Ele diz, se você ficar com raiva, não deixe que isso faça você pecar, e não fique com raiva o dia todo. Efésios 4:26. Isso porque o diabo, como um psicólogo milenar, vai procurar tirar proveito do nosso descontrole emocional. Ao tratar sobre a unidade da fé, que tem tudo a ver com relacionamento, Paulo disse que o relacionamento entre os irmãos deve ser, ou se caracterizar por, humildade, mansidão e longanimidade. Tem gente que a gente precisa suportar, porque não é fácil, e precisa suportar em amor. Tem alguém para dar um glória a Deus aí? Entre o estímulo e a resposta, crie uma tecla chamada pausa. A Bíblia diz em Provérbios 15:1: a resposta branda desvia o furor, mas a palavra dura se suscita, levanta, provoca a ira. Entre o estímulo e a resposta existe um espaço onde você tem a liberdade para escolher a resposta que dará. Isto é, parar para respirar, contar até 10. Quantos de nós já fez besteira, jogou oportunidades fora por causa da ira? Ficou com raiva e falou o que não queria falar. E depois que a palavra foi, meu irmão, ó, já foi. Não volta. Ela vai causar o estrago. Veja que história interessante, eu queria que você prestasse atenção. Havia um irmão que todos os dias, ao ir na parte do fundo da sua casa, quintal murado, ele percebia que tinha um monte de lixo jogado ali. Voltava no outro dia, aí tirava o lixo. Voltava no outro dia, lixo novamente. Até que um dia, ele ficou de espreita e percebeu quando uma lata do lado do vizinho virou no quintal dele, jogando lixo. Aí eu pergunto, honestamente, o que é que você faria? Vou responder. O que você faria, nego? Fala a verdade, não vem com letra, não.
3: Ia ter uma conversa séria com esse vizinho.
4: Também, né? Perguntar para ele o que estava acontecendo, né? Qual o problema dele.
1: Isso aqui é minha casa, lixão?
5: Ia tirar a satisfação, cara. Jogaria de volta lá.
1: Um cara com essa cara de tão manso assim ia jogar o lixo de volta? Esse menino tem uma cara assim, daquelas pessoas assim que, meu Deus. Só cara, né? Só cara, né, meu filho? Quanto jogaria de volta? Quem ia pegar o facão? Pô, levanta a mão, mano. A confusão estava feita. E aí, morena? Pegar o facão? Até imagina, a zoada que você ia fazer. Meu Deus do céu, sai da frente dela. Veja essa. Um dia desse, fui descendo a Avenida Porto Seguro, num sábado, trânsito muito movimentado. Aí um artista parou o carro no sinal. A mulher desceu, foi fazer compra. E ele, no carro, numa boa. Nós ficamos lá uns 10 carros, aí nós começamos todo mundo a buzinar. Sinal fechou. E ele na dele. Sinal abriu de novo. E ele na dele. Até que Santinho resolveu descer do carro e ir lá falar com ele. Claro que você imagina que foi tudo muito manso, não é não? Cheguei e falei para ele assim, meu amigo, quer dizer que você vai ficar aqui o tempo todo e todo mundo nessa fila enorme aqui esperando a sua mulher fazer compra à vontade, é assim? Ele levou aquele susto assim. E nisso eu já tinha fotografado a placa dele, né? Não, quem quiser passa de lado. Falei, não, você vai tirar seu carro agora, porque essa via precisa estar liberada. Pela misericórdia de Deus, o cara, acho que é um anjo que sacudiu ele assim, e ele ligou o carro e saiu. Fui descendo da mesma Porto Seguro e parei lá perto, depois da insinuante, pelo lado direito, estacionei o carro. Aí vem uma morena do seu tamanho assim, brava assim, e parou o carro dela também no meio da pista, no meio da avenida. Desceu, trancou, e foi fazer compra. Falei, mas que inferno é esse? Acho que era só para me testar, né? Será que a gente fica numa guerra enorme? Aí, eu falei, não vou falar nada com ela não. Fui numa loja, conversei com o vendedor, apressei, olhei. Fui na outra, olhei, o carro dela está lá. Quando eu fui na terceira, ela estava do outro lado da rua, conversando com um amigo. Aí eu parei e falei, minha amiga, você não vai tirar seu carro daí, não?
2: Eu vou tirar agora.
1: Não, essa eu falei assim, na boa. E ela foi e tirou, porque eu percebi que era laço para me roubar a paz. Então eu falei, peraí. Deixa eu falar numa boa com essa aqui. É brincadeira? Quantas e quantas situações a gente de estresse a gente vive em tantas ocasiões. E tem uma ocasião que a gente pula na carne. Pula ou não pula? Você imaginou esse santinho do carro quando eu desci, fui lá, repreendê-lo porque ele estava com esse cara. E se esse maluco fica endemoniado e sai e resolve zoar comigo? Pouco tempo, na outra avenida, eu fui passando e vi um irmão da igreja. Tinha batido o carro numa bicicleta. Quando eu vi, eu estacionei meu carro na frente. Eu conheço Santinho, sei que Santinho é bravo. Eu vou lá ajudar. Quando eu cheguei, a confusão estava formada, porque ele foi entrar para subir na... É conselheiro Luiz Viana? Aquela que sai na 367? Marco. Conselheiro Luiz Viana. E o outro veio de bicicleta na contramão. Então o cara foi entrar aqui para subir, ele está olhando se está vindo carro cá. Ele não está olhando se está vindo ciclista. E veio o cara da bicicleta. E aí montaram um no outro ali. O cara da bicicleta desceu da bicicleta, foi lá e abriu a porta para ele. Se o irmão não levanta também bravo, o tapa já começava ali. O cara, um negão, parrudo. Aí eu cheguei e disse, calma, vamos resolver seu problema. Eles estavam lá discutindo para ver quem está certo, quem está errado. Eu te digo, adianta ficar discutindo nessa hora? Falei assim, gente, consertar uma bicicleta é tão barato. Para evitar escândalo, ficar aqui no meio da rua. Agora você vê como é que é o cão. Eu não sabia, eu fui saber quase um mês depois, o pastor Gilson veio me contar, que quando eu parei meu... Agora você vê como é que é o cão. Eu não sabia, eu fui saber quase um mês depois, o pastor Gilson...

E eu saí no meu carro, parei o que estava fazendo, saí no meu carro com a bicicleta desse cabra, com ele dentro, e levei na oficina. Cheguei lá, mandei consertar. Sabe quanto foi o conserto? R$50. Meu irmão, às vezes por 50, por causa de 50 conto, você arruma uma confusão tão grande. Pode enrolar, sair no tapa, não pode? Que show. Um maluco saca uma arma e ainda te mata e você ia morrer de graça. Vamos para frente. Posso caminhar mais um pouquinho? A maneira como você responde aos estímulos determina a qualidade da sua vida e dos seus relacionamentos. Jesus disse: bem-aventurados mansos. Sabe quem são os mansos? Os que têm controle das suas emoções. Porque a Bíblia diz sobre Moisés que ele era um homem muito manso, mas quando ele era novo, ele não era manso. Quando ele viu um egípcio batendo no judeu, ele foi lá, ficou nervoso e matou o egípcio. Então eu quero dizer para você que eu e você podemos controlar as nossas emoções. Você pode dar uma glória a Deus? Aleluia! A pergunta é: como você está respondendo aos estímulos dentro do seu casamento? Na sua família? No trabalho? No trânsito? Eu quero te lembrar que a palavra diz que os mansos herdarão a terra. Aonde é que ficam os bravos? Termina sozinho e vai para o cemitério. Gente que não aprende a ceder no casamento, o casamento acaba. E tem um negócio que eu falo há muitos anos aqui nesse ministério: a fruta madura é a que cai primeiro. Quantas vezes você teve que ceder para ter paz no seu casamento? Levanta a mão. Para ter paz na sua família? Levanta a mão. No seu trabalho, nos relacionamentos. Isso quer dizer que você foi a parte madura deste relacionamento. Porque tanta meninice, tanta meninice. Minha filha, não fique triste se você tem todas as vezes para viver com esse homem, se você tem que ceder. É sinal de que você é madura, que você para pensar no amanhã, você para pensar nos filhos, você para pensar na aliança, porque a aliança é maior do que o amor. Sabia que amor acaba? Acaba. Mas não é porque o amor acabou que a gente tem permissão para acabar o casamento, não. Porque a aliança foi feita diante de Deus. E quando a gente fica honrando a aliança, o amor volta. Deus nos honra. Há pessoas que por qualquer motivo perdem o controle total das suas emoções, ofendendo o cônjuge, os filhos, os pais, os amigos, etc. São pessoas tóxicas. A Bíblia diz que a resposta branda acalma, desvia o furor. O que é necessário para responder assim? O que eu preciso para responder assim? Crie uma tecla chamada pausa no espaço que há entre o estímulo e a resposta. Quando você aperta esta tecla, você está desativando o burrinho emocional. Conte até 100 se for necessário antes de responder. Nunca responda com base no que você está sentindo, mas sim com base nos princípios. Lembre-se, você tem o controle, o poder da decisão. Ninguém pode decidir por você. A gente que decide, gente. Eu quero... Tem um vídeo que a apóstola me mostrou, a hora que estávamos vindo para cá. E eu queria passar um pedaço desse vídeo, eu queria que você prestasse muita atenção, porque é muito forte. Eu pedi que ela mandasse baixar.

0: Ponha, por favor. Ouça.
1: No Acre, a fé de jovens que descobriram no auge da sua mocidade estar doente de câncer prova que existe cura para quem crê no impossível. Assim é a história de Suziane Barreto, conhecida por todos, e que aos 24 anos apenas descobriu estar com câncer. Mas que com muita fé é um exemplo para todos, de todas as idades e credos. Assista agora uma entrevista emocionante com essa jovem doce e surpreendentemente forte. Eu tenho certeza que nessa noite você também vai repensar a sua vida. A gente chegou na casa da Suziane, aqui no Bosque. Ela mora com a avó Francisca. Ela deu uma saída com o esposo e a gente está esperando ela chegar. E tem outras amigas aqui também querendo ver a Suzy. Daqui a pouquinho ela está aí.

0: em 2010 para 2011. Eu senti um nódulo, né? Eu tava tomando banho, fazendo o autoexame que a gente tem que fazer, né? Em janeiro eu mostrei pra minha irmã, eu falei, Suzane, acho que tem um nódulo aqui, ele só cresce, tá muito grande já. Ela pegou, ela falou, meu Deus, menina, vamos agora no hospital. Nesse mesmo dia, eu fui lá na pronto-clínica, né, fiz a ultrassom e realmente tava com 5 centímetros o nódulo. Aí ele falou assim, é bom que faça logo a cirurgia, né, pra tirar, porque não é bom ter nódulo, né. Aí fiz. Ele não tinha aspecto de câncer, entendeu? Ele era normal, até os médicos todos ficaram impressionados. Porque não tinha aspecto nenhum. E quando chegou, já estava no grau 3. Já estavam em grandes e pequenas porções e ele já tinha se espalhado em 4 meses. Porque o câncer é assim, quando você ele está ali no cantinho dele. Se você mexer, ou você mexe para tirar logo ele, para fazer quimioterapia, ou você não mexe, você deixa lá. A primeira coisa que eu pensei, a minha médica não soube nem me dar a resposta, assim, ela ficou tão assim desorientada que ela falou assim, não, esse exame não é seu. E eu falei assim, é, doutora, a senhora sabe que esse exame não, mas tá errado, vamos fazer a raspagem das lâminas novamente. Só sei que ela foi, só que eu já sabia, porque Deus já tinha me preparado. E Deus foi me tratando nesse tempo, eu obedeci, tem a palavra que é melhor obedecer do que sacrificar, né, e nós temos que entender as coisas de Deus mesmo e falar, tá bom, Senhor. E aí, eu obedeci, depois de 3 meses, né, Deus falou, viu, minha filha, você obedeceu, você não sofreu, você perdeu seu cabelo, mas no mesmo dia caiu tudinho, eu puxei, a minha amiga raspou, na mesma hora já me arrumei todinha, me maquiei, aí tô linda, fashion. E aí fui pra igreja, não deixei, eu só falei, meu Deus, aí todo mundo, ai, tua cabeça é linda, ai, tua careca é linda, daqui a pouco já tava cheia dos lenços, todo mundo que vinha me visitar trazia lenço e lenço, e cada um combinando com a roupa. E assim, realmente vale a pena assim, obedecer a Deus, você servir a Deus verdadeiramente, não religiosidade, né? Servir a Deus, sem se prender em coisinhas, entendeu? Fiz o tratamento, 8 meses de tratamento, fiz 6 quimioterapias, 6 meses de quimioterapias, fiz 25 sessões de radioterapia e venci a da mama. Depois de 8 meses tratando, aí eu descobri outros, um no cérebro, o outro no pulmão e o outro no fígado. Em maio, no finalzinho de maio desse ano, aí eu comecei novamente a fazer radioterapia, quimioterapia e o do cérebro sumiu já, graças a Deus, o Senhor curou. O do pulmão também, o do fígado só tá uns pedacinhos. E o meu médico fala assim pra minha irmã, ele diz assim, meu Deus, eu não sei o que que acontece. Acontece com o tratamento dessa menina, porque da mesma forma que vem rápido, ele vai rápido. E aí agora apareceu mais em 2 lugares, agora na bacia e na medula óssea. E passei 12 dias no hospital, aí eu nem sabia que tava com mais esses dois, né? Aí comecei a me sentir mal, isso é só mais uma coisinha, isso aí não vou me ligar pra isso não, isso é só porque muita gente está precisando de sangue, né? Então tem que ficar aqui internado para abençoar as outras vidas, né? Porque a diretora do Hemoacre disse que nunca houve nenhuma campanha tanto sangue assim. Eu falei, viu? É para abençoar as vidas. Por isso que eu tenho que ficar aqui internada, né? Todo dia é o último dia, né? Porque metástase não tem cura. É uma porque há câncer, tipo assim, às vezes as pessoas pensam, há vários tipos de câncer, né? E assim, quando não dá metástase, você vai lá, faz a quimioterapia, a radioterapia e morre. Só que o câncer com metástase, ele vai espalhando no teu corpo, entendeu? Então é só Deus, hein? Só Deus. Eu digo assim pro meu marido, né? Amor, hoje eu tô tão ruim, mas meu espírito tá tão firme, tão alegre. Eu falo pra ele, né? Se eu pudesse passar um pouco dessa minha, assim, a minha alegria para as pessoas, né? No meu casamento, as pessoas ligavam querendo ajudar, o que está faltando. E foi assim, lindo, foi maravilhoso. E assim, eu tenho que agradecer a Deus porque todas as coisas colaboraram para o bem daqueles que amam a Deus. Eu sou muito mais feliz do que muitas pessoas, sabe? Que não tem nada, eu sou realizada, sabe? Mila, eu sou totalmente realizada porque meu esposo é um homem de Deus. Não tem aquela música do cara, do Roberto Carlos, né? Eu digo, ele é esse cara e muito mais, porque ele é um homem de Deus. Ele todos os dias diz que eu sou a linda dele, a esposa querida dele, a careca linda dele. Então, o que eu posso querer mais da vida? Essa vida é linda, eu amo viver. Eu digo que aquela frase da Hebe, eu roubei dela. Ninguém ama essa vida mais que eu, sabe? Eu ando com as minhas amigas são amigas de verdade. Eu sou fortalecida todo dia. Eu não imagino a minha vida sem Jesus. Se não tivesse um Jesus que tivesse vindo ao mundo e eu não tivesse essa certeza que ele já veio, que ele levou todo o sofrimento, que ele se deu por amor a mim e a todas as pessoas que querem esse amor, a todas as pessoas que aceitam viver esse amor. Esse Deus é real, porque se ele não fosse real, eu não estaria aqui hoje. E você que está assistindo esse programa agora, que está passando por alguma dificuldade, acredite que esse nosso Deus é real e ele pode fazer tudo por você. Ele todo dia renova a minha vida. Ele todo dia faz parte da minha vida. E é isso que eu peço para você hoje, que acredite. Fala pro Senhor. Mesmo que você não acredite, Senhor, não acredite. Acredite por mim que ele vai te atender. Eu sou muito mais feliz do que muitas pessoas.
1: Quiser dizer mais alguma coisa? Você entendeu? Descobre num lugar, trata, aparece mais um bocado de lugar e ela está com metástase. Isso é, o câncer tomou todo o corpo. Tem alegria ali? Tem? Tem murmuração ali? Me diga se você tem problema do tamanho dessa moça. Quero concluir. Você tem o controle, o poder da decisão. Ninguém pode decidir por você. Você quer saber como é que terminou aquela história do irmão que encontrou o vizinho jogando lixo no quintal dele? Quer saber? Quando o irmão viu o vizinho tentando subir com mais uma lata de lixo para despejar em seu quintal, ele preferiu responder com base em princípios. A Bíblia diz: não te deixes vencer do mal, mas vence o mal com o bem. Romanos 12, 21. Ele pegou uma escada rapidamente. Imagina aí, olha para esse muro aí. O cara lá do lado de lá, jogando lixo para cá. Ele pegou a escada. E a hora que o vizinho estava subindo com a lata, ele falou assim: deixa eu ajudar você. Tomou a lata dele e virou a lata no próprio quintal. O cara ficou tão envergonhado que poucos meses depois ele vendeu a casa e mudou de bairro. O cara que jogou o lixo. Porque diga para mim, se um louco, se uma pessoa é tão tóxica que tem coragem de pegar o lixo e jogar no quintal do outro, se ela reage, você não acha que ela tem coragem de arrebentar com ela, não? Sim ou não? Claro, gente. A Bíblia diz que a resposta branda desvia o furor. Olha para quem está do seu lado e diga assim: você é bem-humorado? Você consegue rir dos problemas? Ou você é travado, cara feia, rabugento? Diga para ele assim: nojento. De novo. Nem sempre falta amor nos relacionamentos. Sabe o que é que falta? Humor. O povo ama, mas é mal-humorado. Alguém que tem senso de humor é capaz de perceber, apreciar ou expressar o que é engraçado, interessante ou absurdo. Vou falar uma coisa para vocês, eu tenho um bocado de defeito, mas se tem uma virtude que eu tenho é alegria. Eu faço piada dos próprios problemas. Faço ou não faço? Faço. Conviver comigo na minha casa, eu acho que pra algumas vezes chega a estressar, porque o tempo todo eu estou zoando. As que trabalham lá sabem. Na maioria das vezes, quando eu quero reclamar de comida, alguma coisa assim, eu reclamo zoando, fazendo uma piada. Neemias capítulo 8, versículo 10 diz: a alegria do Senhor é a nossa força. Diga bem forte. Mais forte. Dê um aplauso e glorifique aquele que reina. Aleluia. Então vamos lá, dicas para você melhorar, hein? Para mim e você, hein? Tá bom? Submeta seu temperamento ao controle do Espírito Santo. Quantos aqui sabem qual é o temperamento que tem? O principal. Mulher sanguínea geralmente casa com homem fleumático. Senão não dá certo. Tem umas aqui que é sanguínea hemorrágica. Eu sou sanguínea hemorrágica. E olha que eu já me orei bastante. Nunca seja precipitado em responder aos estímulos. Responda com serenidade. Seja humilde para aceitar provocações e responder conforme os princípios da palavra. Diante das provocações, faça a seguinte pergunta: no meu lugar, o que Jesus faria? Não aceite que o diabo toque piano nos seus nervos. Que está tão nervoso, os nervos estão tão esticados, que o diabo... Não aceite. Diga lá: fora, cão. Agora eu quero concluir uma outra história, preste atenção. Fique em pé para vocês ouvirem isso, por favor. Uma história um pouco parecida com aquela primeira, só que com um final feliz. Ouça. Um diretor de empresa gritou com seu gerente porque estava irritadíssimo. O gerente, chegando em casa, gritou com a esposa. A esposa nervosa gritou com a empregada, que acabou deixando um prato cair no chão. A empregada chutou o cachorrinho, no qual tropeçava enquanto limpava os cacos de vidro. O cachorrinho saiu correndo de casa e mordeu uma senhora que passava pela rua. Essa senhora foi à farmácia para fazer um curativo e para tomar uma vacina. Ela gritou com o farmacêutico porque a vacina doeu ao ser aplicada. O farmacêutico, ao chegar em casa, gritou com a esposa porque o jantar não estava do seu agrado. Sua esposa, preste atenção. Tchan tchananã. A esposa do farmacêutico afagou os cabelos dele e o beijou, dizendo: querido, você não é assim. Prometo que amanhã farei seu prato favorito. Você trabalha muito, está cansado e precisa de uma boa noite de sono. Vou trocar os lençóis de nossa cama por outros limpinhos e cheirosos para que você durma tranquilo. Amanhã você vai se sentir melhor. Ela retirou-se e deixou-o sozinho com seus pensamentos. Nesse momento rompeu-se o círculo do ódio. Esbarrou na tolerância, na doçura, na mansidão, no perdão e no amor. Se você está cheio de ódio, lembre-se que com mansidão, tolerância, doçura, perdão e amor, pode-se quebrar o ciclo do ódio, quebrar o ciclo da toxina. E a paz de Deus guarde o vosso coração e os vossos sentimentos. Vamos orar? Eu quero orar com você, que Deus falou com você. Deus falou comigo, apóstolo. Eu quero receber uma oração. Então saia do seu lugar e vem cá. Esse negócio é muito sério. A gente vai tirar a toxina, enchendo-se do Espírito Santo de Deus, que vai nos dar paz, amor, bondade, mansidão, domínio próprio, alegria, longanimidade. Diz a Bíblia que contra essas coisas não há lei. Claro que não há. Se você, se o Espírito de Deus falou com você, se você conseguiu perceber, reconhecer que você tem sido uma pessoa tóxica, peça perdão. Não tem nada pior do que conviver com uma pessoa tóxica. Alguns de nós só está no casamento porque é casado com um homem muito bom, muito paciente, muito amoroso. Alguns de nós só está no casamento porque é casado com uma mulher muito boa, muito nobre, muito agradável, muito mansa, muito madura. Agora é você com Deus. Se quiser ajoelhar, ajoelha. Quantas portas foram fechadas por causa da sua dificuldade de relacionamento? Quantas? Seu casamento pode ser melhor. Você pode ser uma melhor pessoa, um melhor filho, uma melhor filha, um melhor pai, um melhor marido, um melhor esposo, uma melhor esposa. Fale com Deus, agora é você com Ele, não é eu que vou orar por você agora. Você vai falar com Deus. Diga comigo assim: Senhor Jesus, muda meu coração, transforma minha vida. Eu renuncio toda toxina, ressentimento, amargura, mau humor, ódio, tira isso de mim, Jesus. Toda porta que eu abri para Satanás, nas minhas emoções e nos meus relacionamentos, em nome de Jesus, eu fecho essa porta agora e eu mando embora da minha vida, em nome de Jesus, fora. Agora, da minha vida, espíritos de confusão, de contenda, em nome de Jesus, de ressentimento, de ódio, em nome de Jesus, de amargura, fora, agora, em nome de Jesus, torna-me uma pessoa alegre, bem-humorada, cheia de bondade, de mansidão, de domínio próprio, uma pessoa longânima, em nome de Jesus. Eu quero ver fruto do Espírito, fruto do Espírito Santo na minha vida. Me encha do teu Espírito, me encha do teu Espírito. Ajuda-me a amadurecer, torna-me uma pessoa melhor, me perdoa por ser ranzinza, confusenta, de difícil relacionamento, em nome de Jesus. Pai, eu quero abençoar a cada um com a porção dobrada do teu Espírito. Ser cheio do Espírito Santo. Ser cheio do Espírito Santo de Deus. Em nome de Jesus, receba de Deus, receba paz, receba alegria, receba bondade, receba mansidão, receba domínio próprio, longanimidade, receba em nome de Jesus, receba saúde para suas emoções, saúde para o seu corpo, para o seu físico, saúde para o seu espírito, receba em nome de Jesus, amém e graças a Deus.
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1: Meia-noite e 15 minutos.
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3: Meia-noite e 31 minutos.
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0: Glória a Deus! Valeu!
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jardim é regado por graça, por amor, pela bondade do Senhor, que é infinita, que é tremenda sobre cada um de nós.

0: Glória a Deus. 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Aleluia. Aleluia. 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
2: Glória a Jesus.
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3: Meia-noite e 58 minutos.

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tá quase aprendendo, mas vamos lá. O passinho é assim, ó. Aliás, quantos lembram que nós estamos restaurando todos os ritmos e todas as coisas que o inimigo tentou roubar da igreja? Diga amém. Então é mentira que o diabo é pai do rock, é mentira que o diabo é pai de qualquer coisa, ele só é pai da mentira mesmo. E vamos restaurar esse ritmo latino maravilhoso, a salsa pro Senhor. Então vamos lá, é assim o passinho, ó. 3, 4. Quero ver, isso aí tá bonito. Continua. Vamos.

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1: Madrugada 104. 2 horas e 6 minutos.
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palavra de Deus diz: o deserto e os lugares secos se alegrarão, o ermo exultará e florescerá como a rosa, abundantemente florescerá e também exultará de alegria, e romperá em cânticos.

Por isso fortalecei as mãos fracas, firmai os joelhos trementes e dizei aos turbados de coração: esforçai-vos, não temais, o vosso Deus virá com vingança, com recompensa divina ele virá e vos salvará. Então os olhos dos cegos se abrirão e os ouvidos dos surdos se desimpedirão. Então os coxos saltarão como cervo e a língua dos mudos cantará. Águas arrebentarão no deserto e ribeiros no ermo. A terra seca se transformará em lagos e a terra sedenta em mananciais de águas. Nas habitações

santidade. O imundo não passará por ela, será para aqueles que andam pelo caminho. Os loucos ímpios não passarão por ela. Ali não haverá leão, nem animal feroz subirá a ela, nem se achará nela. Mas somente os remidos, somente os remidos, somente os remidos andarão por ela. E os remidos do Senhor voltarão e entrarão em Sião com júbilo.

alegria eterna coroará suas cabeças. Gozo e alegria alcançarão, e deles fugirá a tristeza e o gemido. Deles fugirá a tristeza e o gemido. Essa é a palavra do Senhor para aqueles que creem. Será que você crê nessa noite, meu irmão? Se creres, verás a glória de Deus.

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0: 3:14.
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0: 3:27.
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4: Madrugada 104. 4 horas e 3 minutos.
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6: Que Deus tem pra você, Abimelech.

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0: 4 horas e 24 minutos.
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0: Bate sua mãozinha lá em cima, bate sua mãozinha lá em cima e peça as bênçãos do céu ao Senhor.
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2: 4 horas e 35 minutos.
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0: 4 horas e 50 minutos.
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nos adorando, eu sei. As palmas em cima, senhor. Vamos lá.

0: Valeu!
1: Aleluia!
0: Glória a teu nome, Jesus!
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1: Vamos adorar ao Senhor e dizer...

0: é o teu nome. Santo, santo, santo. Aleluia. Obrigado, Senhor, pela tua presença aqui. Abençoa, Senhor, famílias. Abençoa vidas hoje. Sara vidas hoje. Converte a
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0: 5:39.
1: A palavra do Senhor diz que o nosso Deus triuno, de maneira poderosa, fez todas as coisas: o céu, o mar, as estrelas. Todas as coisas que existem foram feitas por Ele e para Ele. E os nossos corações também para o nosso Senhor Jesus Cristo.

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2: 6 horas e 10 minutos.
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34: Ok, beleza, 7 horas. E 28 minutos, cruza que eu tô na área. Está começando agora, hoje, quinta-feira, 24 de setembro de 2026. Mais um programa Café com Direitos, muitas informações e pode ter certeza, muita alegria no seu rádio. Hoje, nós receberemos a visita, um bate-papo gostoso, né? Com muitas informações do Dr. Moisés. Do Dr. Moisés, que não é o Damasceno. Ele vai estar aqui falando sobre o que, gente? Sobre o BPC, Benefício de Prestação Continuada sobre Aposentadoria. Então, não perca esta oportunidade. No próximo bloco, nós estaremos batendo papo com o nosso querido Dr. Moisés, estaremos orientando a nossa sociedade e ele estará aqui abrilhantando ainda mais o programa Café com Direitos. Beleza? Então, já pintou por aqui, no próximo bloco será o nosso bate-papo. Estaremos falando aí sobre BPC, sobre aposentadoria e sobre muitos outros pontos. Depois teremos o nosso querido Marcos Padilha, direto de Brasília, trazendo mais informações. E ainda hoje o TSE registra crescimento das denúncias de violência política de gênero e lança campanha de combate. Beleza? Vou trazer essa matéria. Lembrando que a greve da Caixa Econômica Federal, greve da Caixa, entra no 13º dia sem acordo. Como pagar contas, liberar FGTS e financiar casa. E tem muitos aí que estão com o cartão travado. Olha, Lula e Flávio Bolsonaro aparecem empate técnico no primeiro e no segundo turno, mostra a pesquisa. Traremos diversos pontos daqui a pouquinho aqui no nosso programa, tá beleza? Temos pesquisa, temos direto de Brasília o Marcos Padilha trazendo as principais informações aí da política e da eleição. Vai comer água, doidão? Pode beber? Vou te falar, vou lhe orientar daqui a pouquinho, beleza? Vamos num breve apoio cultural. Retornaremos daqui a pouquinho com o doutor Moisés. Senta aí, doutor, fica à vontade aí. Saímos bater o papo e falar. É sobre BPC, sobre aposentadoria, não é isso? Nós iremos passar o rodo. Então, vocês do outro lado, prestem bem atenção. Você do outro lado, você até poderá tirar suas dúvidas. Iremos ficar em um bate-papo legal com o nosso. Vocês estão acostumados, o Padilha direto de Brasília. Hoje vai ser o contrário. Relação bancárias. Daqui a pouquinho aqui nós vamos passar o rodo com o nosso querido doutor. Voltamos daqui a pouquinho, em definitivo, 7 horas e 30 minutos no extremo sul da Bahia. Voltamos já, Naldo. Voltamos já já.
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0: Ok, beleza, cruza que eu tô na área, estamos de volta com o programa Café com Direitos. Algumas pessoas perguntando sobre o programa. Dia 19 do próximo mês, o Dr. J. Batista estará de volta aí no suposto, né? Ele que é o apresentador do programa. Eu, Mais Carlinhos, nós trabalhamos 12 horas no programa de meio-dia, mas ele é candidato a deputado federal, com isso, automaticamente não pode usar os microfones e ele está aí fazendo o seu corre. Olha, direitos bancários. Venda casada, fraude no Pix, tem muita coisa com o nosso querido Dr. Moisés Campelo. Mas antes eu quero registrar a presença do nosso comentarista. Engraçado, né? O cara, a rádio deveria ter regra para trabalhar, doutor. O cara de segunda a segunda vindo com camisa de Flamengo. Não tem outra roupa, não, velho. Parou o campeonato, camisa do Flamengo. A rádio deveria ter uma regra, o teu uniforme. Bom dia.
1: Carlinhos Mototáxi.
0: Bom dia, meu caro amigo Serenaldo. Bom dia, doutor Moisés. Seja bem-vindo. A sua digníssima também aqui presente. Seja bem-vinda. Muito obrigado pela presença, Lara. Dizer a você o seguinte, que são várias camisas do Flamengo, né? Que é uma honra. Porque senão quem está do outro lado vai pensar que é só aquela tradicional. São várias. A questão também você citou aí do nosso diretor J. Batista, né, que está ausente devido ao processo eleitoral. Uma das coisas que eu estou gostando muito da forma dele estar conduzindo a sua campanha com seus colaboradores, né, seus parceiros de campanha, é uma coisa interessante, né? Existe, doutor, para os candidatos, a questão fundo partidário, e ele está aí, né, mantendo sua campanha com muita responsabilidade, né? Muitas pessoas na sua campanha, ele cumprindo com suas obrigações. E isso é interessante, Senna, porque o candidato não tem nenhum compromisso após as eleições, quando você está mantendo ali, porque há uma ajuda de custo natural de todos os candidatos aos seus parceiros, colaboradores da campanha, devido ao fundo partidário. Então tem muitas pessoas que acham o seguinte: eu tô com um candidato tal, quando terminar as eleições ele vai arrumar emprego para mim, ele vai me dar isso, vai me dar aquilo. E que fique bem claro que o candidato, ninguém tá ali trabalhando de graça, ninguém tá ali por amor, porque não. Então você fica esperto aí, que é todos os candidatos. Ontem estava conversando com o candidato também a deputado federal, ele dizendo: Carlinhos, meu compromisso com meus colaboradores é compromisso de campanha.
2: De graça,
0: né? Porque tem muitos que falam: não, depois de terminar a campanha eu vou ter um emprego, ele tem que arrumar. Não, ninguém está ali por amor, ninguém está de graça, tá? Existe o fundo partidário, tem a responsabilidade. Só para alertar muitos aí que estão achando que depois das eleições os candidatos vão dar isso, vão dar emprego, vão dar aquilo. Não. Faça seu mudinho aí, porque ninguém tá por amor, ninguém tá porque o candidato tem os olhos azuis ou verde, não. Tá todo mundo ganhando o seu, né, que é justo, né, ganhar o seu, porque está trabalhando na campanha, mas esse candidato mesmo falou comigo: eu não tenho como, terminou as eleições, não tô devendo ninguém, paguei todo mundo. Então, porque tem muitos que acham que o candidato vai ter obrigação de arrumar emprego, fique esperto. Bom dia, meu caro amigo Senna. Bom dia, doutor. Muito obrigado mais uma vez pela presença aí do senhor. Beleza, a partir de agora vamos bater um velho bate-papo com o nosso querido doutor Moisés Campelo. Taca na vinheta.
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0: Doutor, muito obrigado, seja bem-vindo. Bom dia, tudo bem, meu doutor?
3: Obrigado, Senna, obrigado.
0: Beleza, vamos lá. Inclusive, gente, você pode tirar suas dúvidas, você é aposentado. Nós temos muitas coisas. Primeiro, direitos bancários. Explica um pouquinho, vamos começar por ponto. Juros abusivos. É um ponto que todo mundo se preocupa com juros. Explica um pouquinho, fala um pouquinho sobre isso, doutor, por favor.
3: Primeiramente, bom dia a todos os ouvintes, né, todos os espectadores dessa rádio. Primeiro, queria dizer aqui que é muito satisfatório estar aqui com vocês hoje. Obrigado aí pelo convite, pela oportunidade de estar falando sobre esse assunto, que é um assunto que não é tão comum, né? Não se tem hoje tantos advogados especializados nessa área de direito bancário. né? Eu vim de dentro do sistema financeiro, né? Trabalhei por 10 anos em instituições financeiras, defendendo os interesses das instituições financeiras, e hoje eu estou do outro lado, né? Desse jogo. Fui diretor do Sindicato dos Bancários também, e enfim, atuei nas áreas administrativas, jurídicas e inspetoria também do banco, área comercial. Então a gente tem o conhecimento e a vivência de quem vivenciou isso por dentro, né? E pegando já esse gancho dos juros abusivos, o que é que acontece?
0: Os dois lados da moeda, né?
3: Exatamente. Pegando esse gancho aí dos juros abusivos, a gente tem uma espécie de memória histórica, né? De que os bancos, eles sempre atuaram com juros acima daquilo que era permitido, né? A gente tinha há pouco tempo atrás a lei da usura, que ainda é vigente até hoje, mas que perdeu um pouco da sua eficácia, que dizia que a taxa de juros, ela não pode ultrapassar 10% ao mês, né? E o que passasse disso seria considerado um enriquecimento sem causa, né? Um juros abusivos.
0: Ô, doutor, o senhor usou a frase a lei da usura?
3: Lei da usura.
0: Me deixou curioso. Como é que funciona a lei da usura? No caso, o banco oferece o mundo e o cliente vai naquela ganância da lei da usura e no fundo não é nada daquilo? Só para explicar, que eu achei muito interessante.
3: Na verdade, é o contrário. É justamente para fazer com que aquele cliente que está precisando do dinheiro não seja explorado pelo banco com a usura da instituição financeira. Entende? Então, a lei da usura, ela se aplica à instituição financeira que está emprestando o dinheiro. Ele não pode emprestar com uma taxa maior do que 10% ao mês. Certo? Essa lei, ela ainda é vigente.
0: E é muito, né?
3: Essa lei, ela ainda é vigente, só que ela perdeu muito da eficácia. E aí, você falou aí que é muito, né? 10%. Só que hoje a gente recebe clientes no escritório com taxa de 17% ao mês.
0: 18%. Nesse caso dos juros, o que eu preciso fazer para mim não cair nisso? Antes de eu ir no banco, eu preciso procurar um advogado, preciso ser orientado por alguém, pessoas idosas que são quem mais caem nesse. Orienta aí as pessoas agora, doutor.
3: Então, antes da relação, do cliente com o banco, a gente não tem muito assim. Nossas orientações, elas são consultivas, né? Então, vamos supor, você é um aposentado que está precisando pegar um empréstimo consignado. Então, você vai até o banco, você pesquisa a taxa. Determinados bancos vão oferecer ali uma taxa, talvez, de 1,7% ao mês. Um outro banco vai oferecer um de 1,8%. Tenta, principalmente quando o aposentado é muito vulnerável, porque a gente sabe que a realidade das pessoas é essa, né? Existem aposentados que são muito vulneráveis, que não sabem mexer num caixa eletrônico, que não sabem mexer em aplicativos, por exemplo, de banco. E esse cliente, ele precisa ir até a agência para fazer suas operações e tudo mais. E aqui, Senna, eu vou abrir um parêntese, né, antes de explicar isso aí, porque assim, quando a gente falar que funcionário do banco, a gente está se referindo à instituição bancária, tá? E não ao trabalhador, porque o trabalhador, ele sofre a pressão ali dentro do banco para entregar aqueles resultados, para entregar aquelas metas
0: lucro,
3: ali,
0: né?
3: E antes de qualquer função social, aquele funcionário, ele precisa dar lucro para a instituição, porque senão é a cabeça dele que vai ser cortada. Uhum. Né? Então a gente precisa ter em mente isso aí. Não é o mal-caratismo do funcionário, é realmente o sistema financeiro que faz isso, que exerce essa pressão sobre ele para que cometa essas práticas abusivas. Então, esse aposentado é uma dica que eu sempre dou para os meus clientes. Olha, não vá ao banco sozinho. Se você não sabe mexer no caixa eletrônico, se você não sabe mexer no aplicativo, não vá no banco sozinho. Porque a gente já viu vários casos aqui de aposentados que chegam em determinados bancos, não vou aqui citar nome de banco, mas esses aposentados, eles chegam em determinados bancos, você tem uma margem de consignação, né? Então, todo aposentado, ele tem uma margem de consignação que vai até 35%. Aqueles cartões de crédito consignado, eles foram proibidos. Agora, não se comercializa mais cartões de crédito consignado, justamente por conta da quantidade de fraudes que havia naqueles produtos. O aposentado, ele chegava no banco para fazer um empréstimo consignado. E aí, o banco ia lá e fazia, junto com aquele empréstimo consignado, o cartão de crédito consignado. O grande problema é que, quando o valor é liberado no cartão de crédito consignado, aquilo é um cartão de crédito. Parte daquele valor, olha que interessante, parte daquele valor que foi contratado, ele é descontado diretamente no benefício, 5%. Só que aquele valor que não foi descontado, que não foi suficiente, o que é que acontece? Se o cliente não sabia que ele tinha um cartão, o que é que vai acontecer? Aquele valor vai entrar no rotativo do cartão, e os juros do rotativo do cartão são altíssimos, e aquela dívida vai ser refinanciada mês a mês. Então, o cartão de crédito consignado, ele vira uma dívida sem fim.
0: Mas nesse caso foi o mesmo sistema que houve com o escândalo do Banco Master, doutor? Aquela questão do cartão consignado, né? A facilitação para os servidores públicos.
3: Mais ou menos.
0: Como que funciona aí?
3: Então, a questão do Banco Master em relação aos servidores públicos é porque um dos braços do Banco Master era o Credit Sexta, né? Uhum. Então, o Credit Sexta era uma empresa que tinha cartões de crédito consignado e fazia empréstimos consignados através desses cartões para funcionários públicos em alguns municípios, né, no governo do estado e até em outros estados. É um dos braços do Banco Master, mas existem diversas outras situações aí que abarcam o Banco Master.
2: A questão que você falou do consignado, o aposentado ele pode pegar um empréstimo consignado, para as pessoas entenderem, quase todo mundo entende, desconto em folha.
3: Isso.
2: Você tem o seu salário, só que tem um limite de 30% ou 35%.
3: 35%.
2: Pois é. E existem pessoas que às vezes descontam mais.
3: Sim.
2: Nesse
3: sim.
2: caso, o que é que eu preciso fazer?
3: Então, geralmente, quando a gente tem uma lei de empréstimos consignados, ela prevê que se o banco descontar além daquela margem de consignação, ele perde a garantia da consignação, certo? Porque o crédito consignado ele é um crédito com garantia.
2: Ou seja, o cliente pode entrar com a ação e automaticamente não pagar?
3: Não pagar, não necessariamente. Ah. O banco perde a garantia, por quê? Porque a garantia é a folha de pagamento. Então, quando você faz um empréstimo, os empréstimos eles têm várias classificações. Então, o crédito consignado ele é um empréstimo com garantia. Sendo um empréstimo com garantia, a garantia é a folha de pagamento. Por quê? Porque ele desconta diretamente na folha. Se um banco, pela lei do crédito consignado, se um banco ultrapassar aquela margem da garantia, ele perde o direito de descontar na folha de pagamento daquele cliente. Não significa que ele não precise pagar por fora. Mas ele perde essa garantia que ele tinha de que ia receber aquele dinheiro através da folha de pagamento da pessoa.
2: Essa informação é importante porque, vamos lá, perder a garantia não quer dizer que vai perder o dinheiro, mas a garantia é: eu tenho um contrato que desconta no seu salário.
3: Exatamente.
2: Eu cobrei a mais, eu pego essa garantia.
3: Exatamente.
2: Mas automaticamente o dinheiro entrará todo da minha conta. Isso. E eu vou repassar ao banco.
3: Exatamente.
2: Mas automaticamente eu vou apresentar com ação alguma coisa.
3: Então, é bom que a gente faça uma ação, porque a gente precisa... É muito interessante que a gente tenha um título executivo que diga isso para o banco, né? Porque assim, o banco muitas vezes não respeita a regulamentação. A gente tem diversos casos de funcionários públicos do município aqui de Onápolis, também do município de Porto Seguro, onde os bancos eles descontavam muito acima da margem. Então, tem clientes aí com margem negativa.
0: E nesse caso, o cliente não percebe, doutor, que está descontando acima da margem do que deveria ser descontado?
3: Na maioria
0: passa
3: das
0: despercebido?
3: Vezes, na maioria das vezes, não percebe. Porque a pessoa não tem esse hábito de fazer a conta, de saber uhum. quanto ganha e quanto percentual que está sendo cobrado naquele
0: empréstimo.
3: Naquele empréstimo ali. Então, muitas vezes a pessoa não se atenta. E são detalhes. Às vezes é R$50, é R$60, é R$100 a mais. No caso dos aposentados, o que é muito comum hoje? Esse teto do INSS ele não é ultrapassado no caso dos aposentados. É mais comum acontecer isso com servidores públicos. Mas... quando chega naquele limite ali dos 35%, o INSS ele tem um teto de juros. Então, naquele limite ali dos 35%, o banco só pode emprestar uma taxa de 1,9% ao mês. Esse é o limite hoje, 1,9% ao mês. Se deu aqueles 35% ali de margem e a pessoa já pegou aquele valor todo, o que é que o banco faz? Começa a ofertar empréstimos sem garantia, que são os empréstimos pessoais para o aposentado. E muitas vezes...
2: hoje é o caso.
3: Que pode, entre aspas, e é justamente aí que entra a questão da lei da usura. Porque ele pode emprestar? Pode, mas o que é que seria normal numa taxa de um empréstimo pessoal? 4% ao mês? 5% ao mês, talvez? E aí, hoje eles praticam taxas de 12% ao mês, de 15%, de 14% ao mês. Então, muitos aposentados hoje, muita gente até que talvez esteja ouvindo a gente aqui, era para receber um salário mínimo e está recebendo R$200, R$300 por mês, R$150 por mês, porque o resto está sendo descontado por empréstimos.
2: Tem pessoas que eu conheço que já me falou sobre isso. Pessoas me falaram bastante sobre isso. O senhor falou anteriormente, é que essa questão é interessante, uma coisa puxa a outra. Você que ligou o rádio agora, Nós estamos batendo papo no programa Café com Direitos com o nosso querido doutor Moisés Campelo, explicando sobre direitos bancários. É muito importante esse tema, que às vezes a comunicação fica focada na política, na eleição, tudo que os políticos querem, para esquecer aqui os bancos e o palco meio de prancha. O senhor colocou que chegou gente no seu escritório, quando os políticos querem, para esquecer aqui os bancos e o palco meio de prancha. O senhor colocou que chegou gente no

0: me procure, não, ou alguma coisa do tipo, né? Então, o ideal é que esse aposentado procure um advogado especialista
1: confiança,
0: e de confiança, né? Alguém que ela tenha essa confiança para poder passar esse tipo de informação para ela. O que é que acontece? É muito comum e é uma prática que eu utilizo de a gente cobrar honorários ao final, né? Não significa, até porque é um aposentado, muitas vezes já está sendo, vilipendiado ali, lesado o seu direito, e muitas vezes não tem o suficiente nem para subsistir. Então eu não tenho como cobrar um valor desse aposentado antes dele receber o dinheiro da ação. Isso aí é uma coisa que, no meu entender, não cabe, certo? Mas existem também profissionais que cobram antes, né? Outros que cobram durante. Enfim, essa é uma questão muito pessoal, né? Eu não tenho nem como entrar nesses detalhes assim.
1: Tá, mas... Ô, doutor, nós sabemos que, por exemplo, eu compro um carro. Esse carro, se eu quitar uma parcela, falando aí dessa questão de... Eu quito uma parcela, um valor, R$1.000. Mas se eu quito a última, ela cai o valor. A questão do aposentado pegando um empréstimo, olha que loucura que vem na minha cabeça. A questão do aposentado pegando um empréstimo consignado em 36 vezes. Ele tem essa mesma oportunidade de pagar a primeira e a última com desconto?
0: Sim, é uma boa pergunta, porque na maioria das vezes, isso vai depender um pouco da tabela de amortização que é utilizada, né? A gente tem a tabela Price, que é a tabela inglesa, a gente tem a tabela... Saque, que é o sistema de amortização francês. Então, cada sistema de amortização vai ter uma regra específica, mas via de regra, assim como a gente faz no financiamento de veículo e no financiamento imobiliário, que se você chegar lá no fundo do empréstimo e pagar as últimas prestações, você vai ter um grande desconto. No seu empréstimo consignado, se você fizer a mesma coisa, você também vai ter um grande desconto. Você também vai ter um grande desconto. Então,
1: pagando as últimas parcelas.
0: Pagando as últimas parcelas. Então, se você tem um empréstimo consignado que você paga ali R$1.500, de parcela normal, né, no decorrer dos meses, se você for lá na última parcela, é muito comum funcionário público aqui em Anápolis, 144 meses. 144 meses.
1: E aí, o cara nomeado só fica 4 anos.
0: Outra, o aposentado do INSS agora, 96 meses. 96 meses. E a maioria desses empréstimos são feitos no prazo mais estendido possível, porque é o que vai dar mais lucro para o banco.
1: Às vezes uma pessoa vê uma parcela menor, pega, vou pagar um pouquinho por mês,
0: exato,
1: mas vai ser muitos anos.
0: Muito tempo. Então, se você fizer essa sistemática aí, a mesma sistemática que é utilizada para financiamento de veículo e para financiamento imobiliário, você também vai ter um grande desconto no seu empréstimo consignado. Então, aquela parcela que você pagava de R$1.000, se você for na última parcela, você vai pagar R$90, você vai pagar R$100. Então, você pega ali uma quantidade de 10 parcelas, você quita com o valor de uma parcela só de cada
1: compensa,
0: fim.
1: Compensa, porque muito. Quem tem uma condição...
0: Compensa,
1: eu comprei
0: muito.
1: Um carro, eu paguei, foi 3 anos, eu paguei 1 ano e meio.
0: Sim.
1: Eu paguei 11 parcelas de uma parcela, aí o resto era PLN, paguei 10. Na época, né? Foi
0: bacana,
1: 400 e poucos reais. Mas é muito legal. Eu vou entrar, só fazer essa pergunta aqui do Bala de Gato. Eu tenho um carro, isso é uma pergunta minha, e eu tenho uma parcela de R$950. E eu fico vendo na internet, eu fico empolgado, sua parcela vai cair para R$300, eu fiquei empolgado. Existe, doutor, eu pago aqui agora uma parcela de 1.000. Cair para 300? Como é que funciona? Ou é golpe?
0: Então, a maioria desse tipo de oferta é fraude. A maioria desse tipo de oferta é golpe. O que é que eles fazem? Eles identificam, através de vazamentos de informações, que você tem um financiamento de veículo em determinado banco. E aí, o que é que ele faz? Ele manda uma mensagem para você no WhatsApp dizendo: olha, nós somos especialistas em redução de juros abusivos, de contratos e etc. E fizemos um cálculo aqui do seu contrato de financiamento e verificamos que a sua parcela, que hoje é de R$1.000, pode reduzir para R$300. E aí você já cresce o olho, né?
1: Como é que não cresce?
0: Como é que não cresce? Todo mundo querendo um desconto, uma redução. Só que, na verdade, eles fazem uma espécie de revisional de juros que não se aplica mais nos dias de hoje. Antigamente, quando se fazia uma ação revisional de juros, a maioria dos juízes ou da jurisprudência considerava que uma taxa de 1% ao mês seria suficiente para remunerar o trabalho do banco. Só que hoje se considera a taxa média do Banco Central, não é mais essa taxa de 1% ao mês. Aí essas empresas, o que é que elas fazem? Elas entram em contato com a pessoa dizendo que se a taxa dela fosse de 1% ao mês,

0: ela pagaria R$ 300. E aí, o que é que ela vai fazer? Ela vai te cobrar um valor inicial para poder analisar o seu contrato e depois te dizer que você não tem direito. Ou então, ela vai te cobrar um valor inicial para entrar com uma ação judicial de revisão de juros, sabendo que aquela ação não vai dar em nada. Então, ela só te cobra para poder entrar com uma determinada ação, mesmo sabendo que você não vai ganhar. Isso é praticamente um estelionato.
1: Né? Beleza, estou recebendo mensagem aqui do nosso querido senhor... o senhor Edmundo Novaes. Bom dia, estou gostando da entrevista. Além da informação, o povo estão dando um descanso aos políticos da esquerda. aos políticos da esquerda. Calma, vereador. Vai arrumar um lavar de roupa, vereador. Ô, doutor, prática abusivas contra idosos. O que o idoso sofre mais? Por exemplo, essa questão do INSS, que regaçou com um monte de idoso e não deu em nada. Ao contrário, nós estamos devolvendo dinheiro aos idosos, nós estamos reembolsando, mas é reembolsando com dinheiro do próprio povo. Não foi com dinheiro roubado, desviado, que pegou aqui e devolveu o povo. Qual a maior prática abusiva contra os idosos, doutor? Por favor.
0: Olha, você citou aí a questão dos descontos associativos, né, que existiam de associações fantasmas, de aposentados, dentro dos benefícios. Diretamente no INSS. O que é que acontece? Hoje, isso aí é só a ponta do iceberg. Isso aí não é nada em relação ao que o sistema bancário hoje faz com o aposentado. Essa é a grande verdade. Quando você pega hoje, se você for numa fila dessa de banco, onde tem lá 20, 30 aposentados esperando para serem atendidos, e você pedir para eles pegarem os extratos dos últimos 3 meses, isso aqui é um fato, tá? Se pedir para eles pegarem os extratos dos últimos 3 meses, você vai ver ali seguros que ele nem sabe que tem, você vai ver ali títulos de capitalização, que muitas vezes eles não sabem nem para que serve um título de capitalização. Você vai ver ali tarifas bancárias sendo cobradas de aposentados, e o aposentado ele tem direito a ter uma conta gratuita, e a tarifa bancária sendo cobrada todos os meses. E não é tarifa baixinha, não. É tarifa de R$59, de R$69, de R$70 por mês, sendo cobradas de aposentados, que fazem um único saque mensal na maioria das vezes.
1: O aposentado, essa fala sua é muito importante. Porque igual meu pai, que ele sempre vai na lotérica pegar a aposentadoria, ele não quer nem saber. Chega, dá o cartão, tem X, tira o dinheiro. Mas não sabe, não tira o extrato para detalhadamente.
0: Exatamente. Né, é muito importante que esse aposentado tire o extrato mensal, todos os meses. Vou sacar meu dinheiro, certo? Saque seu dinheiro e peça ao funcionário que está te atendendo que tire o extrato da sua conta daquele mês. Se você não souber analisar o seu extrato, procura um parente que tem um esclarecimento melhor, um filho, pede pro filho dar uma olhada se está descontando alguma coisa, né? Ou até mesmo, se tiver um advogado de confiança, procura o advogado. Dá uma olhadinha aqui, doutor, o que é que eu posso fazer? Eu tô sentindo que o meu benefício tá vindo a menos do que deveria vir, entendeu? Então, assim, procura alguém de confiança e passa esse extrato, passa essas informações para que essa pessoa possa fazer uma leitura melhor sobre esse
1: extrato. Esse rombo do INSS foi baseado nisso aí. Os aposentados, às vezes, coitado, a pessoa pensa, descontou 20 conto, 30 conto. A ansiedade de pagar água, pagar luz, fazer isso, a sua feirinha.
0: Exatamente.
1: Chega no
0: medicamento,
1: né? Chega na lotérica ali, dá o cartão. Seu fulano, tem 1.600, 1.300, tira todo. Tem aposentado é assim. Aí automaticamente não tem um detalhe como o senhor colocou um extrato detalhadamente. 29 descontou ali e tal. Aí imagine aí, um país com 40 milhões de aposentados que nós temos.
0: Exatamente.
1: 40 milhões de aposentados descontando R$ 20, 15 de cada um.
0: Exatamente.
1: Então, assim, é importante essa fala, muito importante.
2: O que aconteceu no golpe do INSS, pois, né?
1: Dos aposentados. Carlos, esse golpe é o que o doutor colocou agora há pouco. Faltou muito conhecimento também. E é importante você que é filho, que é neto, vá com seu avô, vá com seu pai, peça o extrato detalhadamente, porque ali você vai saber de onde está tirando 20, 30. Você aposentado, você foi sozinho. você ganha um salário mínimo, não desconta nada.
0: Não desconta é nada.
1: 1.621.
0: É exatamente. Exatamente.
1: Então, assim, tu tem que ter 1.621. Ah, só tem 1.500. E o 100?
0: Exatamente.
1: Lei, doutor?
0: Exatamente.
1: Porque você está descontando,
0: não
1: é isso?
0: Exatamente. A conta de benefício, ela não tem que ter nenhum tipo de desconto.
1: Claro.
0: Certo? E aí, assim, existe uma conta corrente também. Todo mundo tem direito a uma conta corrente sem desconto nenhum. Isso é um direito de todos. Todo mundo tem direito.
2: Mas nesse caso, agora existe empréstimo, né, doutor?
0: Não.
2: É, isso
0: aí. Para quem não tem empréstimo, se a pessoa não tem empréstimo e o benefício dela é de R$ 1.621, tem que receber R$ 1.621.
1: Mas tem que saber o valor do empréstimo. Se o empréstimo é 300.
0: Aí, se o empréstimo é 300, ela vai fazer as deduções dela ali e vai. Mas, assim, todo mundo tem direito a uma conta corrente com pelo menos 4 saques, 2 extratos e 2 transferências por mês gratuita. Isso é um direito de todos, certo? O aposentado, ele tem um direito ainda mais específico, que é a conta de benefício dele. E nessa conta de benefício não pode descontar nada, absolutamente nada. Muito menos se ele só faz um saque por mês.
1: É.
0: Se ele só faz um saque por mês, então não tem nenhum motivo para o banco descontar nenhum tipo de tarifa.
2: Não há despesa para o banco.
0: Não há despesa para o banco, entende?
1: Ô doutor, eu sou aposentado, eu vou no banco, chega lá, vou para a lotérica, isso acontece comigo direto. Aí bate, o cara chega ali e fala, Mega Sena, quer empurrar um bocado de coisa. Nesse caso do banco, a venda casada, o aposentado está ali, eles querem empurrar um monte de coisa. Às vezes, empurra que a pessoa nem sabe. O que fazer nesse caso, doutor?
0: Ó, nesse caso aí, tem que buscar um apoio jurídico. Realmente, tem que buscar um advogado especializado, de confiança, para poder atuar nisso aí. É muito comum essa prática de venda casada. Isso aí que você falou é uma prática... simples de venda casada.
1: Eles ganham em cima disso, né?
0: Exatamente. É porque o banco, ele tem várias formas de ganhar dinheiro. O que é um banco? O banco é um intermediador financeiro. O banco não produz nada. Ele só intermedia recursos. Então, ele pega o dinheiro de Senna aqui, que tem 2 milhões para aplicar, né? E ele entende que Carlinhos está precisando de um empréstimo. Ele pega o dinheiro do Senna, que Senna aplicou no banco, e empresta para Carlinhos. Só que ele pega esse dinheiro de Senna pagando uma taxa de 0,5% ao mês para Senna e empresta para Carlinhos cobrando 10% ao mês de Carlinhos. É. Essa diferença entre o que o banco te paga e o que o Carlinhos paga ao banco é chamado spread bancário. É daqui que vem o lucro do banco.
1: Spread bancário.
0: Spread bancário. É daqui que vem o lucro do banco.
1: Independente do banco, se é público ou privado?
0: Independente do banco, se é público ou privado. Aí, assim, existe uma série de outras variações por dentro disso, mas, assim, para o público normal, a gente não precisa, né, explanar tanto. Mas essa é uma das formas, é a principal forma. Só que existem as formas acessórias. E aí é que vem as vendas casadas, elas surgem justamente disso aí. Seguros. Todo seguro que é comercializado no banco, ele dá um faturamento médio para o banco de cerca de 20%. Então, se o banco comercializa um seguro de R$ 1.000 para o cliente, ele vai embolsar naquele exato momento R$ 200. Certo? Então, assim, tem títulos de capitalização, aí você tem seguros de vida, seguro prestamista, seguro residencial. Todos esses tipos de seguro, de capitalizações, eles são utilizados dentro do sistema bancário para fazer vendas casadas. E muitas das vezes, essas vendas não são nem sequer casadas, porque a venda casada é quando o gerente do banco, ele chega para você e diz, olha, eu só posso liberar o empréstimo para você se você fizer esse seguro assim assado. E aí, o cliente, muitas vezes, ele está na necessidade daquele empréstimo, ele fala, não, tudo bem, eu faço. Por quê? Porque ele está na necessidade daquilo ali. Isso é uma venda casada. Agora, existem diversas situações que nem sequer falar do produto, o banco fala para o cliente. Então, muitas vezes o cliente vai para o banco para tomar um empréstimo de R$ 20.000, o banco contrata, sem ele saber, 25, ele assina lá porque ele assina na confiança, ninguém lê o contrato do banco, ninguém vai parar para ler o contrato do banco, não tem como, um monte de termos técnicos ali que ninguém nem sabe. Então, ele assina um empréstimo de 25 achando que está contratando 20, certo? E quando o dinheiro entra na conta dele, os 25, o banco vai lá e desconta R$ 5.000 de seguro. R$ 5.000 de um título de capitalização, que muitas vezes ele nem sabe. Porque ele vê os 20 mil na conta, não, eu assinei, caiu os 20, o gerente me disse que era 20, então para ele tá tudo certo.
1: Mas
0: então,
1: caiu, foi 25 que desconta.
0: Exatamente. Nesses casos, isso aí já passa de uma venda casada para uma fraude contratual.
2: E nesse caso, cabe uma ação jurídica?
0: Cabe, nos dois casos.
2: Cabe
0: ação judicial.
1: E nesse caso aqui, eu tô recebendo uma mensagem de Rachane Negno. Bom dia, pergunta para ele aí sobre empréstimo. Então, deve estar com pé de rosa.
2: É.
1: Quando atrasamos as parcelas, os juros são altos. Como faço para negociar essa dívida?
2: Ixi, esse está endividado.
1: Está te perguntando aí, doutor. Mandou aqui no...
0: Olha, tem algumas formas que a gente pode fazer para renegociar essas dívidas, tá? Se for um empréstimo com garantia, como um empréstimo consignado, se o empréstimo dele for consignado, existe uma primeira tentativa que a gente pode fazer sem nem precisar entrar com ação judicial, que é a portabilidade de crédito. É você pegar o seu empréstimo que, por exemplo, talvez você tenha no Banco Bradesco e levar esse empréstimo para o Banco do Brasil, por exemplo.
1: E pode um banco particular para um privado?
0: Pode sim, pode sim.
2: Mas nesse caso o cliente não fica com inadimplência no banco?
0: Não, porque o que é que acontece? É aquele chamado comumente, vulgarmente, de compra de dívida. Você pega a dívida que você tem no Banco Santander, você pega o número do contrato, quantas parcelas faltam, saldo devedor, leva para o Banco do Brasil.
1: Empréstimo de cartão, está dizendo aqui.
0: De cartão. Empréstimo de cartão já é um pouco mais complicado fazer isso aí, porque os bancos eles não compram esse tipo de dívida. Mas no caso de empréstimo consignado, é assim que funciona. Você pega aquele empréstimo, leva para um outro banco. Só que o saldo devedor daquele dia, ele vai estar menor.
2: Mas a vantagem para a pessoa que faz essa transação?
0: A vantagem para a pessoa que faz essa transação.
2: Qual é a vantagem,
0: doutor? A vantagem é que para um banco comprar a sua dívida, ele tem que oferecer uma taxa melhor. Então, se você pagava R$1.000 no empréstimo no Santander e levou esse empréstimo seu para o Banco do Brasil, eles têm que te oferecer uma taxa melhor para você ficar no Banco do Brasil. E aí aquela parcela que era de R$1.000 passa a ser de R$900. Só aí você já tem um desconto de R$100 na parcela, fazendo esse movimento
1: muito
0: de portabilidade de crédito.
1: Não
0: é muito burocrático não, cerca de 10 dias
1: tipo
0: mais ou menos.
1: O telefone você tem na classe, você pode colocar a portabilidade para
0: ouvir? Exatamente, é o mesmo princípio. Entendeu? É o mesmo princípio.
1: Beleza, então... Você que tá com o pé de rosa.
2: Você conhece aí, bem desse negócio, né?
1: De pé de rosa?
2: Sim, pô, você
1: deve cada estar. Esquina que eu dou desviando, tá vendo o povo? Eu andava aquele rapaz, cada esquina tem que desviar, que tá daí. Ainda bem que agora eu tô advogado aí.
0: Ó, no caso do cartão de crédito, porque ele tá falando cartão de crédito. No caso do cartão de crédito, é um empréstimo sem garantia. O cartão de crédito, ele é um crédito sem garantia. Só que ele é um dos créditos mais caros que tem, né? Então,
1: se orienta.
0: Quando a pessoa fica inadimplente, assim, eu vou dar uma orientação pro pessoal.
1: É, doutor. Tá? Você não tem cara que tem pé de rosa.
2: Você vai gostar muito dessa orientação, né? A consulta gratuita.
1: De 0800.
0: Vou dar uma orientação de quem já esteve dentro do banco. Certo?
1: Boa.
0: Fique com essa inadimplência um pouquinho mais de tempo, que o banco vai te dar um bom desconto para você quitar mais lá na frente.
1: Se eu falar que eu tava com pé de rosa e o tempo desenrola, paguei com 90%.
0: Eu acredito.
1: Aí me ligaram. Você tá com dois pés de rosa, é comigo mesmo. Aí eu quero desenrola. Aí só que esse desenrola, eles me falaram o seguinte: você não pode jogar em bets durante 3 anos e não pode pedir outra coisa lá no banco. Eu falei, eu tô preocupado com bets. Eu só sei que a semana passada eu recebo uma mensagem: você tem um cartão liberado de 4.300. Eu falei, é comigo mesmo. O mesmo banco. Então, sim, só não chegou
2: mais da segredo. Mas nesse caso não é vantagem, doutor? O banco propôs um outro cartão.
0: Sim.
2: Quais os cuidados que, no caso que a Sena está se referindo, a pessoa tem que ter?
0: Então, agora, depois que você, depois que você fez a renegociação, o banco, você está pagando, o banco te ofereceu um outro produto, agora o cuidado é com o superendividamento.
1: Mas, né? se eu disser para o senhor que eu for orientado quando eu trazer o cartão, eu for dar uma seguradinha que daqui a pouco você vai ter um desconto, eu vou te ligar, tal e tal.
0: Sim, sim.
1: E aí eu entrei, só que eu pensava que eu não poderia pegar cartão. Mas nesse caso o cartão pode, já me liberou o cartão de novo.
0: Pode pegar. É porque assim, essa análise de crédito vai depender de banco para banco.
1: Entendi.
0: Vai depender de banco para banco. Tem banco que vai te oferecer uma renegociação aqui e daqui a 3 meses vai te oferecer um cartão de novo. Já tem banco que, se você fizer uma renegociação, você vai passar 2-3 anos sem conseguir fazer nada naquele banco.
1: Fui pro banco certo, o banco nosso, que é a Caixa Econômica. Tem 2 áudios para o doutor, vamos ouvir aí. Vai lá, solta aí.
3: Bom dia, Cenas. Eu quero fazer uma pergunta para o doutor. A pessoa que tem BPC, ele tem algum direito a algum cartão de crédito? E se tiver o direito de cartão de crédito, até que valor ele pode ter?
0: Entendi. Quanto à questão do cartão de crédito BPC, existia, até pouco tempo, o cartão de crédito consignado, que era um cartão de crédito destinado a quem é beneficiário do INSS. Só que, no caso do BPC em específico, esse cartão de crédito ele não pode ser comercializado. e foi suspenso completamente a comercialização desse tipo de cartão de crédito para todos os beneficiários do INSS. Então, assim, não existe um cartão de crédito específico para quem recebe BPC. Quem recebe BPC pode passar por uma análise de crédito normal de algum banco, certo? E ter um cartão de crédito, pode ter. Agora, quem recebe BPC não tem um cartão de crédito específico para BPC.
1: Certo? Olha, eu tenho 3.500 perguntas sobre o BPC. Eu pesquisei muito sobre o BPC.
0: Ó, Senna, sem querer te interromper, vamos, claro, sem querer te interromper, tem uma coisa muito importante também para quem recebe BPC. Muito cuidado com gastos em cartão de crédito. Porque os gastos em cartão de crédito, eles são repassados para a Receita Federal, que tem um sistema completamente interligado. Então, se a pessoa recebe BPC, via de regra, é porque ela não tem condições financeiras.
1: É um benefício.
0: É um benefício assistencial. Então, não tem como uma pessoa que recebe benefício assistencial estar pagando R$2.000-R$3.000 de fatura. Exatamente. Certo?
1: Então, pode deixar pessoas comprar moto, comprar carro no
0: seu nome. Exatamente. Então, assim, o BPC, quem recebe BPC não pode ter dívidas altas em cartão de crédito, não pode fazer utilização desses mecanismos aí.
1: Bora marcar para o senhor voltar aqui o mês que vem. Rapidinho, Carlos, só para mim fugir aqui. Bora marcar para o mês que vem, marcarmos sobre o BPC no programa de 12 horas.
0: Sim.
1: É importante falarmos sobre isso. Fala, Carlos.
2: Tem mais tempo. Só tirar dúvida desse ouvinte aí. Tá no ponto aí, Naldo, por gentileza.
4: Carlos, bom dia. Pergunta aí, doutor. Por que o banco me liga direto querendo meus dados, dizendo que eu estou devendo? Passa a saber dele aí para mim, Carlos, por favor. E eu não tenho contato lá no Banco do Bradesco. Eu tinha no Santo André, quando eu estava trabalhando na prefeitura. Aí tem um tempo que eu não tenho nada de conta lá e não devo nada, né? Aí eu fico assim, pensando, né? Você acha que... Pergunta ele se eu procuro alguém para me informar direitinho.
0: Ó, o que que acontece aí? Nesse caso, ela está sendo vítima de uma tentativa de golpe, né? Porque o banco... Em nenhuma hipótese, nenhum banco vai entrar em contato com o cliente pedindo as informações desse cliente. O banco, ele já tem todas as nossas informações. Uhum. Então, quando ele entra em contato com o cliente, ele já sabe que as informações do cliente são aquelas, certo? E eles vão entrar em contato falando sobre dívidas que a pessoa realmente tem. Se você não tem dívida nenhuma em nenhuma instituição financeira, certo? Ou naquela instituição financeira que está tentando entrar em contato, supostamente está tentando entrar em contato com você, e eles estão te pedindo informações, não passe essas informações.
2: Primeira então, coisa, o correto dessa ouvinte é não
0: passar informação nenhuma, tipo de porque nenhum banco vai entrar em contato com o cliente pedindo informações desse cliente.
2: É tentativa de um golpe.
0: É tentativa caso. De golpe. Isso aí é certeza.
1: Olha, deixa eu te perguntar, não sei se eu posso falar o nome. Há uns anos atrás, eu renegociei uma dívida na Caixa. Quando eu me elegi a vereador, eu fui tomar um dinheiro. Os caras ganham uma taxa de dinheiro.
2: Então tá com o pacote, é vereador.
1: Você tá no poder. Eles disseram que só me arrumava o dinheiro se pagasse a diferença do empréstimo. E aí?
0: Então, provavelmente o que eles queriam era fazer um refinanciamento daquela dívida que ele já tinha anteriormente. Né?
2: Sabe que o cara ganha bem, né? 17 mil por mês, vereador livre, né? Eles focam os clientes?
0: Focam. Eles têm as divisões de perfis dos clientes, eles têm isso aí. Obviamente, o banco ele faz essa análise de acordo com o perfil do cliente. Então, mas provavelmente o que o banco tentou fazer aí foi liquidar aquela dívida anterior que a pessoa tinha, né? Fazendo um novo contrato. Então, se ele devia, por exemplo, R$30.000 ao banco e ele quer fazer um empréstimo de 100, o banco só vai liberar esse empréstimo para ele se ele fizer um empréstimo de 130 para liquidar aqueles R$30.000 que ele estava devendo e refinanciar o restante.
1: Olha, vou tentar decifrar aqui. Senna, bom dia. Pergunta aí para o doutor. Pergunte aí para ele quem pegou o empréstimo, o benefício foi bloqueado. Após conseguir o benefício de volta, já voltou a receber em outro banco. E agora, o que eu posso fazer para voltar a pagar o empréstimo?
0: Olha,
1: sai do banco, não é não?
0: É, não, na verdade é porque o empréstimo em si, ele não está vinculado ao banco que você recebe, a não ser que seja um crédito pessoal.
1: Ele pegava o empréstimo, pelo que eu entendi, ele pegava o empréstimo em um banco.
0: Exatamente.
1: Porém, esse foi bloqueado o benefício, já voltou o benefício dele em outro banco.
0: Isso, exatamente.
1: E ele quer voltar a pagar o empréstimo.
0: Sim, aí nesse caso ele vai precisar entrar em contato com o banco onde ele pagava o empréstimo anteriormente, para poder fazer a renegociação desse empréstimo. Que aí ele vai fazer um refinanciamento desse empréstimo anterior, certo? Ou talvez fazer até um contrato novo, se o número do benefício dele mudou nesse meio tempo aí, houve uma alteração do número do benefício dele, talvez ele precise até fazer um empréstimo novo para poder liquidar aquele empréstimo anterior.
1: Ele pode pegar o empréstimo dele que está hoje?
0: Pode,
1: mas
0: pode.
1: Não vai atrapalhar porque ele tem outro empréstimo?
0: Não, então. Aí
1: não vai ser compatível?
0: Aí é como eu estou te dizendo, se o número do benefício ainda for o mesmo, ele pode ir nessa instituição onde ele tinha feito esse empréstimo e solicitar o refinanciamento lá, mesmo que não seja o banco onde ele recebe.
1: Uma época que o meu carro bateu, essa fala assim importante, eu comprei um carro com um mês. Coloquei no seguro, deixei no Lava Jato, o menino pegou e bateu o carro, deu PT aqui na BR. E esse carro faltava 35 parcelas, eram 36, 3 anos. Um colega meu tinha um carro quitado. Aí eu peguei essas parcelas, joguei nesse carro quitado dele e eu peguei o dinheiro do seguro e paguei a ele. Claro, acrescentei alguma coisa. É mais ou menos por aí, ele pode fazer por isso?
0: É um pouco diferente porque as garantias são diferentes, né? Quando a gente fala de empréstimo consignado, a gente está falando de uma garantia de folha de pagamento. Quando a gente fala de financiamento de veículo, a gente está falando que a garantia é o próprio bem que está sendo financiado. Então, o banco ele perdeu a garantia naquele momento que você teve o acidente. Ele perdeu a garantia. Então, você só pagaria se você mesmo chegasse e dissesse, não, eu quero mesmo assim honrar com aquele compromisso, que foi exatamente o que você fez. Você fez um financiamento de um outro veículo, né, que era de um amigo seu, usou aquele dinheiro do financiamento para quitar aquele
1: caso. A polêmica do momento, o Pix, fraude Pix, explica um pouquinho. Tem tanta gente que cai nessa fraude Pix.
0: Realmente.
1: Explica um pouquinho aí, doutor, por favor.
0: Olha, as fraudes de Pix, na maioria das vezes, elas têm duas vertentes, né? Ou alguém que entra, invade o seu aplicativo do banco através de uma falha no mecanismo de segurança ali, através de algum vírus, hacker, alguma coisa do tipo, e começa a fazer as transações sem você saber, certo? Isso é um dos tipos de fraude de Pix. E a segunda fraude, que é a mais comum hoje, são as fraudes de engenharia social. O que é engenharia social? É alguém te induzir a fazer algo acreditando que aquilo ali era verdade. Então, você recebe muitas vezes uma mensagem no WhatsApp de alguém se passando pelo seu filho, com uma foto do seu filho no perfil, e dizendo assim, ó, mãe, eu preciso que você faça, mudei de número, preciso que você faça um pagamento para mim, porque o meu limite do banco hoje acabou. E aí a mãe vai lá, pede os dados, né? A mãe sempre preocupada, né? Vai lá, pede os dados, e eles mandam dados de terceiros, que não tem nada a ver com o filho dela, e ela pega aqueles dados ali e faz o Pix para a pessoa. Isso é uma fraude de engenharia social. Então, essa é a segunda causa, mas é a causa mais comum, certo? Hoje em dia, a causa mais comum é a fraude por engenharia social. Pessoas que se passam, inclusive, até hoje, muitos advogados têm sofrido com isso. Meu escritório mesmo, toda semana, tem um golpista tentando se passar pelo nosso escritório para tentar arrancar dinheiro dos clientes. Só que assim, eu oriento bem meus clientes, sempre que eles chegam ao escritório, olha, fique bem atento, o meu contato oficial é esse, o contato oficial do escritório é esse, não receba nenhum tipo de mensagem de outras pessoas, certo? Então assim,
2: nesse caso tem que fazer o quê?
0: O cliente recebeu... Que é o golpe do falso advogado.
2: Sim, mas aí no caso o cliente tem que fazer o quê, doutor? A vítima, no caso. Ele tem que de imediato entrar em contato com o seu advogado?
0: Não, então, o primeiro passo, se o golpe aconteceu via Pix, tem que ser acionado o que a gente chama de MED, que é o Mecanismo Especial de Devolução. Isso aí tem que ser feito imediatamente. É a primeira coisa que você vai fazer. Antes mesmo até de ir na delegacia prestar um boletim de ocorrência, você tem que entrar em contato com o banco e acionar o MED, que é o Mecanismo Especial de Devolução. Por quê? Porque quando esse golpista recebe o dinheiro, se você vai lá e aciona o MED informando que aquilo ali foi uma transação fraudulenta, o Banco Central vai bloquear aquele valor na conta da pessoa que recebeu. certo? Então, assim, como é que esses golpes acontecem? O fraudador, ele entra em contato com o cliente, se passa por um advogado, se passa por um gerente do banco, se passa por um filho, qualquer coisa do tipo. A pessoa efetua a transferência, vai cair esse dinheiro na conta de um laranja. Não é a pessoa que vai receber, de fato, aquele dinheiro. É um terceiro. Inclusive, existe até um novo tipo penal, né? Que advogado, eu não sou advogado criminalista, mas existe um novo tipo penal, que é o tipo penal de conta laranja. A pessoa que empresta a sua conta para ser laranja numa fraude financeira, ela está sujeita também a sanções penais e a ser presa.
1: Agora, façamos uma pergunta, nós estaremos no nosso tempo. Você vai fazer a pergunta, eu quero fechar depois. O senhor falou um pouquinho sobre essa máfia do Banco Márcio, para a gente finalizar, que daqui a pouquinho eu tenho um Padilha direto de Brasília.
2: Vai lá, agora, sobre essa questão do golpe, a minha esposa, ela tem uma causa judicial, né? E o golpista entrou em contato com ela, né, com o WhatsApp, com a foto do advogado, com tudo, dizendo que ela tinha ganho a causa. Né? Eles tinham ganho a causa. E aí o que que resultou? Ele começou a pedir os dados da minha esposa, né, pedindo o CPF, e todos os dados. E o que que... quando eu fui ver o celular, o prefixo era de Brasília, né, que o dinheiro já estava depositado em Banco Brasil. Eu falei, mas se a causa é na Bahia, como é que vai ser depositado em Brasília? Entramos em contato com o advogado, não passa nenhum dado.
0: Exatamente.
2: Tem que ter muita atenção.
0: Tem que ter muita atenção, não pode passar nenhum tipo de dado. Confere primeiro com aquele número anterior que você sempre tenta falar com o seu advogado. Confere primeiro com ele aquilo ali. Caiu nesse golpe, primeira coisa, faz um mecanismo especial de devolução via Banco Central, aciona o MED, depois você vai lá, faz o boletim de ocorrência e depois procura um advogado para a gente entrar com ação judicial.
1: Doutor, fala um pouquinho sobre esse escândalo do Banco Márcio, o senhor quer, para a gente finalizar com chave de ouro, eu vou marcar para o senhor voltar.
0: Pronto,
1: porque tranquilo. Esse tema é muito tenso,
0: quero falar muito sobre tenso, esse, realmente.
1: É muito legal.
0: É muito tenso.
1: Fica à vontade, doutor.
0: Então, a fraude do Banco Master, ela é uma fraude de dimensões que tomaram aí tanto o legislativo como o judiciário, né? E até em alguns pontos até parte do executivo também, né? Estados, prefeituras, municípios. E basicamente, eu vejo muitas pessoas falando sobre o quanto que o Banco Master, quanto que o Vorcaro pagava para cada político, para cada
1: ministro,
0: para, enfim,
1: advogado,
0: né? Só que eu vejo as pessoas falando pouco sobre o que era de fato a fraude do Banco Master. Qual era a fraude que existia ali? Por que que esses pagamentos eram feitos, né? Então, assim, o que é o Banco Master? O Banco Master é um banco que foi comprado em 2019, que chamava Banco Máxima, era uma corretora chamada Máxima, e em 2019 ele fez a aquisição, o Vorcaro fez a aquisição dessa corretora Máxima, com a autorização do Banco Central. O que acontece? O Brasil tem leis muito rígidas em relação ao sistema bancário, em relação ao sistema financeiro nacional. E ele precisava da autorização do Banco Central, que na época era o Roberto Campos Neto, que fez a autorização para que o banco funcionasse. Quando ele começou a funcionar, o que é que eles estavam fazendo? Eu disse para vocês aqui na estante que o banco, ele é um intermediador financeiro. Claro. Ele pega o dinheiro de quem tem dinheiro para aplicar e empresta para quem está precisando de dinheiro emprestado. O que é que o Banco Master fazia? Ele não tinha para quem emprestar com qualidade e ele oferecia para quem queria guardar dinheiro um rendimento muito acima do que o normal era oferecido. Então, existe uma máxima na economia que diz que quanto maior é o risco do investimento, maior é o retorno. Então, se ele está oferecendo um retorno muito grande em títulos que são de renda fixa, títulos que não tem assim um risco tão elevado, então existe alguma coisa aí. E aí, quando as entidades regulatórias começaram a procurar ele, aí ele começou, né? Compra ministro, compra juiz, compra senador, compra um monte de gente, tem que liberar dinheiro para esse pessoal para que ele não seja investigado, para que toda vez que entre uma ação judicial contra aquele banco, aquele determinado juiz, aquele determinado desembargador ou ministro, segure, vote a favor daquilo que ele está precisando. E com isso ele foi segurando aí no mercado financeiro durante os últimos 4 anos. E ele foi segurando uma bolha muito parecida com o que aconteceu nos Estados Unidos em 2007, aquela crise das subprimes que aconteceu em 2007 nos Estados Unidos. Só que a fatia do mercado financeiro que o Banco Master ocupa, é cerca de 0,57%. Então, imagina você, um banco que só tem 0,57% do mercado financeiro na mão, dos recursos do sistema financeiro nacional, fez esse estrago todo. Imagine o que é que um banco de verdade, sólido, não pode fazer, né? Então, assim, é o poder econômico sequestrando, de fato, o interesse da sociedade. É, além disso, existiam também fraudes que aconteciam a nível de precatórios, né? Quando a gente fala em precatório, geralmente quem é servidor público sabe, né? Pessoal, nós vamos entrar com ação contra o município, contra o estado, etc. Ganhamos a ação, mas entrou em precatório. A pessoa já imagina logo, poxa, só vou receber daqui a 30 anos esse dinheiro, né? Porque existe ali a supremacia do interesse público sobre o privado, que vai fazer com que aquela dívida seja rolada ali e o estado só pague depois de muito tempo. Só que o que acontece? O Banco Master começou a oferecer a antecipação desses pagamentos para esses servidores. Então, se você tinha lá R$500 mil para receber de um precatório, mas você só achava que ia receber esse precatório daqui a 20 anos, ou que você nem receberia, talvez seu filho vá receber esse precatório, o Banco Master chegava para esse cliente e falava: olha, a gente compra o seu precatório.
2: Antecipava, né?
0: A gente antecipa esse precatório seu e a gente te paga metade do valor dele.
2: Pegava logo.
0: A pessoa pegava esse valor, só que o Banco Master tinha todos esses tentáculos dentro do
2: sistema,
0: estado,
2: né?
0: Dentro do sistema. Então, o que é que ele fazia? Ele comprava esse precatório por 250 mil. No ano que vem, ele conseguia aprovar uma lei orçamentária que fizesse com que aquele estado, aquele município, fizesse o pagamento dele logo em um ano. Então, ele comprava por 250 mil, no outro ano ele ganhava os 500 mil do precatório. Uma coisa que uma pessoa normal não conseguiria fazer, mas o Banco Master conseguia fazer.
1: Mas vamos, outra oportunidade, falarmos. Banco Master é muito pano para a manga, vamos usar
0: um pouquinho para a manga. É verdade.
1: Deus te abençoe, doutor.
0: Muito obrigado. Querido, muito obrigado. Obrigado a todos vocês pela oportunidade, pelo convite. Sempre estarei à disposição de vocês. E caso aconteça, né, com algum dos ouvintes, essas práticas abusivas, essas fraudes financeiras, procure um advogado de confiança, procure um advogado especialista no assunto. E Deus abençoe a todos. Obrigado pela oportunidade e até mais.
1: Até mais, dona Lara. Um abraço, viu? Deus abençoe. Próximo bloco, direto de Brasília, Pardilha.
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2: Ei, beleza! 8 horas e 35 minutos. Eu vou fazer o seguinte. Vamos nessa, até Brasília! Chama ela aí, Naldo!
3: Direto de Brasília.
2: Eu quero aproveitar a Padilha, lhe pedir desculpa, estava com entrevista aqui com o doutor Moisés. Alô, Padilha, bom dia, meu irmão!
4: Oi, Senna, bom dia, meu amigo. Bom dia, o Carlinhos, ao Naldo, os nossos ouvintes. Não, Senna, tranquilo, não quis se desculpar.
2: Show de bola, Padilha, pra gente entrar aqui já com tudo. Lula deve editar MP para encerrar operações de bets nos próximos dias, Padilha. Explica um pouco melhor, meu querido.
4: Pois é, ô Senna, essa é uma medida que, pelo jeito, bastante eleitoreira, mas que vem ao encontro de da demanda da população, viu, Senna? O presidente Lula deve editar nos próximos dias uma medida provisória para acabar com as bets, as apostas online, né? Nesta quarta-feira, principalmente apostas online, principalmente relacionadas a jogos, né? Jogos esportivos, melhor dizendo. Nesta quarta-feira, Senna, o presidente se reuniu com os ministros da Fazenda, Planejamento e Casa Civil e determinou que eles façam os ajustes finais no texto para barrar a operação das plataformas de apostas online. A equipe de Lula também avalia acionar a justiça para obrigar as empresas do setor a ressarcir os cidadãos que se endividaram por causa dos jogos. A campanha petista transformou o assunto em bandeira central nesta reta final da disputa e tenta associar o senador Flávio Bolsonaro aos prejuízos causados pelos jogos de azar. Ontem à noite, Senna, num ato político com artistas no Rio de Janeiro, o presidente Lula voltou a dizer que vai acabar com as apostas online no Brasil. Durante transmissão, por outro lado, viu, Senna? Transmissão vivo ao lado do governador de São Paulo, Tarcísio de Freitas, o candidato do PL, Flávio Bolsonaro, prometeu acabar com os cassinos online e com o jogo do Tigrinho, mas indicou que as bets serão mantidas. Então, Senna, é uma disputa aí, pelo jeito, tem uma repercussão de direta na sociedade. Porém, é mais um assunto que se torna aí material de campanha nessa disputa eleitoral, viu, Senna?
2: É, Padilha, você colocou a coisa certa. O cara, você falou anteriormente, uns dias atrás, que o cara no poder, ele além de ter a máquina, ele tem a caneta. E automaticamente nós estamos vendo o presidente usar a caneta, vai na ONU, usa os microfones, ou seja... todo mundo sabe que é eleitoreira, mas vai abranger o povo, porque tem muita gente que é contra as bets, né, Padilha?
4: É, muita gente, ô Senna, e principalmente as mulheres, né? As mulheres, segundo as pesquisas, são as que não apoiam e também que não jogam, né? E como nós sabemos, isso vem se tornando uma questão de saúde pública, por causa do que é chamado de ludopatia, né? Que é esse vício por jogos. Então, isso, além de ter um clamor, como você bem falou, como você bem colocou, tem um clamor popular e, ao mesmo tempo, as medidas para o combate a essa possível chaga, né, que está se alastrando na sociedade, que, como eu disse, está sendo considerado como um problema de saúde pública, isso se dá através da máquina pública, né, do poder público. E como nós temos o candidato Lula como um candidato à reeleição, né, de presidente automaticamente, isso favorece a campanha dele, né? Agora, o senador Flávio, a campanha do senador Flávio também não ficou para trás. Ontem mesmo, como foi colocado aqui no boletim, ele já demarcou vitória, né? Então classificou, porém, ele é um pouco mais flexível em relação às bets, né? Teremos que ver como que a ideia deve ser abordada agora nos próximos dias, deveremos ver qual deve ser a postura dele em relação a esse tema. Mas, como você bem disse, é o uso da máquina num período, inclusive num período decisivo, né, Senna? Estamos, ó, acredito que hoje, a partir de hoje, 10 dias das eleições do primeiro turno, Senna.
2: essa questão dos clubes de futebol, Padilha, fazendo campanha a favor das bets, será que não pode também atrapalhar o governo, já que nós temos as mulheres, que automaticamente não são de jogar, a maioria dos eleitores são mulheres, mas e os apaixonados pelo futebol, hein, Padilha? Os clubes estão dizendo que sem as bets, automaticamente vão falir, porque as empresas, as grandes empresas hoje, não querem investir tanto no futebol. Antigamente a Caixa Econômica patrocinava quase todos os clubes, junto com a Petrobras, e hoje não temos mais essas empresas, Padilha. Não pode ser um peso e duas medidas aí com o clube? Com os clubes?
4: Não, pois é exatamente, Senna, aí isso é um debate, eu já ouvi por alto, não é, como você bem colocou, essa questão do financiamento do próprio esporte, né? Nós sabemos que um dos menores recursos, um dos menores, vamos dizer assim, como eu poderia, uma das menores verbas, melhor dizendo, dentro do orçamento público, está relacionada ao esporte, né? Então o poder público parece que não tem condições, pelo menos aparenta, né? Não tem condições financeiras para financiar o esporte. Então o financiamento privado nesse segmento da sociedade, que é um segmento importantíssimo, como nós sabemos, inclusive em alguns contextos, até mesmo comparado com a própria educação, deveria ser feita pelo segmento privado. O problema, Lucena, é que essa forma de jogo vem causando danos reais à sociedade, por incrível que pareça, né? Então, as pesquisas mostram, por exemplo, que 75% da população brasileira é contra essas bets. Então, ou seja, chega a ser maior essa porcentagem do que a própria escala, do fim da escala 6x1, que, se eu não me engano, é de 69%, 70%. Então, Senna, esse debate, e depois que ele começou a se tornar um debate público entre artistas, você pode ver que ontem o anúncio do presidente Lula em relação a essa medida provisória para acabar com as bets foi feita junto com os artistas. Então criou-se também entre os artistas uma divisão, né? Entre os artistas que acham que eles estão fazendo propaganda legal, porque eles orientam o cidadão, o jogador, o possível apostador, né? E aqueles que acham que não tem como ter ética dentro de um jogo desse formato, né? Um jogo desse formato. Então, o debate, digamos assim, está posto, né? Agora teremos que ver qual é o lado que vai sair vitorioso nesse assunto. Agora, que a população, pelo menos o que as pesquisas mostram, né, Senna, não apoia os jogos, não apoiam. Então, eu acredito que o governo, pelo menos a campanha do presidente Lula, está olhando mais para esse lado e não para essa questão do financiamento dos jogos. Agora, teremos que ver como que vai ser, né, dentro desse contexto esportivo. Porque, como você bem disse, né, o Brasil, o futebol, por exemplo, é um esporte nacional, né, e as torcidas, torcidas organizadas ou não, tem grande apoio, faz parte, né, exemplifica uma grande parcela da população brasileira. Então teremos que ver como que isso vai ser repercutido. Mas, se eles estiverem acompanhando, para eles, né, Alcina, para finalizar, com essa decisão, você pode ter certeza que eles estão olhando por um outro ângulo aí, viu? Que eu acredito que é essa reprovação da população, que diz que 75% da população brasileira é contra as bets. Senna.
2: Beleza, olha, passando para o boletim 2, Flávio Bolsonaro critica discurso de Lula na ONU e questiona a defesa da soberania brasileira, Padilha.
4: Exatamente, Senna. O candidato do PL à presidência da República, Flávio Bolsonaro, classificou como, abre aspas, vexame, fecha aspas, o discurso do presidente Luiz Inácio Lula da Silva na Assembleia Geral Nacional da ONU. E afirmou, Senna, que o discurso de soberania do Brasil é, abre aspas, ridículo, fecha aspas. As declarações ocorreram nesta quarta-feira, durante transmissão ao vivo no seu canal do YouTube. Na ocasião, Flávio sustentou que a população brasileira, atualmente, não tem soberania nem sobre o próprio celular e a própria bolsa, bolsa de valores, e repetiu a defesa da soberania da segurança pública. Segundo o candidato do PL, Lula faz, abre aspas, um discurso ridículo, fecha aspas, e passa a mão na cabeça do bandido, afirmou o senador e presidenciável Flávio Bolsonaro. Flávio disse ainda, Senna, que Lula, abre aspas, está governando com rancor e com ódio, fecha aspas, e acusou o petista de ter viajado aos Estados Unidos para implorar ao presidente Donald Trump para não classificar como narcoterroristas as organizações criminosas como o Primeiro Comando da Capital, o PCC, e o Comando Vermelho. Por fim, Senna, o candidato do PL prometeu também que, se eleito, incluirá o Brasil no Escudo das Américas, que é uma coalizão militar liderada pelos Estados Unidos sob Trump, criada em março de 2026. Flávio voltou a dizer que classificará o PCC e o CV como terroristas. Então, Senna, é uma posição importante do senador Flávio Bolsonaro em relação a, principalmente a esse ponto que foi abordado pelo presidente Lula na ONU, né? E como nós vimos aqui, né, Senna, a segurança pública é o grande, pelo menos o que mostram as pesquisas, o grande problema social, segundo a população no momento, né, Senna?
2: Ele está até pedindo para que Lula não use o discurso na campanha, né, Padilha?
4: É, não use o discurso na campanha, exatamente. A partir de agora, olha, Senna, pelo que a pesquisa Quest, os analistas dessas pesquisas eleitorais estão mostrando, é que a pesquisa é muito acirrada. Muito acirrada. Então agora é realmente, como dizem, né, guerra de trincheira, né? É ocupando território. É um pouquinho para frente, então, ou seja, o Lula fala algo aqui, o Flávio rebate logo em seguida. E vice-versa, né? Quando o Flávio fala algo, o Lula vai rebater agora em seguida, ou na sequência. Então, Senna, não há espaço agora para qualquer forma para qualquer vacilo por parte da campanha, né? Não tem como titubear agora, né? Agora tem que ser incisivo e decisivo. Então, a partir de agora, amanhã já sai mais uma pesquisa da Datafolha, né? Então, se eu não me engano, amanhã mesmo, hoje no final da tarde, depois tem que avaliar. Mas, ou seja, vamos ver mais essa pesquisa que sai agora, né, nessa semana. Então, vamos ver como que está sendo o desempenho dos candidatos. Mas a pesquisa é muito acirrada, viu, Senna? Pelo segundo esses analistas, será voto a voto mesmo, viu, Senna? Não vai ser, digamos assim, um passeio no parque como a campanha, principalmente do presidente Lula, imaginava, né, Senna?
2: É, com certeza, 8 horas e 49 minutos. Olha, a Procuradoria pede regime semiaberto para Débora do Batom, condenada pelos atos de 8 de janeiro, Padilha!
4: Pois é, Senna, só uma rapidinha aqui. Parece, como nós sabemos que nada na política é por coincidência, isso dessa informação aqui é interessante, né? Logo depois dessa crise aí do STF, principalmente envolvendo o Alexandre de Moraes e o PGR. Pois é, Senna, a Procuradoria-Geral da República, então, se manifestou a favor da progressão de regime de Débora Rodrigues dos Santos, conhecida como Débora do Batom, condenada pelo Supremo Tribunal Federal pelos atos de 8 de janeiro. E, em parecer enviado ao ministro Alexandre de Moraes, relator da execução penal, o procurador-geral Paulo Bonet Branco afirmou que ela cumpriu o período mínimo exigido para deixar o regime fechado e passar ao semiaberto. Débora foi condenada pelo STF a 14 anos de prisão, sendo 12 anos e 6 meses de reclusão e 1 ano de detenção, além de 100 dias de multa. A condenação, Senna, também determinou o pagamento de R$30 milhões por danos morais coletivos de forma solidária com os demais condenados. No cálculo apresentado pela PGR, também foram considerados 742 dias de detração referente ao período em que Débora ficou presa cautelarmente, além de 2 dias de remissão que já haviam sido homologados anteriormente. Com a soma desses períodos e do tempo efetivamente cumprido, a Procuradoria concluiu que Débora já contabilizava 1.287 dias de pena cumprida. Para a progressão, segundo o parecer da PGR, eram necessários 1.278 dias, então correspondentes a 25% da pena de 14 anos. Então, Senna, além do requisito do tempo, tá, a Procuradoria também analisou o comportamento da condenada. Segundo o documento, não há registro de falta disciplinar e das medidas cautelares impostas após a concessão da prisão domiciliar, porque ela encontra-se em prisão domiciliar atualmente. Agora, porém, ela poderá sair de casa, né, Senna? Por fim, Senna, o Paulo Bonet se manifestou pelo reconhecimento dos 212 dias de remissão e pelo deferimento da progressão de Débora Rodrigues dos Santos para o regime semiaberto. A decisão, Senna, agora final sobre a mudança desse regime, cabe ao ministro Alexandre de Moraes, que é o relator da execução penal no STF. Então, Senna, nós sabemos que a Débora do Maton se tornou uma espécie de símbolo dessa resistência, né, que ocorreu no dia 8 de janeiro de 2023. Então, ela é de uma certa forma, tem um poder bastante simbólico dentro do campo dos bolsonaristas, e parece que agora essa medida, e vindo principalmente dessa decisão da PGR, parece que vem ao encontro, dessa decisão da PGR, parece que vem ao encontro do

0: a Débora, logo logo, por ela se tornar um símbolo da direita, uma pessoa famosa porque colocou ali, pintou ali de batom, automaticamente, logo logo ela vem candidata a alguma coisa aí, viu, Padilha? Deputada, senadora, é difícil, Padilha?
1: Não, não é difícil, não. A política é isso mesmo. Ela é feita de, como ela tem esse lado representativo, né? Então, qualquer oportunidade, você pode ver que eu tenho acompanhado alguns youtubers, né? Que são do segmento do entretenimento, mas nós lembramos do Tiririca, né? Que também teve a... Agora, parece que agora ele está saindo pelo Ceará, né? Tem que verificar isso, mas se eu não me engano, ele está saindo pelo Ceará. Mas ele saía por São Paulo. Então, sempre teve isso, né? Então, qualquer palanque, como no caso da Débora do Batom, né, o Senna, ela se tornou, devido à condenação dela, né, que foi considerada abusiva, inclusive, justamente pelo Alexandre de Moraes, né, uma condenação abusiva. Então, ela se tornou, como eu disse, um símbolo dessa resistência, né, das manifestações do dia 8 de janeiro. Então, é por isso que é muito sintomático essa decisão da PGR logo agora, né? Tudo bem que já passou 10 dias, né, do cumprimento da pena dela, então ela tinha o direito, é algo legal, né, pelo que está sendo demonstrado aqui pela decisão da própria PGR. Mas é muito estático, né? Então, mas é como você falou, as pessoas aproveitam essa oportunidade. Agora, Senna, se fizer um bom trabalho, né, depois no Congresso, não tem problema, né? Pode ser, muitas vezes, às vezes as pessoas são colocadas em oportunidades, né? Como dizem o ditado, né, Senna? A oportunidade não apita. Muitas vezes ela está ao nosso lado e nós não sabemos. Então, se a pessoa utilizar isso para fazer um bom trabalho, que seja, né? Por exemplo, o caso do Tiririca. Se ele foi um bom deputado, pouco importa se ele é um humorista, se ele é despreparado ou não. O importante é a pessoa em campo, né? Então, eu acho que... Mas é como você bem falou, eles vão utilizar isso. Mas, se utilizar para o bem, né, Senna? Quem tem a ganhar somos nós e a população, né, Senna?
0: Aí que são preparados, estudados, faculdade, mas para o mal, né? Às vezes você pega uma pessoa que não tem um preparo tão forte, não está preparado, aí tu pega, que a maioria dos deputados são milionários, todos eles, primeira coisa que eles fazem, se formar, porque se for preso tem isso, tem aquilo, tem muitos que estudam para o mal, e tem, já pensou ver uma Débora dessa aí, para fazer o bem, né, Padilha?
1: Não, Senna, você classificou perfeitamente, preparados para o mal, né? Então, exatamente, é isso mesmo. Então, se tivermos pessoas assim, é por isso que na hora de votar, o eleitor, nós enquanto eleitores, temos que atentar realmente para isso, que muitas vezes nós votamos em pessoas, assim, como você disse, muito bem reconhecidas, já que são nacionalmente conhecidas e tal, e deixamos aquele candidato que está ao nosso lado, né? Que muitas vezes conhece os nossos problemas. Então, eu acho que tem que inverter um pouco essa lógica. Muitas vezes a pessoa se diz preparado, mas como você bem diz, preparado para o MM, né, o Senna, que é a mentira e a maldade. Senna.
0: Beleza, olha, para a gente finalizar, o Carlinhos Mototáxi quer falar com você. Vai lá, Carlinhos.
2: Padilha, bom dia.
3: Como é bom falar com você, ouvir a sua voz, nos trazendo aqui tudo o que acontece aí nos corredores em Brasília, Padilha. Nós estávamos falando aqui da Débora, né, que poderá amanhã ou depois ser um grande nome aí para ingressar na vida pública. Eu gostaria de saber de você, Padilha, se você... também que estar na política, nós estamos na política, né? A política faz parte da vida do brasileiro. Se um dia você tem pretensões de colocar seu nome à disposição para concorrer uma vaga no legislativo ou executivo, a exemplo de presidente da república, você vai ter um bom número de votos aqui em Nápoles. Olha o que o Haroldo da oficina fala para você aí, fique ligadinho, manda aí, Naldo. Só um momento.
4: Fala com o Padilha aí, que eu mandei um abraço para o Padilha, nosso amigo aí, ó.
3: Olha aí, Padilha, ouviu? Você já tá cheio de fãs aqui na Bahia. Haroldo da oficina.
1: Ô, Carlinhos, muito bom dia, bom falar contigo também, meu grande amigo. Ô, Carlinhos, pois é, um forte abraço pro Haroldo aí, viu, Haroldo? Muito obrigado pela atenção, uma gratidão realmente eterna, viu? É muito satisfatório, como eu disse, a gente ter esse retorno assim, dos ouvintes que estão aí nos acompanhando, né? Pra gente poder entender um pouquinho o cenário político. Mas, ô, Carlinhos, é como você bem

0: disse, não tem pretensão nenhuma em entrar na política, vou ficar no cenário mesmo do jornalismo, né? Este ano está sendo um ano um pouco atípico por causa da questão das eleições, mas a partir do ano que vem já tem que estar para pelo menos terça, quarta e quinta, né, ô Carlinhos? Tem que estar na Praça dos Três Poderes semanalmente. Então, é continuar aqui nessa labuta. Mas, né, Carlinhos, só para fechar, é aquilo, né? A política é algo importantíssimo, seja para quem se lança candidato, né? A pessoa, como diz, tem direito de ser eleita e tem direito de votar e de ser votado, né? Quem se lança candidato, mas para quem também acompanha, né? Porque, como nós sabemos, não, como diz o ditado, não gostar de política, né, Carlinhos? É ser dominado pelos que gostam. Então, é necessário acompanhar a política, porque quando nasce, é registrado, tem registro, é política. Quando falece também, é registrado o óbito, é política também. Então, a nossa vida, queira ou não queira, passa do início ao fim, pelos trâmites, vamos dizer assim, do contexto político, né, Carlinhos?
1: Com certeza, 8h58, Padilha, Deus te abençoe, até segunda-feira. Perdão aí por você participar mais tarde, que nós tivemos entrevista hoje sobre direito bancário. Deus te abençoe, meu irmão.
0: Ô, Senna, não há que pedir perdão. Eu estou sempre aqui ao pé do canhão, viu? Para poder ajudar a rádio, para compartilhar e fazer um pouquinho parte da história de vocês aí na Rádio Vida. Ô, Senna, muito obrigado também para você. Um bom final de semana, viu, meu amigo? Sempre bom falar contigo. Para o nosso amigo Carlinhos, o Naldo, um forte abraço a todos os nossos ouvintes. Um bom final de semana. Vamos acompanhar aí como vai ser a pesquisa de amanhã, né, Senna? E na segunda estaremos aqui, se Deus quiser. Um forte abraço, meu amigo.
1: Um abraço, Padilha. Valeu, Carlinhos Demedia. Um abraço, meu querido Senna. Obrigado, Padilha, direto de Brasília. Aos nossos amigos ouvintes. A Silvoneide, do Recanto das Árvores, está mandando um abraço para Padilha também.
2: Padilha conquistou vários fãs aqui em Nápoles. Muito obrigado a cada um de vocês que nos acompanharam agora das 7 às 9 horas. Café com Direitos são convidados a nos acompanhar de meio-dia às 14, Vida Comunitária da segunda edição. Que Deus nos abençoe a cada um de vocês. Beijo no coração de todos.
1: Um abraço, até meio-dia.
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12: 9 horas e 1 minuto.
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0: Olá, meu amigo, minha amiga, muito bom dia para você que está sintonizado na FM Vida 104,9, que Deus abençoe você. Estamos no ar, o programa Mensagem da Cruz está no ar aqui na FM Vida e que bom é poder estar aqui com você durante este período de tempo para falar do amor do Senhor. Este programa é um programa da Primeira Igreja Assembleia de Deus em Eunápolis, na presidência do nosso pastor Antônio Carlos Miranda Sintra, e eu sou seu irmão em Cristo, Felipe Sintra, e nós estaremos juntos até às 10 da manhã falando do amor de Deus e tocando as mais belas canções para a edificação da sua alma. E você está convidado a ficar aqui conosco durante toda a programação, porque Deus tem algo para mim e para a sua vida nesta manhã. Um dia de bênção hoje, dia 24 de setembro de 2026. Que Deus abençoe o seu dia. Vamos ouvir o nosso apoio cultural e daqui a pouquinho estaremos de volta com a nossa programação. Fica aí.
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Maravilha, maravilha, estamos de volta aqui no programa Mensagem da Cruz. Que Deus abençoe você que está aí na escuta, onde quer que você esteja neste momento. Quem sabe no trabalho, quem sabe em casa, quem sabe na rua, né? Quem sabe viajando, quem sabe fazendo qualquer outra coisa. Mas que bom que você está aqui conosco, que Deus abençoe você. Fica ligadinho aí conosco até o final da nossa programação. No Salmo de número 124, olha o que a palavra do Senhor nos diz. É um dos cânticos dos degraus de Davi. Diz assim, olha, se não fora o Senhor que esteve ao nosso lado, ora diga, Israel, se não fora o Senhor que esteve ao nosso lado quando os homens se levantaram contra nós, eles então nos teriam engolido vivos. Quando a sua ira se acendeu contra nós, então as águas teriam transbordado sobre nós e a corrente teria passado sobre a nossa alma. Então as águas altivas teriam passado sobre a nossa alma. Bendito seja o Senhor, que não nos deu por presa aos seus dentes. A nossa alma escapou como um pássaro do laço do passarinheiro. O laço quebrou-se e nós escapamos. O nosso socorro está em o nome do Senhor, que fez os céus e a terra. Que maravilha! Louvado seja o nome santo do Senhor. O salmista aqui está nos mostrando, né, que somente Deus pode dar livramento ao seu povo. Somente Ele tem escape para nós. Eu e você estamos aqui no dia de hoje, né? Eu estou tendo a oportunidade de estar aqui falando e você aí do outro lado me ouvindo, porque o Senhor fez conosco o mesmo que fez aqui com o salmista. A Bíblia nos diz que o nosso inimigo, né, o inimigo da nossa alma, ele está ao nosso derredor, a todo momento bramando, rugindo, buscando uma oportunidade para nos tragar, para nos devorar, para nos derrotar. Mas o salmista está dizendo, olha, é o Senhor quem está conosco. Se não fora o Senhor, nós já teríamos sucumbido, já teríamos, né, sido engolidos vivos pelos nossos inimigos. Mas Deus é tão bom. A sua bondade, a sua misericórdia tem sido tão grande na nossa vida que Ele tem nos abençoado e nos guardado e nos livrado de todo mal. E assim como o salmista que escapou dos seus inimigos, eu e você também escapamos com a mão de Deus. E aí ele finaliza dizendo que o nosso socorro, né, a nossa segurança está no nome do Senhor que fez os céus e a terra. Então você tem, né, você tem quem está olhando por você, quem está guardando você, quem está protegendo você, e esse é o fiel guarda de Israel, e ele não dorme, ele não tosqueneja. Amém? Quero mandar um alusão especial para nossa irmã Jerusa Bahia. Está ligada aí na nossa programação, mandou mensagem aqui dizendo, olha, eu amo a mensagem da Cruz, estou aqui ligadinha todos os dias, que Deus abençoe a nossa irmã Jerusa Bahia, obrigado pelo carinho da sua audiência, você é especial para nós, viu? Muito obrigado, um grande abraço para todos os nossos queridos ouvintes que nos acompanham aqui todos os dias, e para você, né, que está aí ligado na nossa sintonia, vamos ouvir esta bela canção aí na voz do Sérgio Lopes com o tema Tente Lembrar.

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1: É, pastor, tudo bom dia. Pediu louvor, Juliano Souza, deixa essa casa pra você. Oferecer pra minha mãe Helena, que é na colônia aqui. Oferecer pra irmã, irmã Nancy de Caná. Oferecer pra Carminha, irmã Messina, irmã Guilmar, Glória da Renovação. Oferecer Maria Clarice. Oferecer a todos o pastor Nils Rocha, a esposa dele, o filho, a filha, e o pastor Sintra, a pastora Agnete, a Lussara, e o pastor Osmar, a todos vocês, os ouvintes. Naldo Vieira, um abraço, bom dia.
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26: Pai do Senhor, pastor, eu amo a mensagem da cruz, que Jesus abençoe o Senhor, abençoe o seu ministério, sua família, ministério do pastor Cintra e todos os ministérios de Anápolis, Maria Clarice do Mundo de Reis. Estou ligando para pedir um louvor aí de Marco Nascimento, J. Neto, um dos dois. Ofereço para o Senhor e sua família, ofereço para a Nalda e da rádio, para a Sheila, para todos os ouvintes da rádio, para a irmã Ana Cíntia Canã, para a irmã Helena da Colônia, para a irmã Edmo, para a irmã Ana, para a irmã Glória da Renovação, para a irmã Márcia, para a irmã Eliette, para a irmã Sueli, e para todos os ouvintes dessa rádio maravilhosa. Fica com Deus, um abraço a todos.

0: Maravilha, louvado seja o nome santo do Senhor. Queremos mandar um alusão especial para o presbítero Hamilton Aquino. Olha aí, está ligado na nossa programação, diretamente da cidade de Itacaré, Bahia, terra boa, cidade maravilhosa. Um abração para o presbítero Hamilton Aquino, para todos os irmãos e amigos aí na cidade de Itacaré, para toda a família Aquino. Que Deus abençoe poderosamente as vossas vidas, né, o irmão Ataíde, toda a família aí. Um grande abraço para vocês, obrigado pelo carinho da audiência, que Deus continue abençoando poderosamente. Você que está fora aqui da cidade de Onápolis, em qualquer lugar da Bahia, do Brasil ou do mundo, ligado através da FM Vida Online, né, através do nosso Instagram, ou através do nosso site, do nosso aplicativo, ou através da internet aí, qualquer que seja o meio, que Deus abençoe poderosamente a sua vida. Obrigado pelo carinho da audiência de sempre. Quero mandar um alô especial também para o presbítero Reginaldo. Está ligado aqui na nossa programação, né? O presbítero Reginaldo mandou uma mensagem aqui dizendo que está ligado. Falou, ó, manda um alô para mim aí. Que Deus abençoe o presbítero Reginaldo, toda a sua família, né? Todos os irmãos e amigos aí do Santa Lúcia. E ele manda também, né, um abraço para todos os irmãos do Santa Lúcia aí. E para o diácono Wagner, que está ligado na nossa programação também. Que Deus abençoe poderosamente a vida de vocês. Quero mandar também uma alusão especial, né, para a nossa irmã Márcia, lá do Moisés Reis. Está ligado, mandou aqui, né? Paz do Senhor Jesus, estou na escuta. Que Deus abençoe nossa irmã Márcia aí do Moisés Reis, todos os irmãos e amigos deste bairro maravilhoso, né? O Moisés Reis, que Deus abençoe poderosamente as vossas vidas. Vamos de música para todos vocês aí. Dedico esta canção na voz de Armando Filho com o tema Outra Vez.
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0: paz do Senhor. Bom dia, irmã Luciene.
1: Bairro Vista Alegre, eu peço oração pelo meu esposo Fernando, minha filha Rafaela, meu filho Samuel, e peço oração por mim, pela irmã Nil e família, a irmã Francisca e família, e peço oração também para o pastor Bilu e família, a irmã Catiana e família, Elane e família, e o louvor, quem começou a boa obra é fiel para terminar. E peço oração também pela pastora Márcia.
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3: Glória a Deus, queremos parabenizar aos nossos irmãos, amigos, ouvintes que estão ligados aqui na nossa programação, né? Fazendo mais um aniversário, completando mais um ano de vida no dia de hoje. Hoje, dia 24 de setembro de 2026, queremos parabenizar o nosso irmão Newton da Paixão, lá do Thiago de Melo, está completando mais um ano de vida. Também o nosso irmão Ronaldo Monteiro do Gusmão, parabéns. A nossa irmã Lucimária Rocha dos Santos, da Urbis. Também o nosso irmão Jean Silva, do Sapucaíra. A nossa irmã Jaqueline Mendes da Costa, do Dina Borges. A nossa irmã Isla Bonifácio, né, completando mais um ano de vida, parabéns. Também a nossa irmã Emanuele Pereira de Jesus. A nossa irmã Heloísa Helena Oliveira. A nossa irmã Cássia do Rosário e também a nossa irmã Neide Nunes Alves, lá do Juca Rosa 2, completando mais um ano de vida. Que Deus abençoe poderosamente a vida dos nossos aniversariantes. Você que está completando mais um ano de vida no dia de hoje, sinta-se abraçado, receba os parabéns da Primeira Igreja Assembleia de Deus em Eunápolis, também do nosso pastor presidente Antônio Carlos Miranda Sintra e de todo o programa Mensagem da Cruz. Que Deus abençoe poderosamente a sua vida. Aproveitando também que estamos saudando os aniversariantes, e quero mandar uma alusão especial para o presbítero Milton Maciel, está ligado, né? Mandou mensagem aqui dizendo: estou ligado no programa Mensagem da Cruz, a paz do Senhor Jesus. Presbítero Milton, também mandar uma alusão especial para minha mamãe, meu papai, né, o pastor Carlos Sintra e a irmã Wilma Sintra. E também o diácono Edilson, que estão ligados aí na programação na cidade de Brotas de Macaúbas, né? Estão aí online, ligados na nossa programação. Que Deus abençoe poderosamente. E para nossa irmã que pediu alô, e para todos os aniversariantes do dia e para todos vocês que foram citados, dedico essa bela canção, né? Quem começou a boa obra, na voz de Valesca Maísa.
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1: Vamos meditar na palavra do Senhor no livro do profeta Isaías, capítulo de número 41, versículo 10. Nos diz assim: Não temas, porque eu sou contigo. Não te assombres, porque eu sou teu Deus. Eu te esforço e te ajudo e te sustento com a destra da minha justiça. Imagine uma pessoa diante de uma situação a qual ela não consegue controlar esta situação. Esta pessoa olha para o futuro e não controla esta situação. Esta pessoa olha para o futuro e

Não está dizendo que não haverá dificuldades, que não enfrentaremos problemas, mas ele está dizendo que ele está conosco, mesmo em meio às dificuldades. E ele está comigo, ele está contigo. E o medo que atinge a nossa vida nos faz, muitas vezes, enxergar o problema muito grande e às vezes até enxergamos Deus distante de nós. Quando olhamos para a Bíblia, vemos alguns exemplos de homens que passaram por isso, por lutas, dificuldades, problemas grandes, como Davi, que enfrentou Golias, os discípulos que enfrentaram uma grande tempestade, Moisés diante do Mar Vermelho, Josué diante de uma terra cheia de desafios e inimigos. E em todos esses momentos havia algo maior do que a capacidade humana, porque esses homens se depararam diante de situações que, humanamente falando, eram impossíveis de vencer. Mas todos esses tinham uma promessa e tinha a presença de Deus com eles. Quando Davi olha para o gigante, ele não ignora o tamanho daquele gigante, mas ele reconhece que Deus é maior. Ele diz: olha, eu vou a ti em nome do Senhor dos Exércitos. E talvez hoje exista, parafraseando, né, um Golias diante de você, uma grande dificuldade, um grande problema. Esse problema pode ser uma porta fechada, pode ser uma luta familiar, pode ser uma dificuldade financeira, uma decisão importante que você precisa tomar, ou simplesmente o medo do amanhã, a expectativa, a ansiedade. Mas não permita que nada disso faça você esquecer de quem está ao seu lado. O tamanho do problema não determina o tamanho do teu Deus, porque o teu Deus é maior do que tudo. Ele é infinito e poderoso. Mas Deus está dizendo: olha, não temas, porque eu sou contigo. Mas ele não está dizendo, nesse pequeno versículo que lemos, pequeno em tamanho, mas grande em profundidade, ele está dizendo: eu sou contigo. Mas ele também está dizendo: eu sou teu Deus. Ele também está dizendo: eu te fortaleço. Ele também disse: eu te ajudo. E ele disse: eu te sustento. Perceba a progressão do texto. Ele não disse apenas, né, estou te vendo. Ele diz: eu estou contigo. Eu te fortaleço. Talvez você no dia de hoje tenha se sentido assim, sem força. E ele está dizendo: olha, eu te fortaleço. Eu te ajudo. Porque talvez hoje você levantou dizendo: eu não sei se eu vou conseguir. Eu não tenho como resolver isso. Mas ele está dizendo: eu te ajudo. Talvez você amanheceu dizendo: eu vou cair, eu vou perecer. Mas ele está dizendo: eu te sustento. Meus queridos, não devemos confundir, porque somos humanos, as emoções tomam conta do nosso coração. E às vezes choramos, enfrentamos dúvidas, sentimos medo. Mas não permita que este medo, que esta dúvida, que este choro tenha a palavra final na sua vida. O texto diz que Pedro, no meio da tempestade, disse: Senhor, se é tu mesmo que eu vá ter contigo andando por sobre as águas. E Jesus disse: venha. E enquanto ele estava olhando para Jesus, ele estava caminhando. Mas quando ele olhou para a dificuldade, para a tempestade, para o vento, para o mar, ele começou a afundar. E as tempestades continuam acontecendo na nossa vida. Mas e você, vai olhar para quem? Para as dificuldades,
as tempestades, os problemas, você vai

0: olhar para Jesus, que está dizendo: eu te sustento, eu te ajudo, eu estou contigo. Deus está com você, meu amigo, minha amiga, você que está me ouvindo nesse dia abençoado. Deus está contigo. Até quando nós não conseguimos perceber. A nossa percepção muitas vezes está embaralhada e a gente não consegue perceber, mas Ele está conosco. José passou pelo poço, pela escravidão, pela prisão. E talvez quem olha a história dele podia dizer: mas estava dando tudo errado. Mas Deus estava com ele. O texto diz que Deus estava com ele. Isso que você pode estar vivendo no dia de hoje é apenas um capítulo do livro da história da tua vida. E Deus, ele conhece a tua história completa. Foi ele mesmo quem escreveu. Você pode até não estar entendendo o que está acontecendo hoje, mas confia nele, que o teu amanhã será abençoado. Não temas, porque ele está contigo. Pode ser que não esteja sendo fácil, mas ele está contigo. Você vai vencer. Você vai conseguir. Você não está sozinho. Deus está contigo. Talvez você esteja no dia de hoje carregado por uma preocupação que ninguém conhece, ninguém sabe. Talvez exista uma batalha dentro de você que ninguém consegue enxergar. Mas Deus marcou esta manhã aqui para, através da sua palavra, dizer para você: você não está sozinho. Não tenha medo. Eu estou contigo. E a promessa continua de pé. Ele diz: eu te esforço, te ajudo e te sustento com a destra da minha justiça. O futuro pode ser desconhecido para mim e para você, mas nunca é desconhecido para o nosso Deus. Por isso, não tema o caminho, não tema as dificuldades. Se apega com Deus, entrega o teu caminho a Ele, deixa Ele cuidar da sua vida e da sua história. E eu quero orar por você, você que está nos ouvindo aqui no programa Mensagem da Cruz. Já estamos chegando ao finalzinho, mas ainda eu quero orar pela tua vida. E se você puder, ore comigo. Se você puder fechar os seus olhos onde você estiver neste momento. Se você não puder, então somente eleve o seu pensamento ao Senhor e vamos falar com Deus nesta manhã.
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0: Senhor meu Deus e meu Pai, neste momento elevamos o nosso pensamento, as nossas vozes a Ti. Te agradecemos por esse dia abençoado, por esta oportunidade de estarmos aqui na Tua presença neste momento. Tu tens sido bom para conosco. Tu tens sido maravilhoso. A Tua bondade tem nos alcançado. A Tua misericórdia tem sido derramada sobre a nossa vida. Por isso Te louvamos, Te adoramos e exaltamos o Teu nome. Pai, eu quero Te agradecer neste momento pela vida de cada um dos ouvintes do programa Mensagem da Cruz. E Te apresento, ó Pai, todos os Teus filhos que estão na escuta das ondas sonoras da FM Vida. E Te peço que neste momento o Teu Espírito Santo visite a cada um dos Teus filhos. Eu não sei qual o problema, qual a dificuldade que alguns deles têm enfrentado, mas Tu conhece, Tu és o Deus que tudo sabe, Tu és onisciente. Tu és onipresente e Tu és onipotente. Tu conhece todas as coisas, tudo sabe. Tu detém todo o poder. Tudo está em Tuas mãos. E Tu está contemplando neste momento cada um dos Teus filhos, cada coração, cada alma. Aonde estiver uma alma angustiada neste momento, que Tu possa arrancar este medo, esta dúvida, esta angústia. Aonde tiver alguém enfermo neste momento, precisando de uma cura, de um milagre, que a Tua mão poderosa seja estendida sobre o Teu filho, sobre a Tua filha. Aonde tiver, Senhor, um problema que está tirando a paz deste irmão, desta irmã, desta família, desta casa, que o Senhor possa entrar com solução. Nós declaramos a Tua bênção, nós declaramos o milagre, nós declaramos a restauração. E neste momento te pedimos que toda a força do mal seja repreendida pelo poder que há no nome de Jesus. Este nome que é poderoso, este nome que não há outro nome digno de receber honra, glória e louvor. É neste nome que nós repreendemos toda a força do mal e declaramos a bênção na vida dos teus filhos. E já te agradecemos com a certeza da vitória. Em nome de Jesus, amém e graças a Deus. Que Deus abençoe você, que Deus abençoe a sua casa, a sua família. Amanhã, a partir das 9 horas da manhã, o programa Mensagem da Cruz está de volta e você está convidadíssimo a estar aqui conosco mais uma vez. Que Deus abençoe o seu dia. Fiquem todos na paz do Senhor Jesus.
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Pronto, filho, não tem, mas eu sou contigo, eu te ajudo, eu te sustento. É uma palavra que Deus me deu e aí eu transformei em canção. Ouça aí.

0: Muito bem, agora 11 horas e 23 minutos, agora 11 horas e 23 minutos, estamos por aqui, pela FM Vida 104.9, mandar um abraço para um paizão meu, que devia estar me ouvindo todo dia, né? Lá de Governador Valadares, todo dia, viu, chefe? 11 da manhã, passa aqui o nosso programa na FM Vida, você pode acessar aí radiofmvida.com.br, radiofmvida.com.br, e aí você vai nos ouvir. E tem também a nossa conta pelo Instagram, aí você vai ver a minha lata, viu? FM Vida 104.9, um Moacir Batista, gente boa demais. Paizão que eu tenho, Deus te abençoe, meu irmão. Vida longa. Disse que hoje atrasou tudo na vida dele, que ele levantou mais tarde. E o cara com tanta coisa para fazer nesse dia de hoje. Beijo! Cara é aposentado, de boa, gente boa. Pensa num cara espetacular. É, doutor Moacir Batista, um pai que eu tenho. Desde, eu já estou com 60, desde meus 16 anos, esse cara cuida da minha vida. Deus coloca anjos na nossa vida, né? Eu tenho 3, esse aí, desde os 16 anos. Mas eu tenho outros 2, esses são pastores, pastor Assir Batista de Araújo, e que não são irmãos, são Batista, mas não são irmãos, não são parentes. E Regina Anacleto de Melo, duas figuraças também muito importantes na minha vida. Muito bem, 11 horas e 25 minutos, eu quero compartilhar um pensamento aqui com vocês. Estamos construindo aqui na Igreja Betel, e você sabe que eu gosto de construção, então eu é que acabo saindo a campo para resolver essas coisas. Vamos lá! Ô, gente, a gente está vivendo uma época que os valores estão invertidos e que a gente tem que falar do óbvio para os homens. Quem entra primeiro em um lugar que parece perigoso? É quem, Naldo? O homem ou a mulher?
1: A mulher.
0: Sujeito à toa. Diz que é a mulher. Então, ele está brincando. A gente tá no tempo de tratar e ensinar o povo que é óbvio. É o homem. Se você tem um homem que é você, minha filha, que entra, pelo amor de Deus. Quem fica por último quando todos precisam sair é o homem. Que mais? Quem carrega a bolsa pesada é o homem. Pouco tempo eu vi um vídeo que o cara tá assim, de celular na mão, e a mulher com as 8 sacolas. Aquela guerra toda para carregar aquilo tudo, e o cara de boa. Também, uma mulher dessa é muito sonsa, né? Como é que aceita um negócio desse? Você não tem marido, não. Você tem um filho, isso é filho. É. E você acredita que ainda tem mulher que até hoje dá tudo na mão do homem? Entrega tudo? Pega o café, pega o calçado, pega a sandália, pega a comida. Gente do céu! Uma coisa é quando você tem um marido servidor, um marido que te serve. Você pode servi-la? Servi-lo? Pode. Mas a responsabilidade de servir, de cuidar, é do homem. Eu não canso de falar sobre o movimento Legendários, porque é para resgatar princípios. Quem é o provedor da casa é o homem, meu irmão. Dá seus pulos, vai trabalhar, arruma um emprego. Aí a mulher que te sustenta. Você sabe que quem manda é quem paga a conta. Ela pode até ter uma renda maior do que a sua, mas você tem que trabalhar, vocês administram esses recursos. A mulher tem que admirar o homem. A de mirar o homem. Você entendeu isso? Então, é você. É você que tem que assumir esses B.O.s, viu? É. É você. Você, o homem da casa. Não pode ficar vacilando nessas coisas. Nós vamos... daqui a pouco nós vamos ao apoio cultural e eu quero voltar falando sobre esse tema. Os homens precisam assumir sua responsabilidade. Eu vou falar qual é o erro das mulheres aí. Mulher de personalidade forte, mulheres TDAHs, elas são impulsivas, elas saem para fazer. E aí o cara vai se acomodando. Vamos ao apoio cultural, Naldo? Daqui a pouquinho a gente está de volta e eu volto a tratar sobre esse assunto. Manda aí, por favor, meu nobre. Agora 11 horas e 29, pulando para 11 e 30. Deus derrame graça sobre a sua vida, sua família, sua casa. Em nome de Jesus, sobre tudo que deve guardar, guarda seu coração. Porque dele procedem as fontes da vida.
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muito bem, agora 11 horas e 39 minutos. Estamos por aqui? Fica ligado, chama o povo aí para ouvir que tem coisa boa para a gente tratar aqui, tá bom? Tô liberando aqui, aí, pronto. Deixa eu abrir uma live aqui, um vídeo, para eu compartilhar isso aqui. Porque é muito forte. Eu quero tratar. Muito bem. Quem carrega bolsa pesada é o homem. Estou repetindo isso. Quem paga a conta é o homem. Quem vai verificar um barulho estranho na casa é o homem. Você entendeu isso? Porque esse é seu papel, moço. Amigo, irmão, essa é sua responsabilidade. De proteger, de guardar, de defender a esposa. Quem entra primeiro em um lugar que parece perigoso é o homem. Quem fica por último quando todos precisam sair é o homem. Isso é responsabilidade sua. Aprenda isso. Quem é o provedor da casa é você. Você não pode ser sustentado por sua mulher. Dá seus pulos. Levanta, vai trabalhar. Dá seu jeito. Agora eu trago uma palavra às mulheres de personalidade forte, especialmente às TDAHs com síndrome de TDAH. TDAH é impulsivo. TDAH é fazedor, ele faz muito, ele produz muito. Então, o que acontece? Uma mulher assim, naturalmente, ela vai sempre sair, a tendência é sempre sair na frente do marido. Tem uma lâmpada para trocar, ela está esperando que troque. Ele não troca, ela vai lá e troca. Errado. Eu me lembro uma ocasião que nós aconselhamos uma irmã que o marido era daqueles assim, folgado. Só academia. Oh, meu Deus. Esse negócio de marido só em academia, meu irmão. Só malhando. E a mulher vai trabalhar e o cara tá lá de boa. E aí ela se tornou a provedora da casa. E um dia ela tomou uma decisão doida. Ela deixou a geladeira virar uma piscina. Só tinha água. Ela parou de fazer compra para ele dar o jeito. E falou com ele, não ponho mais nada nessa geladeira, você dá seus pulos. Vá dar jeito, vá trabalhar, vá produzir, vá comprar. Então, se toda vez que precisa fazer alguma coisa, esse cara não faz, fica lá naquela... Naquela leseira, aquela moleza, está lá no berço esplêndido, está lá na rede, não faz nada, só celular na mão. Minha filha, aperta ele. Aí o cara, a mulher está louca trabalhando, ele não faz nada, está em casa parado, quando ela chega, ele ainda está lá com a espada, esperando ela. E aí, ó, aqui não, meu irmão. Aqui você tem que merecer. Se você quiser uma festinha, você tem que trabalhar. Viu? Então é isso. Então, qual é o problema das mulheres de personalidade forte? É que elas acham que a tendência natural delas é fazer, é produzir, é sair. É resolver as coisas. Mas você está errada nisso. Você precisa levar esse homem a fazer. Você precisa treiná-lo a ter responsabilidade. Você precisa cobrar dele. É isso. Apertar ele. Claro, gente. Claro. Não dá boa vida, não. Porque senão... É interessante. É como um cabo de guerra. Um pega de um lado, outro pega do outro. Aí no início do casamento é assim. Ela, às vezes, impulsiva.
quando viu, ela já fez, ela já agiu, ela já decidiu, ela já fez o que tinha que fazer, e ele está lá. Aí, para evitar briga, ele vai sossegando, vai ficando na dele e tal, vai cedendo. Aí chega um. Aí no início ela acha o máximo, porque ela que está decidindo tudo, ela que toma as decisões todas, ela que faz e tal, ela está toda cheia de si. Só que chega um tempo que ela cansa, porque uma mulher precisa admirar um homem. E ela não vai admirar um homem que não age, que não faz, que não produz, que não trabalha, que não ajuda, que não cuida, que não protege. Eu falei aqui da mulher que saiu do mercado com um monte de sacola na mão e o cara sem nenhuma sacola, só com o celular, olhando o celular, e ela com aquele, carregando aquele monte de coisa. É brincadeira um negócio desse? Então isso não existe. Se posiciona, deixa ele fazer, põe ele para fazer. Quando a Bíblia fala que a mulher sábia edifica a sua casa, Deus sabe o que está falando. Quem inspirou para escrever isso foi o Espírito Santo de Deus. Então Deus sabe o que está falando. Então ajude esse cabo a crescer. Você já notou que os homens demoram mais a amadurecer, as mulheres amadurecem primeiro do que os homens? Então, abra teu olho. Põe ele para fazer. Meu filho, você que está me ouvindo, você que é o provedor da casa. Você é quem protege a sua casa. Você é quem cuida da sua casa. Você é o sacerdote da sua casa. Você é quem abençoa seu lar. É isso. Então, essa coisa é muito, muito, muito, muito, muito séria. O homem deve ser o provedor das necessidades da sua mulher e de toda a sua casa. Efésios capítulo 5, 28 a 30 diz: assim também os maridos devem amar a sua mulher como o próprio corpo. Quem ama a esposa a si mesmo se ama, porque ninguém jamais odiou a própria carne, antes a alimenta e dela cuida, como também Cristo faz com a igreja, porque somos membros do seu corpo. Ao falar de alimentar e cuidar da esposa, o apóstolo Paulo não está falando que o homem tenha que cozinhar ou dar a comida na boca da sua esposa. Fala do seu papel de trazer ao lar a provisão como uma expressão de seu cuidado por ela. A mulher, quando ainda solteira, tinha na pessoa de seu pai o provedor. No entanto, quando um casal contrai a aliança nupcial, então estão os dois deixando pai e mãe para unir-se e se tornarem uma só carne. Gênesis capítulo 2, versículo 24, foi o Senhor quem disse. Salvo raríssimas exceções em situações realmente imprevistas e temporárias, por tempo curto, nenhum casal deveria depender financeiramente dos pais. É necessário que haja autonomia. O cordão umbilical deve ser cortado na questão material e financeira, além da questão do governo do lar. Portanto, mesmo antes de casar-se, o homem já deve ser responsável e ter condições de oferecer suprimento ao lar. Sim, mas aonde isso começa? Começa desde que ele é criança. Por exemplo, por que que muitos homens entram para o casamento e eles são dependentes da mulher, eles não estão preparados para assumirem seu papel? Porque começa com a mãe, que desde pequena ela deu tudo na mão. Menino caiu, aí ele fica lá deitado, chorando, esperando ela ir lá para levantar e tal. Sabe o que eu fazia desde pequeno? Levanta, levanta, levanta, levanta. Você é forte, levanta. Para o menino, você é homem, levanta. Então, pare de dar tudo na mão. A mãe, o menino está assistindo televisão, está no celular. Mãe, traz suco para mim. Aí a santa para tudo o que está fazendo para ir lá levar suco para o bonitinho, para a bonitinha. Ah, tu tá louca, mulher. Você acha que isso é demonstração de amor? Não é, não. Você está estragando eles. Você está ensinando-os a não serem responsáveis. Aí chega espalhando tudo dentro de casa, o quarto é uma bagunça, aí você vai lá e arruma. Daqui a pouco é bagunça de novo. Você vai lá e arruma. Você não vai ensinar a fazer, não?
Aí a gente tem um outro problema. Qual? É que as mães que trabalham fora vivem culpadas, sentimento de culpa, porque não estão em casa cuidando deles, ou não pode estar, algumas podem, e não entenderam que isso é um privilégio, é uma bênção. Até os 7 anos está em casa com eles cuidando, ensinando-os, treinando-os, preparando-os. É isso. E aí, por causa de um sentimento de culpa, faz todas as vontades, quando está em casa, dá tudo que pedem. Está errado. Se seus pais te ajudam a cuidar deles, senta com eles e mostra: eu preciso que vocês ajudem-os, ensine meus filhos a serem responsáveis, não faça todos os gostos deles, não faça todas as vontades deles. É fácil? Não, porque todo vovô e vovó é parceiro de neto. Eles já criaram os filhos, já está lá de boa, muito mais tranquilo e tal, e aí eles só querem curtir esses netos. Quanto mais eles aprontam, mais eles curtem. Só que isso não ajuda esses meninos a amadurecerem. É isso. Não, isso não ajuda a ter responsabilidade. Então, para pensar. Aqui, teve uma época aqui na igreja que tinha um menino que a mãe é que carregava ele para todo lado. Aí ele arrumou a namorada. Aí a mãe ia lá na casa da namorada levar o menino. E quando ele queria ir embora, mãe, vem me buscar. Aí ela ia lá de novo buscar. Ah, bicho, peraí. O que, que uma moça dessa quer com um cara desse? Diga para mim, se isso é homem. É, não adianta ficar brava aí do outro lado, não. Mas é verdade pura que eu estou falando. Então, se você ensinar seus filhos a serem responsáveis desde cedo, assumir o BO deles, assumir responsabilidade pela vida deles, pelas bagunças, pelas merdas que eles fazem. Se você faz isso, você está treinando-os para a vida, para serem responsáveis. Porque se eles têm tudo na mão, se eles não pagam preço por nada, se eles não se responsabilizam por nada, sabe o que vai acontecer? Quando eles chegarem na vida adulta, eles vão achar que todos estão para servi-los, fazerem a vontade deles. É simples assim. É isso, gente. É isso. Então, então você está preparando-os para a vida. E você está pensando também no bem que fará a esposa dele, a sua nora. Se você treina a sua filha, porque, deixa eu concluir essa parte. Vai fazer um bem a ela, porque ela vai receber um homem atencioso, cuidadoso, educado, provedor, protetor. É isso. Se você treinar sua filha desde cedo a servir, manda eles buscar água para você, buscar o suco para você, pegar isso e aquilo para você, fazer isso e aquilo, ensine-os a fazer. Ensine-os a servir. Aí sabe o que acontece? Se você não os treina, não os ensina a servir, a você pai, a você mãe, quando você ficar velho, eles não vão cuidar de você. Quando você precisar de cuidado, eles não vão cuidar. Não é porque eles são ruins, não. É porque eles não aprenderam. Eles não aprenderam. Porque você não ensinou.
É isso. É isso. Então, é preciso.

0: Peraí, bicho. Peraí. Ô, louco. Então quem errou? Você que errou. Porque você não ensinou. Aí vai ter problema no casamento. Vai ter problema. Mesmo que ela case com um homem rico, um cabra que tem muitos recursos, e eles podem ter secretárias, empregadas e tal, mesmo que seja assim. Mas se você não. Você precisa mandar, você precisa ordenar a sua casa, você precisa saber onde as coisas estão. Uma vez estava numa casa de um casal de irmãos, e o cara. Tomou banho, foi procurar cueca e grita lá do quarto, perguntando à mulher onde estava, e ela não sabia. E ela tem que perguntar à empregada, para a empregada pegar, porque ela não sabia onde é que estava, que gaveta que estava, como é que era. Ah, peraí. Mesmo que você tenha 10 empregadas, mas quem dá ordem é você, quem dá o comando é você, quem direciona é você, quem sabe das coisas é você. Chegamos ao final do nosso programa aqui hoje. Nós vamos fechar tocando uma música. Lembrar você que eu sou pastor da Igreja Betel. Se você nunca veio na Betel, você precisa de vir. Se você, eu vim há tantos anos atrás, você precisa de vir agora. Porque Deus está fazendo coisas lindas em nosso meio. Venha e traga a sua família para você ser abençoado. Sábado é dia de culto da moçada. Viu? Quarta-feira nós temos um culto espetacular. Nós temos o curso 30 Semanas, que é um material que trata de cura interior, de restauração. É maravilhoso. São 30 semanas seguidas. Num outro espaço que nós temos, tem o culto normal da quarta-feira, de pregação da palavra, de louvor e tal. E num terceiro espaço que nós temos na Igreja Betel, nós temos o Betel Teens, que é um culto só com pré-adolescentes e adolescentes.
1: E aí, meu amor, na
0: Entendeu?
1: paz do Senhor?
0: Paz. Só com esse time. Então, você está preocupado que seus filhos estão crescendo e não quer nada com as coisas de Deus? Traga para quarta-feira na Igreja Betel. Vai ter uma reunião só para eles. Se você não treiná-los desde cedo, quando vai chegando, meu filho, né, na adolescência, aí o negócio complica. Um abraço, Deus te abençoe. Domingo, culto da Betel, 18h30. Te espero no culto poderoso, muito abençoado, um culto para toda a família. Deus é contigo. Vem, daqui a pouquinho tem o horário político, não é isso? Gratuito. E logo a seguir, Sena Santos e sua equipe com o melhor do jornalismo regional.

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8: Horas e 37 minutos em Eunápolis. Está começando Vida Comunitária da segunda edição, hoje 24/9/2026. Muito obrigado a cada um de vocês na sintonia do nosso programa. Você que nos acompanhou das 7 às 9 horas, Café com Direitos, e que agora está na sintonia do programa Vida Comunitária da segunda edição. Muito obrigado a cada um de vocês, os nossos parceiros guerreiros do dia a dia, mototaxista, os taxistas, carroceiros, caçambeiros, motorista de ônibus, você que é cobrador, a senhora que é dona de casa, você que é do comércio, os nobres pedreiros, carpinteiros, armadores, pintores, jardineiros, eletricista, os nossos garis, funcionário público, balconista, samuzeiros, carteiros, instrutores de autoescola, instrutores de escolinha de futebol, nossos líderes religiosos, aos nossos mecânicos de bicicletas, de automóveis, carros pesados, mecânicos de motos, aos nossos alfaiates, costureiras, pedicure, manicure, cabeleireiros, cabeleireiras, empreendedores, empreendedoras, contadores, contadoras, a galera do Motorube, do Urube, a galera do Alternativo, a cada um de vocês, muito obrigado pela audiência do nosso programa. E fique ligado, 3262-011 ou 981-27-5280. E hoje nós temos a honra de recebê-lo aqui no estúdio da 104.9, a Rádio da Democracia, onde todos aqueles têm o espaço, né? Não importa as suas condições financeiras, não importa o partido, não, todos terão direitos iguais aqui na 104.9. E nós vamos hoje bater um papo com o candidato a deputado estadual, nosso querido Normando Torres, né? Vamos bater um papo com o nosso querido Normando Torres, né? Não entendi, meu querido?
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8: Pronto, vamos bater um papo aqui com o candidato Normando Torres, aqui de Onápolis, uma pessoa extremamente simples, né? De uma humildade muito conhecido em Onápolis e na região. E ele humildemente nos pediu espaço aqui para falar um pouco das suas pretensões, se eleito for a deputado estadual, o que ele pretende fazer para a população de Onápolis na questão da saúde, da educação, infraestrutura e outros, né, quesitos que a cidade de Onápolis precisa. O Normando Torres, que já foi vereador da cidade de Onápolis, exerceu o mandato com muita transparência, muita tranquilidade. Você não ouvia falar nada que fosse denegrir a imagem da pessoa do Normando. Então, é uma figura que merece todo o nosso carinho, todo o nosso respeito. Pegar o boa tarde aqui do nosso querido Normando Torres. Normando, boa tarde, que bom tê-lo aqui, você, para que possa falar um pouco sobre as suas pretensões se eleito for deputado estadual. A 104.9 agradece a participação do senhor. Boa tarde.
1: Muito boa tarde, Carlinhos Mototaki, boa tarde, nosso amigo
8: Naldo Vieira.
1: Naldo Vieira, minha gratidão aqui, este espaço abençoado por Deus, que todos vocês, sempre foi um grande guerreiro, incansável. Tenho uma gratidão também ao deputado federal, o candidato a deputado federal, Jota Batista, por ter me dado essa oportunidade de vir aqui falar sobre tudo aquilo que nós precisamos para o Onápolis, não só eu, como os outros candidatos também dessa cidade de Onápolis, como o Jota e outras pessoas mais. Então, eu estou aqui, Carlinhos, com muita gratidão a vocês, porque quem bem sabe das minhas trajetórias, da minha história política de Onápolis, são vocês. E vocês que estão sempre lá, naquela casa de lei, naquela Câmara Municipal de Onápolis. E hoje, eu aqui como candidato a deputado estadual, em nome de Onápolis, de todos os trânsitos da Bahia e de toda a minha Bahia.
8: Agora, Normando, eu quero iniciar falando com o senhor em relação desse obstáculo. Como é que é fazer uma campanha de deputado a nível do estado da Bahia, deputado estadual, com recurso financeiro muito pouco? E eleito cedo, o que o senhor pretende fazer em prol, não só de Onápolis, que o senhor será deputado do estado da Bahia, mas a gente fala de Onápolis, que precisa de uma representatividade forte e atuante. O que o senhor pretende fazer caso venha a se eleger deputado estadual do estado da Bahia?
1: Oi, Carlinhos, boa pergunta que você fez aqui. Olha só, a cidade de Onápolis, todos sabem que eu não sou homem milionário. Não sou milionário, não tenho dinheiro para jogar fora, e muito pelo contrário, não tenho esse vício de enganar o povo. E jamais eu carregar gente, meia dúzia de pessoas, como se fosse um jabazeiro, os politiqueiros que vivem nas esquinas, ganhando dinheiro de um, ganhando dinheiro de outro, para poder dizer: ah, Normando está forte, Normando vai ganhar em primeiro lugar. Isso não existe. Eu não trabalho dessa forma, eu trabalho como se fosse formiguinha. Eu trabalho sozinho, sozinho, sozinho Deus. Então não tem coisa melhor que a cidade toda sabe, todas. Eunápolis, a cidade vizinha, zona rural, Maravilha, Gabiarra, Itu, a região toda sabe que eu sou sozinho Deus. E eu sou muito grato a Deus por não ter pessoas que me trazem problema do meu lado. E me estive para o povo e depois eu pagar com consequência, Carlinhos. Isso é a coisa que mais me fez eu trabalhar dessa forma. Porque quando eu fui vereador, eu não carreguei ninguém. Mas eu não carreguei ninguém. Você sabe disso. Eu tive apoio, sim, da minha família. E hoje também tenho minha família que está me apoiando. A minha família, quase 90% me apoia. Graças a Deus, pela minha humildade, pela minha simplicidade. Não só eu, como também os outros meus amigos, como você, como o Naldo Vieira, como todas as outras pessoas, sabe que é o Normando. Eu sempre gostei de gente. Sempre gostei de humildade. Sempre respeitei o direito do cidadão, qualquer cidadão, da justiça e sem justiça. Porque eu nunca gostei de ver coisa de irregularidade, Carlinhos. Nunca. Pensa num homem de responsabilidade, sério, nessa cidade de Onápolis, igual a minha, difícil encontrar. Você já pensou um vereador naquela casa? Como era sozinho, era eu, finado Lucas Leite, Deus levou em memória, do grande amigo, guerreiro. Esse Deus levou, a mão de Bispo Pereira também, é outro guerreiro. Então, Carlinhos, a gente tem que olhar esse lado, para olhar para o espelho, a sinceridade, a responsabilidade, o respeito pela nossa comunidade, pela sociedade, pelo nosso povo querido da nossa região. Então, Por isso eu acabei resolvendo. Eu não sou aquele político que gosta de aproveitar de outro político para ganhar dinheiro, não. Jamais. Então, eu tenho preocupação com a zona rural. Muito. Porque a zona rural...
8: Só antes do senhor falar da zona rural, candidato, eu gostaria de saber do senhor, em relação, se eleito for a deputada estadual, o que, que o senhor pretende fazer em relação a essa duplicação da BR-101, que infelizmente, né, ela só é lembrada e só vê conversa de político quando se aproxima as eleições. A duplicação vai sair, já estou em contato com o ministro do transporte, com o secretário de transporte da Bahia, já conversei com o governador, toda a época parece mais com a ponte Itaparica-Salvador. Toda época de eleição, essa duplicação da BR-101, os políticos oportunistas usam essa BR para auto se beneficiar politicamente falando. O senhor sendo eleito, Eunápolis terá representatividade? O que o senhor pretende bater na mesa do governador, do ministro do transporte, sobre essa duplicação da BR-101?
1: A resposta é agora, meu amigo. Vou te falar a verdade aqui para você. Eu já estava com essa palavra na ponta da língua, já estou aqui para responder. Com certeza que Deus me dá essa vitória. Não só eu, como é o Eunápolis. O Eunápolis precisa de um deputado sério. O Eunápolis precisa de um homem sério. Não é esse político que vem para aqui pedir voto, tirar voto do candidato, não. Das pessoas aqui da região. Como tem muitos aqui, mas nada vai ver e nada vai acontecer. É só em vão. É só em vão. Mas eu quero dizer aqui bem claro que eleito for, e eu for eleito pelo voto do povo, para votação esmagadora na cidade de Eunápolis e da cidade vizinha, de região, que pode ter certeza que eu vou lutar pela BR-101, que eu vou lutar para poder lutar mesmo, para poder buscar do governador, que seja o nosso governador, SM Neto, para fazer a duplicação da BR-101, e irei trabalhar para que o próximo governador, SM Neto, possa assumir esse compromisso junto ao governo federal, para que a BR-101 seja duplicada. Essa duplicação, meu amigo Carlinhos, vai evitar muita morte, vai salvar vidas, vai diminuir acidente de trânsito, também vai trazer desenvolvimento econômico para a nossa região. Além disso, irei trabalhar também duro para buscar mais saúde, Carlinhos, mais saúde, mas nessa parte eu vou te falar já. Agora, por que a duplicação? Porque a verdade, Eunápolis está cansado de governador mentir para Eunápolis. Eu não sei por que essa cidade de Eunápolis, a outra cidade vizinha, é por isso que eu tiro o chapéu para o Jean Natal. Eu não vi um político na Bahia, não sei Bruno Rei, na Bahia, igual o Jean Natal. Homem inteligente, homem íntegro, competente, tem capacidade, tem garra, tem sangue no olho e sabe governar o papel dele no governo dele. Eu penso, parabenizo ele pelo governo dele em Porto Seguro, parabenizo os vários mandatos que ele tem, porque eu conheço o Natal não é de hoje. Eu conheço o Natal há muitos anos. O Natal parece ter uns 14 ou 15 mandatos. O homem era vereador em Salvador. Ele era vereador. Eu conheço a família dele todo em Belmonte. O Moleiro, que foi prefeito, todo mundo. Mas parabenizo, rapaz. Eu queria que todos, pelo menos, fossem a metade da postura, do caráter e da vergonha política como o Jean Natal.
8: Agora, em relação, candidato, nós temos hoje, lamentavelmente, a cidade de Eunápolis e o estado da Bahia é um ranking negativo a nível nacional quando se trata de péssima educação, péssima segurança pública, o senhor eleito sendo, o que o senhor pretende fazer para tirar principalmente o nome de Eunápolis, que hoje nós temos a primeira cidade mais violenta do estado da Bahia, entre 417 municípios baianos, nós somos a primeira mais violenta da Bahia e a segunda mais violenta do Brasil. Infelizmente, nós não temos representatividade que brigam, que faz a política voltada para a segurança pública. O senhor eleito sendo, o que o senhor pretende fazer para que possa tirar Eunápolis dessas páginas negativas a nível nacional, se tratando especificamente da segurança pública do nosso estado da Bahia e Eunápolis, que é infelizmente, está sempre nas páginas dos jornais nacionais de forma negativa?
1: Olha, Carlinhos, essa pergunta aí é complicada, viu? É muito complicada, porque a gente está vendo aí o que está acontecendo na Bahia e no Brasil. é uma das cidades mais violentas mesmo, você falou tudo. Eu gosto de ver a pessoa falar com realidade, com força. Mas o que eu dizia aqui a você e a população, se eleito eu for, eu irei trabalhar duro, duro, mas duro mesmo, para buscar mais saúde para a população, acabar com essa filha da morte. A filha da morte, porque está a irregulação também na Bahia, precisa funcionar. Isso também vai salvar vida e permitir que os baianos, baianas, tenham uma saúde pública de qualidade. Esse é um compromisso que a ACM Neto está fazendo com o povo baiano. E eu também, como deputado estadual, irei trabalhar para isso. E eu quero dizer mais uma vez a você, eu sempre cobrei, sempre lutei no mandato de vereador sobre a saúde de Anápolis. Eu acho que você lembra, até que o João Almeida veio aqui a Anápolis, ele era deputado federal, o homem que trouxe aquela ponte de Monte Rei, juntamente com o ex-prefeito Paulo da Pé, na época. Então, eu convidei ele de Brasília para vir aqui a Anápolis, mostrar o descaso que está acontecendo em Anápolis, e até hoje nunca melhorou, e nunca mudou. Mas, digo a verdade a você, e nessa época de João Almeida, eu até hoje tenho saudade daquele homem, porque é um homem, foi um político mais querido, mais populoso, mais votante de Anápolis. O João Almeida, ele não é candidato, ele é aposentado, bora fora, tá, nunca mais eu tenho notícia dele, mas digo a você a verdade, dali pra cá, quando eu trouxe ele para o hospital regional, que era lá no M, nós fizemos uma fiscalização correta, e eu sempre fiz esse trabalho, sempre fiz, meu amigo Naldo Vieira, sempre fiz. Então, eu quero dizer aqui a vocês é isso. Eu tenho uma preocupação com o Nápoles, tenho uma preocupação muito grande sobre a saúde. É um quadro sério, meu irmão. É um quadro sério. Muitas pessoas carentes, que não têm condições, quando vai para pedir UTI, quer subir para UTI, não tem UTI, o Nápoles. Quer dizer, por que Carlinhos Mototaque? Que Terceira de Freitas tem UTI? Por que que Itabuna tem UTI? Por que que Feira Santana tem UTI? Por que que tá... Tudo tem, mas tem que mandar para esse lugar, tirar de Nápoles para mandar para lá. Quer dizer, é uma vergonha uma situação dessa. Por que o Nápoles? Porque o Nápoles não tem homem político. Não tem um homem de responsabilidade nessa administração. Não tem governo competente. Não tem. Aí o governo do estado, os prefeitos municipais, tem que ter mais um pouco de responsabilidade. Principalmente a saúde das pessoas carentes, que tanto precisa, tão carente, que a cidade de Anápolis, em relação à saúde, está jogada a traça. E não é de hoje, não, é de muito tempo. É há muito tempo. Então, eu digo a vocês, é isso. Quero dizer ao Anápolis e a todos vocês, gente, acorda para a vida. Acorda para a vida, porque a situação de Anápolis é grave. Tem que fazer mudança, urgente. E é muito urgente, porque nós não podemos deixar essa cidade, Itabela, Guaratinga, a região toda aqui, como está, do jeito que está. Não pode.
8: Agora, o senhor que sempre, no seu mandato, o senhor sempre foi muito dedicado à questão da saúde. Agora, em relação à segurança pública, como que o senhor vê a questão da segurança pública em Anápolis, né? Temos a cidade mais violenta da Bahia, né? Temos a segunda mais violenta do Brasil. O senhor eleito sendo a deputada estadual, o que o senhor pretende fazer para que dê uma estagnada nessa questão da violência, não só no extremo sul da Bahia, como em Anápolis, que é literalmente esquecido pelos governantes, que não faz a política voltada para a segurança pública do povo baiano?
1: Olha, Carlinhos, realmente é verdade. Eu mesmo me preocupo muito sobre os pais de família, mães de família, os alunos, crianças e muitas coisas mais, muitas pessoas mais, muito carentes de sofrimento sobre a segurança do nosso município. Não só aqui no município, como em outros lugares aqui na região e como também na Bahia. Mas Anápolis é uma das cidades mais violentas do Brasil. Eu não sei o que é o primeiro ou é o segundo mais violento, Carlinhos. Eu não sei. Você deve saber que é. O que é o primeiro... É a primeira cidade na Bahia?
8: É, a primeira da Bahia, a segunda do Brasil mais violenta.
1: Exatamente. Eu estava em Salvador, eu acompanhei o programa de rádio e televisão falando sobre Anápolis. Isso é vergonhoso, uma situação dessa. É muito vergonhoso. Isso é uma falta de vergonha, falta de respeito e falta de competência desse governo que aí está. Esse governo não tem amor a ninguém, não. Esse governo, eu não estou desfazendo o PT, não estou desfazendo ninguém. Eu só estou falando o que está acontecendo, porque ele, Jerônimo, não tem competência para administrar a segurança, e nem a saúde, e nem outra coisa. É só mentirada. Mentirada para enganar o povo, para ganhar voto de novo. Nós não queremos isso, gente. Nós não queremos isso, nós queremos soluções. Nós queremos resultado. Nós queremos parceria. Tem a Vila Céu, tem a prefeitura aqui, tem tudo, mas não se preocupa com nada. E o povo carente, quem sofre é o pequeno. que não pode pagar uma consulta de 500 reais, 700 reais, 1.000 reais, 10 mil reais, 20 mil reais, 30 mil reais, 50 mil reais para fazer uma cirurgia. Isso é uma falta de respeito, Carlinhos. Essa cidade precisa ter homem. Essa cidade precisa de deputado sério. Que agora me diga uma coisa. Qual foi o deputado A ou B que fez alguma coisa aqui para Nápoles? Nada até hoje. Eu não tenho papo na língua, mas agora me diga uma coisa. Qual foi o deputado A ou B que fez alguma coisa aqui para Nápoles? Nada até hoje.

0: é pai, não só em Nápoles, como a Bahia e como o nosso Brasil. Entendeu, Carlinhos? Então é isso, nós queremos tranquilidade. E é para isso que eu quero ser deputado estadual, para lutar em favor da nossa região. Eu, Nápoles, preciso de um deputado desse. Eu, Nápoles, preciso de um Normando para estar na Assembleia Legislativa. Eu, Nápoles, preciso de um homem como Normando, porque o Normando não tem papo na língua. Normando vai bater na mesa lá, vai cobrar. Vou cobrar do governador. Eu tenho certeza que com essa mudança que vai estar do ACM Neto, a cidade vai ser feliz. A Bahia vai se transformar em uma cidade feliz, igual Salvador, na mão do governo Bruno Reis. Então é isso que nós precisamos, Carlinhos. Bruno Reis é um homem competente, aprendeu muito a governar a cidade com o ACM Neto. O ACM Neto transformou a cidade e vai transformar a Bahia para o bem-estar do nosso povo menos favorecido. Agora, esse é o governo do estado que nós precisamos. É esse governo que nós queremos para a Bahia.
1: Agora, candidato, estamos com o ouvinte aqui, ele estava mandando fazer uma pergunta para o senhor, que eu também achei muito interessante. Sim. O senhor já se referiu aqui à questão, né? É até o nosso querido Marquinho da Marola. O senhor já se referiu à questão da saúde, né? E também a questão, o Marquinhos quer saber o que o senhor pretende de projetos eleitos sendo voltado para o esporte, não só de Eunápolis, mas como a nível de Bahia. O Marquinhos da Marola mandou fazer uma pergunta.
0: Olha, Carlinhos, em relação ao esporte, que é o lazer, a cultura do nosso dever, da nossa obrigação de papel, nosso papel do nosso governo, contestei que não vai. Eu não vou deixar, Carlinhos, sabe o quê? É de ouvir o povo baiano. É de ouvir, porque eu tenho como deputado, eu tenho a obrigação de fiscalizar. Eu tenho a obrigação de buscar do governo para investir no esporte. Porque o esporte está em primeiro lugar sobre a felicidade, a cultura, o lazer, o conhecimento. Porque a cidade lá não tem cultura, quase não tem cultura. Graças aos jogadores, graças aos esportistas, que tira o povo dessa situação difícil que está passando. Mas o povo particularmente. E com certeza que eu vou fazer o meu papel como deputado estadual, que eleito eu for, em nome de Deus, em nome dos nossos pais, em nome de você, sua família, o povo napolitano, o povo da Bahia. Escolha, mas não vou dizer que eu sou melhor do que ninguém, não sou. Mas vou trabalhar pelo povo, porque o papel do deputado é fiscalizar, é cobrar mais do governo, é cobrar mais pelo povo, porque o porta-voz do povo é o deputado. É o deputado, então o deputado tem que ser homem. E eu jamais que eu for eleito, vou deixar o povo passar vergonha. Eu fui vereador, não passei vergonha, sozinho naquela casa, sozinho mesmo, porque eu respeito quem votou em mim. A mesma coisa vai ser na Assembleia Legislativa, porque vou mostrar quem sou eu. Vou mostrar a minha dignidade, meu caráter e a minha postura que eu tenho. Porque vergonha na cara eu tenho, não passo vergonha na boca do povo.
1: Agora, em relação à educação, deputado, nós estamos vivendo uma situação muito delicada.
0: Pode acabar.
1: Na cidade de Eunápolis. Estamos vivendo uma situação muito delicada com a falta de respeito aos alunos, aos educadores, enfim, né? A cidade um dia tem aula, outro dia não tem, é greve, é ameaça de greve. O que o senhor pretende, eleito sendo, projetos importantes de valorização à categoria da educação, os nossos profissionais, professores do estado da Bahia?
0: Olha, Carlinhos, boa pergunta você fez aí. Em primeiro lugar, uma coisa eu vou falar para você. Que eleito for deputado, pelo professor também, pelos alunos, por todas essas... Eu tenho uma filha de 17 anos que estuda no IFBA. Eu tenho uma filha lá, estudava na Adventista, outra lá. Mas eu quero dizer aqui, em nome da categoria da educação pública, eu quero dizer, você bem claro, dizer a todas as redes de educação na Bahia, que eleito for, o que eu vou fazer? Eu vou primeiro convidar todos os professores profissionais, convidar também o sindicato dos estudantes, todos da PLB, todos, convidar para poder botar vergonha no nosso município e mandar esse prefeito tomar vergonha na cara, para não precisar de vir ao meio de fora para poder fazer isso, porque eu vou fazer isso. A cidade de Eunápolis é uma das cidades mais partidas para trás. Posto Seguro, Terceira de Freitas, até Tamara Vista está ganhando para Eunápolis, está uma vergonha, porque está faltando homem nessa cidade. Fica aí, parente mais parente, governando a cidade, tudo na muqueca, calado. Então eu, como deputado, que o povo confiar em mim, primeiramente Deus, confiar em mim, com certeza que eu vou fazer a diferença. Eu vou buscar soluções para essa cidade. A minha cidade, a nossa cidade, a cidade do povo merece respeito. Agora é respeito, e eu vou cumprir meu papel.

0: Eu vou respeitar o direito da educação, e eu vou trazer o secretário, o ministro, que é o secretário de Educação da Bahia, de Salvador, juntamente para dar responder aqui o caso que está acontecendo, para acabar com essa greve, que é falta de respeito, prova de tudo na educação. É uma malandragem, é uma corrupção, é uma demanda, mas eu vou acabar. Se eu for eleito, eu vou cobrar. Eu sou homem de cobrar, não me vendo por nada, porque eu respeito o voto que me deram.
1: Agora, tem um ouvinte aqui perguntando ao senhor qual partido o candidato Normando é.
0: Eu sou do Partido Republicano. Meu candidato.
1: Quem são os candidatos do senhor?
0: Da
1: chapa do senhor? O ouvinte está
0: questionando. Tem muito.
1: Não, eu digo a nível de senadores, governadores.
0: Presidente. Meu partido é da coligação da União, do grande governador da Bahia, chamado ACM Neto. É a mudança da Bahia, chamada mudança na Bahia. Tirar a Bahia do sufoco, tirar a Bahia do inferno que está. Eu só digo a verdade, não tenho medo de falar a verdade para ninguém. Não, também não ganho nada de ninguém também não. E não quero e não aceito. Eu respeito o povo do Nápoles, respeito o povo da Bahia. Esse é o meu papel. E com certeza que aí vem o Ângelo Coronel, o nosso senador 100, que é o número 100 dele. E o João Roma, é o nosso futuro senador também. E vai explodir as urnas. Vamos estourar, porque o povo quer mudança. Está mostrando. Quanto ele, como também o Flávio Bolsonaro. A Bahia e o Brasil vão mudar no primeiro turno, não é lá. A Bahia com certeza é o primeiro turno. E com certeza.
1: Pode continuar.
0: E com certeza que. Vamos ganhar as eleições de todo tanto daqui com a Bahia quanto ao Brasil.
1: Agora, nós já estamos chegando ao nosso tempo, candidato. Agora eu gostaria de saber do senhor, o ouvinte que está perguntando, o Normando Torres, quando ele foi vereador, ele foi muito atuante na zona rural, né? Isso é uma palavra de um ouvinte aqui, que o senhor era muito atuante, muito presente na zona rural. O senhor, eleito sendo deputado estadual, o senhor também irá abraçar essas pessoas que o senhor sempre teve uma afinidade muito grande com esses eleitores, moradores da zona rural?
0: Vou lhe responder essa pergunta agora.
1: É o ouvinte que mandou questionar o
0: senhor. Vou responder agora. A todo te perguntar, eu respondo. Qualquer cidadão, seja do bem, do mal, seja do que for. Mas eu respondo agora. Eu estou aqui preparadinho para isso. Porque aqui é para falar a verdade. Olha só, primeiro, eu quero lutar muito. Eu tenho certeza que isso vai acontecer. Porque esse governo, esse futuro governador que vem aí, tem competência. Tem espelho da Bahia. Tem espelho da mudança. E com certeza que eu vou conseguir trazer, se eu for eleito deputado, trazer asfalto, asfaltar a entrada da Rocha do Povo até o ponto central, asfaltar aquela BA ali, a BA. Porque precisa de gente ali naquela região. Foi feito na perto da Jimiri e largou, mesmo de fazer cá, foi lá. Enganou o povo da região de Maravilha, em Baúba, Santa Maria, a região toda. Beleza, então não vou falar muita coisa. Essa parte aí, com certeza que eu vou lutar juntamente com o nosso futuro governador, ACM Neto. E depois dessa daí, tem a outra aqui, a ladeira do Rio do Peixe. Também tenho que cobrar do governo, que eu vou cobrar. Eu vou cobrar para jogar asfalto ali, porque não tem condição, carinho. É incrível, é uma ladeira muito empenada, horrível, que deu a qualquer uma situação difícil. Então, que era do Rio Preto, do Alto Bahia ali, larga ali o Ponto Bahia e entra para quem vai para o Itu. Até onde for da permissão da população daquela região. Com certeza que eu vou lutar. Eu, Normando, vou lutar. Vou cobrar muito sobre a zona rural. E também a estrada de Gabiarra. Porque é uma vergonha, um distrito de Anápolis, uma mãe de Anápolis, chamado Gabiarra, e vem uma situação difícil. O Brahim, Gilmar, ou tantas pessoas lá, família de Nostose, em memória, também tudo fica analisando, porque antes é prefeito, sai prefeito e nada acontece naquela ladeira, nada faz. Então, com certeza que eu for deputado pela voz do povo, pela voz do povo é a voz de Deus. Que o povo confiar no meu trabalho, porque eu gosto de trabalhar, carinho. Eu gosto de trabalhar. Pensa no cabra macho, não tem medo de falar a verdade, sou eu. Não tem política na região igual a mim, não. Até tem, mas melhor que eu não. Porque eu vou pra cima e peito. Peito qualquer um. E o meu governador, o nosso governador da Bahia, chamado ACM Neto, que é o nosso futuro, vai mostrar e vai cumprir o papel dele com o meu papel que eu tenho na mão dele. Naquela mesa, que eu vou cumprir na Assembleia Legislativa. Mas que for da vontade dele, por mim quiser, com certeza que eu vou trabalhar.
1: Agora, deputado, candidato a deputado, já estamos encerrando. Como é que é Eu acompanho a política local, a política estadual, nacional. Como é que é fazer uma, enfrentar uma campanha como essa, ao que o senhor está enfrentando, ao candidato J. Batista também enfrentando, assim, contra os poderosos, né? É, nós temos candidatos a deputado estadual que vai gastar em torno aí de 10 milhões de reais para tentar se eleger, deputado federal que gasta aí de 15 a 20 milhões, e eu estou vendo que o senhor nem um santinho está tendo. Aí eu fico analisando a campanha de um senhor, né, sem nenhuma estrutura econômica, ao J. Batista, verdade, ao Tetea do Jegue, ao Delis. Como é que é? O que, que o senhor tem a dizer aos eleitores nesse momento dessa igualdade, dessa diferença econômica? O senhor, o J. Batista, um Tetea do Jegue, sem nenhuma condições financeira para enfrentar esses poderosos que vão gastar 10 milhões. Como é que é? É muito difícil. O que, é que o senhor tem a dizer para o eleitor em relação a dar oportunidade a vocês, que não têm recurso financeiro, mas têm disposição e força de vontade para ajudar o povo?
0: Olha, Carlinhos, eu preciso de falar com você aqui também. Eu vou falar aqui sobre você, me fez a pergunta aí. Eu acabei de falar no jornal, mas acabei esquecendo de falar da ladeira do Terra Bahia. A ladeira do Terra Bahia também. Fica aí, pessoal. Você que está ouvindo essa rádio aqui, a 104 FM, no programa de Carlinhos Mototáxi, também estou lembrando de vocês aí também. Vou cobrar do governo do estado, nosso futuro governador, eleito no primeiro turno, com certeza, que é a ACM Neto 44, e eu vou cobrar dele, porque com certeza que eu vou lutar pela Terra Bahia. É uma das zonas rurais também mais prejudicadas, como Maravilha, Rio do Peixe, aquela ladeira toda ali, e como aquela região ali do Gabiarra, e muito lugar. A zona rural, eu vou trabalhar, Carlinhos. É isso. Mas vamos voltar ao assunto da pergunta que você fez sobre o deputado.
1: O recurso financeiro.
0: O recurso financeiro. Olha bem.
1: O senhor tem 71?
0: Ô, meu irmão, eu recebi um instantinho agora. Que o Márcio Marinho mandou pra mim. Márcio Marinho é o meu candidato da Universal. Eu respeito o lado aí. Porque quem me procurasse antes pra sentar e conversar e tal, eu fiquei com medo. Sobe, mas não mora. Vem, mas não vem. Então, eu tomei uma decisão definitiva. Me piquei pra Salvador. Porque eu não ia apoiar um candidato igual a mim. Eu ia apoiar um candidato que não tem um ralo no bolso pra mim comprar um botão de gasolina. Aí fica difícil,
1: né? Fazer um santinho, né?
0: Não é, mas, exatamente, mas não achei ninguém. Porque os empresários, Carlinhos, sabem que eu não tenho papo na língua. Eu vou falar tudo aquilo que é certo, tudo aquilo que é sério. Mas tá aí, J. Batista, um exemplo aqui, J. Batista. Um nome bom para o Nápoles. Um nome bom para clarear o dever e as obrigações dele. Porque vai me fortalecer. Ele é eleito deputado federal, ele vai me fortalecer. Eu vou fortalecer ele. Ele vai estar na Assembleia. Ele vai estar lá me procurando, em Salvador. Vai sair de Brasília para ir lá me procurar, para saber como é que foi o projeto. Tanto ele como qualquer outro deputado federal. Mas o Dionápolis, como eu tenho, é o nome de Dionápolis, ele é o filho de Dionápolis, ele é um pioneiro, que seja um pioneiro também, que pode até ser pioneiro também. Então, eu jamais vou dizer, Jota, que eu só não voto seu, jamais vou tirar. Eu respeito o seu nome. Eu respeito. Agora, eu acho um absurdo, uma covardia, é as pessoas que votam em outro de longe, que só vem aqui de 4 em 4 anos trazer dinheiro para dar os mingalistas, os basuradores de esquina, que vivem no WhatsApp, ganhando, falando coisa com coisa, que não disse isso. Mas eu sou realista. Eu não tenho papo na língua. Então, como é o exemplo de Jota Batista, é o exemplo de Tetea do Jegue, é pessoas humildes, pessoas simples, como eu também sou um. Mas a minha campanha é uma campanha sem dinheiro. Poucas pessoas trabalhando, um pouquinho ali, um pouquinho de tabela, um pouquinho de aonde, um baratinho, de aonde, emparremado. Mas o meu trabalho é desse jeito. E até porque eu tenho nome na história de Nápoles, eu tenho história em Nápoles, eu tenho história, Carlinho, eu tenho história em toda a região do Extremo Sul. A capital baiana me conhece. Catité, Bom Jesus da Lapa, Barreira, aquela região ali, como eu já fui caminhoneiro, me conhece. Toda a região da Bahia me conhece. Itabuna, que é a terra natal, me conhece. Ilhéus, Tacaré, em muitos lugares. Então, quem precisa consertar essa cidade, meu irmão, somos nós, que conhece o problema de Anápolis. Eu não sei por quê, qual é o motivo que o Anápolis olha o pessoal de fora. Será que dinheiro é tudo? Agora eu falo para você uma coisa. com toda a minha autoridade. Está aí. Está aí a deputada aí. Está aí ela, a deputada. Agora eu pergunto, me mostra o que foi que ela trouxe com o governador. Me mostra o que foi que ela fez para o Nápoles, com o governador, com os senadores, e vários senadores na Assembleia, na Câmara Federal e na Câmara Estadual. Me mostra nada. Ô gente, pelo amor de Deus, vamos acordar para a vida. É porque muita pessoa está morrendo. Está morrendo, né? Muita pessoa da colônia também perdeu vida por falta de UTI. Mas por que o Nápoles tem UTI? Porque não tem homem. Não tem homem para governar essa cidade. Só pensa nele. É o caso que aconteceu em Salvador com o Rui Costa, que como diz aí, que a federal está cobrando, que não sei o que aconteceu, que é o respirador que sumiu, não sei quantos milhões. Quer dizer, meu irmão, é um absurdo. É vergonhoso a situação. É uma vergonha. A cidade de Nápoles precisa crescer. Ela está parada, as portas estão fechando no centro do comércio. O comércio está fechando. A cidade está parada. O povo está desempregado. 20 anos no poder o PT e nada fizeram por aqui.
1: Olha, olha, meu querido, foi muito bom falar com o senhor. Foi muito bom. Infelizmente, nosso tempo já esgotou, né? Temos outra programação, mas foi uma honra tê-lo aqui falando. Como o senhor está tendo essa oportunidade, outros candidatos estadual, federal também terá essa oportunidade. Que Deus o abençoe, que te dê aí muita sabedoria, caso o senhor venha se eleger a deputado estadual, né, para que faça e nos representa. Muito obrigado e fique à vontade para as suas considerações final.
0: Carlinho, eu quero aqui agradecer a você, a você e também o menino
1: Naldo Vieira.
0: Naldo Vieira, meu grande amigo. Eu acho que vai até me ajudar, né, Naldo?
1: Já canta logo.
0: Botar no Napolitano, botar em quem é guerreiro incansável. E com isso, Carlinhos, com um agradecimento muito grande a você, ao Jota Batista, futuro deputado federal, e desejo para ele tudo de bom, sucesso para ele, boa sorte para ele, porque ele também é um merecedor, quanto ele como nós, entendeu? Então, obrigado a você, a equipe da Rádio 104, nova, a Rádio Vida da Família 104 FM, e 104.9. E também quero agradecer aos moradores de Nápoles, aos moradores da zona rural, ao povo, não vou falar os nomes, mas tem Gabiá, Maravilha, Rato do Povo, Produzir, Imbaúba, Rio do Peixe, Ituza, Quitibá, Cogo do Meio, Imbaré, Ponto Maneca, essa região toda da zona rural, todas, até lá no União, Vila União, mas União Baiana. Quero dizer a todos vocês de Guaratinga também, Monte Alegre, muitas pessoas constituídas de toda a região, que pensa positivo, pensa com amor, pensa com carinho, e analise, porque eu vou até dizer para você aqui pelo rádio, o meu número é 10030, Carlinhos, é 10030, anota aí, gente, meu santinho é pouco, para ver se pode não chegar até você, mas eu mando por aqui pelo rádio, é a rádio que leva notícias, e boas, e só coisas boas, principalmente Carlinhos Mototáxi, um dos melhores comentaristas do Tramutu. E com certeza que vocês vão, eu acho que Carlinhos vai até ajudar. É o Carlinhos Naldo e outra pessoa, a Batista também, pode me ajudar. Quem votar em mim,
1: já
0: tá votando em favor do Nápoles.
1: Já pode pedir o voto aí pra J. Batista.
0: Como?
1: Já pode pedir o voto pra J aí também, né?
0: Pode sim.
1: Você pode pedir o voto pra...
0: Não é problema.
1: Pode votar em você.
0: Pode votar em mim. Entendeu? É isso. Quero muito agradecer a vocês, a todos vocês. Me ajude mesmo. Com certeza que eu vou ajudar todo o napolitano, toda a região do Tramutu da Bahia. E toda a Bahia. Com certeza, absoluta. Porque eu tenho amor, eu gosto de gente. Sou humilde, simples, pé no chão. Do jeito que vocês me conhecem, falo embolado, falo todo jeito. Faz muitas resenhas comigo no WhatsApp, mas eu não levo a sério. Eu não vou nem falar o nome daquele tempo que tem lá. Mas a gente está vivendo na paz de Cristo. Que Deus abençoe. Que Deus abençoe mesmo, de todo o meu coração. Fique todos na paz. Deus te abençoe a todos.
1: Obrigado, meu querido. Falamos aí com o candidato a deputado estadual, Normando Torres, ex-vereador da cidade de Onápolis. Uma figura humilde que merece todo o carinho de todos os eu napolitano. Olha, meu querido Naldo Vieira, nós estamos com apelo aí, candidato a deputado estadual, Normando Torres. Uma senhora, ela cozinhava lenha e conseguiu um fogão, né? Ela conseguiu um fogãozinho de quatro bocas, porém ela está precisando de um botijão. Então, se você aí tiver como é o sonho dela, ganhar um botijão, pode ser vazio esse botijão. Essa semana tinha até um amigo, parece que estava vendendo botijão, rapaz. e querendo R$200. Então, se você puder colaborar, nós vamos deixar você entrar em contato com nossa equipe. Se você puder ajudar com R$10, eu acho que ele estava querendo R$200 no botijão vazio, né? E é o sonho dessa mulher. Ela já ganhou um fogãozinho, quatro bocas, usado, mas em bom estado, porém ela não tem o botijão. Então, se você aí em sua casa tiver um botijão a mais e você puder fazer essa boa ação para essa senhora realizar o sonho dessa senhorinha aí para cozinhar para seus filhos, né, para ela mesma, então nós vamos ficar muito grato, né? Nós vamos ficar muito grato por isso a cada um de vocês. A gente pode deixar a chave Pix aí. Eu creio que deve ser uns R$200 esse botijão, né? Vocês podem entrar em contato com nossa equipe aí, cada um com as suas condições, R$20, R$10, ou se você tem um botijão, tem dois botijões e queira fazer essa boa ação, vai ser um ato de muita gratidão e nós vamos estar muito felizes. Nós vamos a um break? Já retornaremos e se você puder contribuir, realizar o sonho dessa família, nós agradecemos.

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5: Previsão do tempo para quinta-feira, 24 de setembro de 2026. Região Nordeste, em São Luís, previsão de céu nublado. Temperatura mínima na capital maranhense é de 25 e a máxima é de 32 graus nas horas mais quentes do dia. A umidade do ar vai de 92% a 45%. Barras, no Piauí, amanhece com céu claro e acumula nuvens ao longo do dia no aniversário da cidade. Temperatura mínima é de 25 e a máxima 40 graus. A umidade relativa do ar é de 80% a 30%. Você ouviu a previsão do tempo para esta quinta-feira, 24 de setembro de 2026. Com informações do IBGE Cidades e do Instituto Nacional de Meteorologia, INMET. Com redação de Lucília Araújo, da agência Rádio Gov, em Brasília, Vladimir Filipim.
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7: Direitos bancários. Explico um pouquinho, vamos começar por ponto. Juros abusivos. É um ponto que todo mundo se preocupa com juros. Explica um pouquinho, fala um pouquinho sobre isso, doutor, por favor.
8: Sobre esse assunto, que é um assunto que não é tão comum, né? Não se tem hoje tantos advogados especializados nessa área de direito bancário, né? Eu vim de dentro do sistema financeiro, né? Trabalhei por 10 anos em instituições financeiras, defendendo os interesses das instituições financeiras, e hoje eu estou do outro lado, né? Desse jogo. Fui diretor do Sindicato dos Bancários também, e enfim, atuei nas áreas administrativas, jurídicas e inspetoria também do banco, área comercial. Então a gente tem o conhecimento e a vivência de quem vivenciou isso por dentro, né? E pegando já esse gancho dos juros abusivos, o que é que acontece?
7: Os dois lados da moeda, né?
8: Exatamente. Pegando esse gancho aí dos juros abusivos, a gente tem uma espécie de memória histórica, né? De que os bancos, eles sempre atuaram com juros acima daquilo que era permitido, né? A gente tinha há pouco tempo atrás a lei da usura, que ainda é vigente até hoje, mas que perdeu um pouco da sua eficácia, que dizia que a taxa de juros, ela não pode ultrapassar 10% ao mês, né? E o que passasse disso seria considerado um enriquecimento sem causa, né? Uns juros abusivos.
9: Ô, doutor, o senhor usou a frase a lei da usura?
8: Lei da usura.
9: Me deixou curioso, como é que funciona a lei da usura? No caso, o banco oferece o mundo e o cliente vai naquela ganância da lei da usura e no fundo não é nada daquilo? Só para explicar, que eu achei muito interessante.
8: Na verdade é o contrário. É justamente para fazer com que aquele cliente que está precisando do dinheiro não seja explorado pelo banco com a usura da instituição financeira. Entende? Então, a lei da usura, ela se aplica à instituição financeira que está emprestando o dinheiro. Ele não pode emprestar com uma taxa maior do que 10% ao mês. Certo? Essa lei, ela ainda é vigente.
7: E é muito, né?
8: Essa lei, ela ainda é vigente, só que ela perdeu muito da eficácia. E aí, você falou aí que é muito, né? 10%. Só que hoje a gente recebe clientes no escritório com taxa de 17% ao mês.
7: 18%. Nesse caso dos juros, o que eu preciso fazer para mim não cair nisso? Antes de eu ir no banco, eu preciso procurar um advogado, preciso ser orientado por alguém, pessoas idosas que são quem mais cai nesse. Orienta aí as pessoas agora, doutor.
8: Então, antes da relação do cliente com o banco, a gente não tem muito assim. Nossas orientações, elas são consultivas, né? Então, vamos supor, você é um aposentado que está precisando pegar um empréstimo consignado, então você vai até o banco, você pesquisa a taxa, determinados bancos vão oferecer ali uma taxa talvez de 1,7% ao mês, um outro banco vai oferecer um de 1,8%. Tenta, principalmente quando o aposentado é muito vulnerável, porque a gente sabe que a realidade das pessoas é essa, né? Existem aposentados que são muito vulneráveis, que não sabem mexer num caixa eletrônico, que não sabem mexer em aplicativos, por exemplo, de banco. E esse cliente, ele precisa ir até a agência para fazer suas operações e tudo mais. E aqui, Senna, eu vou abrir um parêntese, né, antes de explicar isso aí, porque assim, quando a gente falar que funcionário do banco, a gente está se referindo à instituição bancária, tá? E não ao trabalhador, porque o trabalhador, ele sofre a pressão ali dentro do banco para entregar aqueles resultados, para entregar aquelas metas ali.
9: Né?
8: E antes de qualquer função social, aquele funcionário, ele precisa dar lucro para a instituição, porque senão é a cabeça dele que vai ser cortada. Uhum. Né? Então a gente precisa ter em mente isso aí. Não é o mal-caratismo do funcionário. É realmente o sistema financeiro que faz isso, que exerce essa pressão sobre ele para que cometa essas práticas abusivas. Então, esse aposentado é uma dica que eu sempre dou para os meus clientes. Olha, não vá ao banco sozinho. Se você não sabe mexer no caixa eletrônico, se você não sabe mexer no aplicativo, não vá no banco sozinho. Porque a gente já viu vários casos aqui de aposentados que chegam em determinados bancos, não vou aqui citar nome de banco, mas esses aposentados, eles chegam em determinados bancos, você tem uma margem de consignação, né? Então, todo aposentado, ele tem uma margem de consignação que vai até 35%. Aqueles cartões de crédito consignado, eles foram proibidos. Agora, não se comercializa mais cartões de crédito consignado, justamente por conta da quantidade de fraudes que havia naqueles produtos. O aposentado, ele chegava no banco para fazer um empréstimo consignado. E aí o banco ia lá e fazia, junto com aquele empréstimo consignado, o cartão de crédito consignado. O grande problema é que quando o valor é liberado no cartão de crédito consignado, aquilo é um cartão de crédito. Parte daquele valor, olha que interessante, parte daquele valor que foi contratado, ele é descontado diretamente no benefício, 5%. Só que aquele valor que não foi descontado, que não foi suficiente, o que é que acontece? Se o cliente não sabia que ele tinha um cartão, o que é que vai acontecer? Aquele valor vai entrar no rotativo do cartão, e os juros do rotativo do cartão são altíssimos, e aquela dívida vai ser refinanciada mês a mês. Então, o cartão de crédito consignado, ele vira uma dívida sem fim.
9: Mas nesse caso foi o mesmo sistema que houve com o escândalo do Banco Master, doutor? Aquela questão do cartão consignado, né? A facilitação para os servidores públicos.
8: Mais ou menos.
9: Como que funciona aí?
8: Então, a questão do Banco Master em relação aos servidores públicos é porque um dos braços do Banco Master era o Credit Sexta, né? Uhum. Então, o Credit Sexta era uma empresa que tinha cartões de crédito consignado e fazia empréstimos consignados através desses cartões para funcionários públicos em alguns municípios, né, no governo do estado e até em outros estados. É um dos braços do Banco Master, mas existem diversas outras situações aí que abarcam o Banco Master.
10: A questão que você falou do consignado, o aposentado, ele pode pegar um empréstimo consignado, para as pessoas entenderem, quase todo mundo entende, desconto em folha.
8: Isso.
10: Você tem o seu salário, só que tem um limite de 30% a 35%.
8: 35%.
10: Pois é. E existem pessoas que às vezes descontam mais.
8: Sim.
10: Nesse caso, o que é que eu preciso fazer?
8: Então, geralmente, quando a gente tem uma lei de empréstimos consignados, ela prevê que se o banco descontar além daquela margem de consignação, ele perde a garantia da consignação, certo? Porque o crédito consignado, ele é um crédito com garantia.
10: Ou seja, o cliente pode entrar com ação e automaticamente não pagar?
8: Não pagar, não necessariamente. O banco perde a garantia, por quê? Porque a garantia é a folha de pagamento. Então, quando você faz um empréstimo, os empréstimos, eles têm várias classificações. Então, o crédito consignado, ele é um empréstimo com garantia. Sendo um empréstimo com garantia, a garantia é a folha de pagamento. Por quê? Porque ele desconta diretamente na folha. Se um banco, pela lei do crédito consignado, se um banco ultrapassar aquela margem da garantia, ele perde o direito de descontar na folha de pagamento daquele cliente. Não significa que ele não precise pagar por fora. Mas ele perde essa garantia que ele tinha de que ia receber aquele dinheiro através da folha de pagamento da pessoa.
10: Essa informação é importante porque, vamos lá, perder a garantia não quer dizer que vai perder o dinheiro, mas a garantia é: eu tenho um contrato que desconta no seu salário.
8: Exatamente.
10: Eu cobrei a mais, eu pego essa garantia.
8: Exatamente.
10: Mas automaticamente o dinheiro entrará todo da minha conta. Isso. E eu vou repassar ao banco.
8: Exatamente.
10: Mas automaticamente eu vou apresentar com ação alguma coisa.
8: Então, é bom que a gente faça uma ação, porque a gente precisa. É muito interessante que a gente tenha um título executivo que diga isso para o banco, né? Porque assim, o banco muitas vezes não respeita a regulamentação. A gente tem diversos casos de funcionários públicos do município aqui de Onápolis, também do município de Porto Seguro, onde os bancos, eles descontavam muito acima da margem. Então, tem clientes aí com margem negativa.
9: E nesse caso, o cliente não percebe, doutor, que está descontando acima da margem do que deveria ser descontado?
8: Na maioria
9: passa
8: das
9: despercebido?
8: Vezes, na maioria das vezes, não percebe. Porque a pessoa não tem esse hábito de fazer a conta, de saber quanto ganha e quanto percentual que está sendo cobrado naquele
9: empréstimo.
8: Naquele empréstimo ali. Então, muitas vezes a pessoa não se atenta. E são detalhes, às vezes é R$50, é R$60, é R$100 a mais. No caso dos aposentados, o que é muito comum hoje? Esse teto do INSS, ele não é ultrapassado no caso dos aposentados. É mais comum acontecer isso com servidores públicos. Mas quando chega naquele limite ali dos 35%, o INSS, ele tem um teto de juros. Então, naquele limite ali dos 35%, o banco só pode emprestar uma taxa de 1,9% ao mês. Esse é o limite hoje, 1,9% ao mês. Se deu aqueles 35% ali de margem e a pessoa já pegou aquele valor todo, o que é que o banco faz? Começa a ofertar empréstimos sem garantia, que são os empréstimos pessoais para o aposentado. E muitas vezes,
10: hoje é o caso.
8: Que pode, entre aspas, e é justamente aí que entra a questão da lei da usura. Porque ele pode emprestar? Pode, mas o que é que seria normal numa taxa de um empréstimo pessoal? 4% ao mês? 5% ao mês, talvez? E aí, hoje eles praticam taxas de 12% ao mês, de 15%, de 14% ao mês. Então, muitos aposentados hoje, muita gente até que talvez esteja ouvindo a gente aqui, era para receber um salário mínimo e está recebendo 200, 300 reais por mês, 150 reais por mês, porque o resto está sendo, tá sendo descontado por empréstimos.
10: É, tem pessoas, inclusive, tem pessoas que eu conheço que já me falou sobre isso. Pessoas me falaram bastante sobre isso. O senhor falou anteriormente, é que essa questão é interessante, uma coisa puxa a outra. É você que ligou o rádio agora, nós estamos batendo papo no programa Café com Direitos, com o nosso querido doutor Moisés Campelo, explicando sobre direitos bancários. É muito importante esse tema, que às vezes a comunicação fica focada na política, na eleição, tudo que os políticos querem, para esquecer aqui os bancos e o palco meio de prancha. O senhor colocou que chegou gente no seu escritório com 17% de juros. E a pessoa que está ouvindo agora tem esse juro abusivo, procurando o escritório, automaticamente vocês conseguem descer esses juros, baixar esses juros? Ponto. Advogado de uma forma que é caro. Você sabe disso. Eu vou procurar advogado não porque é caro, tal. Um exemplo, um aposentado às vezes não tem condição de pagar um advogado, um horário que é tal. Ele pode procurar, é combinado. Como é que funciona, doutor, essa questão? Você entendeu o balado de gato?
8: Entendi, entendi. Veja só, essa questão de honorários é uma questão muito pessoal, né? Uhum. Então, assim, eu não posso de forma alguma dizer
10: de valor,
8: assim,
10: não.
8: Me procure não, ou alguma coisa do tipo, né? Então, o ideal é que esse aposentado procure um advogado especialista
10: confiança,
8: e de confiança, né? Alguém que ela tenha essa confiança para poder passar esse tipo de informação para ela. O que é que acontece? É muito comum e é uma prática que eu utilizo de a gente cobrar honorários ao final, né? Não significa, até porque é um aposentado, muitas vezes já está sendo, vilipendiado ali, lesado o seu direito, e muitas vezes não tem o suficiente nem para subsistir. Então eu não tenho como cobrar um valor desse aposentado antes dele receber o dinheiro da ação. Isso aí é uma coisa que, no meu entender, não cabe, certo? Mas existem também profissionais que cobram antes, né? Outros que cobram durante. Enfim, essa é uma questão muito pessoal, né? Eu não Entendi. Tenho nem como entrar nesses detalhes assim.
10: Tá, mas... Ô, doutor, nós sabemos que, por exemplo, eu compro um carro. Esse carro, se eu quitar uma parcela, falando aí dessa questão de... Eu quito uma parcela, um valor, R$1.000. Mas se eu quito a última, ela cai o valor. A questão do aposentado pegando um empréstimo, olha que loucura que vem na minha cabeça. A questão do aposentado pegando um empréstimo consignado em 36 vezes, ele tem essa mesma oportunidade de pagar a primeira e a última com desconto?
8: Sim, é uma boa pergunta, porque na maioria das vezes isso vai depender um pouco da tabela de amortização que é utilizada, né? A gente tem a tabela Price, que é a tabela inglesa, a gente tem a tabela SAC, que é o sistema de amortização francês. Então, cada sistema de amortização vai ter uma regra específica, mas via de regra, assim como a gente faz no financiamento de veículo e no financiamento imobiliário, que se você chegar lá no fundo do empréstimo e pagar as últimas prestações, você vai ter um grande desconto. No seu empréstimo consignado, se você fizer a mesma coisa, você também vai ter um grande desconto. Você também vai ter um grande desconto. Então,
9: pagando as últimas parcelas.
8: Pagando as últimas parcelas. Então, se você tem um empréstimo consignado que você paga ali R$ 1.500 de parcela normal, né, no decorrer dos meses, se você for lá na última parcela, é muito comum funcionário público aqui em Anápolis, 144 meses.
10: É.
8: 144 meses.
10: E aí vai... o cara nomeado só fica 4 anos.
8: Outra, o aposentado do INSS agora, 96 meses. 96 meses. E a maioria desses empréstimos são feitos no prazo mais estendido possível, porque é o que vai dar mais lucro para o banco.
10: Às vezes uma pessoa vê uma parcela menor, pega, vou pagar um pouquinho por mês,
8: exato,
10: mas vai ser muitos anos.
8: Muito tempo. Então, se você fizer essa sistemática aí, a mesma sistemática que é utilizada para financiamento de veículo e para financiamento imobiliário, você também vai ter um grande desconto no seu empréstimo consignado. Então, aquela parcela que você pagava de R$1.000, se você for na última parcela, você vai pagar R$90, você vai pagar R$100. Então, você pega ali uma quantidade de 10 parcelas, você quita com o valor de uma parcela só de cada
10: compensa, fim. Compensa, porque
8: muito.
10: Quem tem uma condição...
8: Compensa,
10: eu comprei
8: muito.
10: Um carro, eu paguei... Foi 3 anos, eu paguei um ano e meio.
8: Sim.
10: Eu paguei 11 parcelas de uma parcela, aí o resto era PLE, paguei 5, paguei 5, paguei 10. Na época, né? Foi
8: parcelado com
10: 400 e poucos reais. Mas é muito legal. Eu tenho... Eu vou entrar... Deixa eu fazer essa pergunta aqui do Balá de Gato. Eu tenho um carro... isso é uma pergunta minha. E eu tenho uma parcela de R$950. E eu fico vendo na internet, eu fico empolgado, sua parcela vai cair para R$300. Eu fiquei empolgado.
9: Existe, doutor. Eu pago aqui agora uma parcela de 1.000. Cai para 300? Como é que funciona? Ou é golpe?
8: Oh, então, a maioria desse tipo de oferta é fraude. A maioria desse tipo de oferta é golpe. O que é que eles fazem? Eles identificam através de vazamentos de informações que você tem um financiamento de veículo em determinado banco. E aí o que é que ele faz? Ele manda uma mensagem para você no WhatsApp dizendo: olha, nós somos especialistas em redução de juros abusivos, de contratos e etc. E fizemos um cálculo aqui

0: A média do Banco Central não é mais essa taxa de 1% ao mês. Aí essas empresas, o que é que elas fazem? Elas entram em contato com a pessoa dizendo que se a taxa dela fosse de 1% ao mês, ela pagaria R$300. E aí, o que é que ela vai fazer? Ela vai te cobrar um valor inicial para poder analisar o seu contrato e depois te dizer que você não tem direito. Ou então, ela vai te cobrar um valor inicial para entrar com uma ação judicial de revisão de juros, sabendo que aquela ação não vai dar em nada. Então, ela só te cobra para poder entrar com uma determinada ação, mesmo sabendo que você não vai ganhar. Isso é praticamente um estelionato,
1: né? Beleza, estou recebendo a mensagem aqui do nosso querido senhor... o senhor Edmundo Novaes. Bom dia, estou gostando da entrevista. Além da informação, o povo estão dando um descanso aos políticos da aos políticos da esquerda. Calma, vereador. Vai arrumar um lavar de roupa, vereador. Ô, doutor, prática abusivas contra idosos. O que é que o idoso sofre mais? Por exemplo, essa questão do INSS, que regaçou com um monte de idoso e não deu em nada. Ao contrário, nós estamos devolvendo o dinheiro aos idosos, nós estamos reembolsando, mas é reembolsando com o dinheiro do próprio povo. Não foi com dinheiro roubado, desviado, que pegou aqui e devolveu o povo. Qual a maior prática abusiva contra os idosos, doutor? Por favor.
0: Olha, você citou aí a questão dos descontos associativos, né? Que existiam de associações fantasmas, de aposentados, dentro dos benefícios.
1: Benefícios.
0: Diretamente no INSS. O que é que acontece? Hoje, isso aí é só a ponta do iceberg. Isso aí não é nada em relação ao que o sistema bancário hoje faz com o aposentado. Essa é a grande verdade. Quando você pega hoje, se você for numa fila dessa de banco, onde tem lá 20, 30 aposentados esperando para serem atendidos, e você pedir para eles pegarem os extratos dos últimos 3 meses, isso aqui é um fato, tá? Se pedir para eles pegarem os extratos dos últimos 3 meses, você vai ver ali seguros que ele nem sabe que tem. Você vai ver ali títulos de capitalização, que muitas vezes eles não sabem nem para que serve um título de capitalização. Você vai ver ali tarifas bancárias sendo cobradas de aposentados, e o aposentado ele tem direito a ter uma conta gratuita, e a tarifa bancária sendo cobrada todos os meses. E não é tarifa baixinha, não. É tarifa de R$59, de R$69, de R$70 por mês, sendo cobradas de aposentados, que fazem um único saque mensal, na maioria das vezes.
1: O aposentado, essa fala o senhor muito importante... Porque igual meu pai, que ele sempre vai na lotérica pegar aposentadoria, ele não quer nem saber. Chega, dá o cartão, tem X, tira o dinheiro. Mas não sabe de um tiro extrato para detalhadamente.
0: Exatamente. Né? É muito importante que esse aposentado tire o extrato mensal, todos os meses. Vou sacar meu dinheiro, certo? Saque seu dinheiro e peça ao funcionário que está te atendendo que tire o extrato da sua conta daquele mês. Se você não souber analisar o seu extrato, procure um parente que tem um esclarecimento melhor, um filho, pede para o filho dar uma olhada se está descontando alguma coisa, né? Ou até mesmo, se tiver um advogado de confiança, procura o advogado. Dá uma olhadinha aqui, doutor, o que é que eu posso fazer? Eu estou sentindo que o meu benefício está vindo a menos do que deveria vir, entendeu? Então, assim, procura alguém de confiança e passa esse extrato, passa essas informações para que essa pessoa possa fazer uma leitura melhor sobre esse extrato.
1: Esse rombo do INSS foi baseado nisso aí. Os aposentados, às vezes, coitado, a pessoa pensa, descontou 20 conto, 30 conto, a ansiedade, paga água, paga luz, fazer a sua feirinha,
0: exatamente.
1: Chega no
2: medicamento,
1: chega na lotérica ali...
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8: 2:08.
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0: 2 horas e 26 minutos.
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2: Aleluia! Glórias a Deus! O nosso Deus está presente aqui hoje, amém?

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0: horas, foi o horário que podemos entrar, né? Estávamos ali resolvendo algumas coisas pessoais, né? Mas, para a glória de Deus, retornamos. Já estamos aqui ao vivo e já vamos para o nosso apoio cultural e já já a gente retorna. Mas eu quero desejar uma boa tarde a toda Eunápolis, né? Uma boa tarde a todos vocês de uma forma poderosa, de uma forma especial. Dizer que Deus abençoe a sua casa, a sua vida e a sua família. Dizer que Deus abençoe todos os moradores dessa cidade linda e abençoada, essa cidade que eu aprendi a amar. Eu já passei muitas guerras e ainda passo nessa cidade, mas eu aprendi a amar essa cidade. É, que Deus possa abençoar Eunápolis, que Deus possa abençoar todo o povo de Eunápolis, todos os moradores das regiões rurais. É, muito boa tarde do apóstolo Gênesis Santana, desse programa que tem abençoado as suas tardes. Gente, as suas tardes não têm sido mais as mesmas depois desse programa. Tem muitos programas aqui abençoados na 104,9. Mas o programa Palavra que Edifica foi algo de Deus. Algo que Deus proporcionou para abençoar as vidas de vocês, né? Não podemos estar no horário certo. Eu só entrei aqui, nós já vamos para o cultural e já retornamos com aqueles louvores abençoados, respondendo todo mundo. Eu já peço que você mande sua mensagem para o 739-8127-5280. É o número da bênção para você pedir a sua canção, para você pedir o seu alô. É, para você pedir também a sua palavra. Daqui a pouquinho tem a palavra que edifica. Eu tenho uma palavra de Deus para a sua vida. Olha, hoje é quinta-feira e nós temos culto na Cave, Comunidade Apostólica Vinde. Hoje, a partir das 19h30, eu conto com a presença de todos vocês. Você de Eunápolis, você de perto, você de longe. Muita gente está indo nesses cultos e tem sido abençoado, apoteoticamente abençoados. Revelação, cura, libertação, palavra profética, louvor, se encontra na Cave, Avenida Governador Valadares, 253, ao lado do antigo Mercado Cearense, bairro Minas Gerais. Então hoje tem culto na Cave e daqui a pouquinho a gente retorna já com mais louvores, com palavra, orando e abençoando a vida de todos vocês. Olha, Bia, toda mensagem que chegar aí, o Senhor vai me usar em revelação. Alguém pediu uma palavra, eu vou dar a palavra, mas Deus me dá uma revelação, vou entregar ao vivo para as pessoas. Então já manda sua mensagem e vai ser uma bênção. Deus abençoe.
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1: Olha, povo da fé, povo da fé, povo abençoado, nação eleita, nação escolhida, nação próspera, abençoada. Povo de Eunápolis e região, Deus abençoe todos vocês. Apóstolo Gênesis Santana, ó, agora tô tranquilo. Entrei, tinha 5 minutinhos para falar com vocês. Entramos hoje um pouco atrasado, né? Por motivos maiores, resolvendo algumas coisas pessoais. Mas para a glória de Deus, eu estou aqui para abençoar a sua tarde. Amém? Queridos, já temos mensagem aqui. E eu já, ó, o irmão Valdete, que deixa a nossa cidade limpinha, abençoada. Valdete, que é gari, ele está oferecendo aí, pedindo louvor. Quando eu cheguei aqui, o senhor já estava de Jota Neto, né? E pedindo para oferecer todos os garis, para oferecer para ele também, ele está precisando desse louvor, e para oferecer também todos vocês ouvintes, né? Ó, eu quero oferecer também esse louvor para Maria Clarice, ela sempre me pede um louvor de Jota Neto ou Matos Nascimento. Então, Maria Clarice, do Moisés Reis, um abraço para a senhora, um alusão para a senhora, Deus abençoe. Jota Neto aí para a senhora ouvir, tá bom? Gente, deixa eu falar para vocês, ó, número da bênção é o 98127-5280. Para você que tá fora da nossa cidade, é o DDD 73981275280, para você pedir a sua canção, seu louvor, para você pedir sua palavra e para você deixar o seu pedido de oração, né? Vamos lá. Vamos ouvir o louvor do Valdete? Logo após nós vamos ver as outras mensagens, né? E aí vamos responder todo mundo aí para sintonizar conosco.

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1: Tá bom. Tá, amém. Amém. Em nome de Jesus. Graças a Deus. Queridos Pai do Senhor Jesus, né? Deus abençoe todos vocês. É, você que está conosco aí, uma boa tarde para todos, né? É, eu estou na linha aqui com a missionária Carol, né, missionária Carol?
2: Isso, graças a Deus.
1: Missionária Carol, ela é uma bênção de Deus e ela tem vivido, né, um milagre da parte de Deus, e eu acredito que Deus vai continuar concretizando o milagre na vida dela. Tem buscado a Deus ali conosco, né, na nossa igreja. E que Deus abençoe ela em nome de Jesus. Quero que deixar uma palavra aqui para o missionário Carol falar alguma coisa. Fica à vontade, viu?
2: Tá bem. Mas pode falar a palavra. Que Deus abençoe o senhor profundamente.
1: Amém, filho. Em nome de Jesus. Então, Deus abençoe a senhora em nome de Jesus. E amém. Em nome de Jesus, fica com Deus aí. E a gente vai falando aqui, viu? Em nome de Jesus.
2: Amém. Glória a Deus.
1: Amém.
2: Pode deixar.
1: Vamos lá, Cida do Moisés, deixa eu pedir um louvor abençoado aí. Qual foi o louvor? Eita, glória a Deus. Olha, gente, já manda sua mensagem, 981-27-5280, para você pedir seu louvor, sua palavra, tá bom? Vamos lá, louvor da irmã Cida, lá do Moisés.
2: Glória a Deus.

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1: Ô glória! Ô glória! Queridos, você que vai pedir sua palavra, né? Essa palavra ela pode ser uma revelação. O que é revelação? É aquilo que Deus fala. Pode ser uma palavra bíblica também, mas pode Deus querer me usar para a sua vida. Então, é só você pedir aí, você botar no seu celular, 981-27-5280, número da bênção, tá bom? Você vai pedir seu louvor. É, já temos algumas mensagens? Vamos lá.
2: Gostaria de pedir um louvor. É, tem vida na casa de Davi. Eu sou, chamo Cida, moro no bairro Minas Gerais, Moisés Reis.
1: Amém, Cida. Já foi tocado seu louvor, viu, Cida? Mas é bom ouvir a senhora aqui e que Deus te abençoe.
2: Senhor, apóstolo, eu gostaria de pedir um louvor.
3: É Valdete, daqui do Moisés Reis. Tô precisando desse louvor. Quando eu cheguei aqui, meu senhor estava.
1: Ele tá aí contigo.
3: Louvor Zota Neto.
1: Já foi respondido,
3: pastor. Eu sou Valdete, daqui do Manzerreiro.
1: Vou de novo.
3: Tem como você mandar um louvor pra mim, de Zota Neto. Quando eu cheguei aqui, meu senhor estava.
4: A paz do senhor, bispo. Peço uma palavra. Deus abençoe, Wanda.
1: Amém, Wanda. Ô, Wanda, deixa eu liberar uma palavra pra sua vida, Wanda. A nossa técnica aqui, ela já tinha falado da mensagem da senhora, e eu estava aqui pensando, qual vai ser a palavra para a irmã Wanda? E Deus falava comigo assim, fala para ela tranquilizar o coração dela. Tem uma bênção para chegar nas tuas mãos. É, tem uma vitória muito grande para chegar nas tuas mãos, um milagre muito grande. E Deus falou assim, fala para ela que eu estou colocando nas mãos dela esse milagre. Ô Wanda, eu vi a você com a caneta nas mãos. Ao mesmo tempo, eu via Deus libertando alguém que faz parte da sua vida. Ao mesmo tempo, eu via Deus te trazendo uma cura. Viu? E Deus honrando a fé da senhora. Deus te abençoe.
5: A paz do Senhor, apóstolo Gênesis, que é Maria Clarice de Moisés Reis. Já estou sintonizada. Está assistindo falta do Senhor, viu? Já estava preocupado. Por que eu posso não ver? Está resolvendo alguma coisa.
1: Eita.
5: E Jesus abençoe o Senhor, abençoe o seu ministério. Abençoa sua família.
1: Tá vendo aí?
5: Passa o louvor aí de J. Neto, Marco Nascimento pra mim. Maria Clarice Moisés Reis.
1: Amém, irmã Maria Clarice.
5: Família, irmã Ana do Sítio Canaã, pai, irmã Helena da Colônia, pai, irmão Edmo, pai, irmã Glória, pai, irmã Márcia, irmã Eliette, irmã Sueli. E todas as irmãs.
1: Eu quero gravar esses nomes tudo aí, irmã.
5: E Jesus abençoe vocês.
1: Irmã Maria Clarice.
5: Pai de Jesus.
1: Eu confundo, irmã Helena do Sítio Canaã. Irmã Ana do Sítio Canaã, Helena da Colônia. Então eu quero mandar um abraço especial para todo mundo, ó. Irmã Márcia, irmã Ana do Sítio Canaã, irmã Helena da Colônia, irmã Glória da Renovação, né? Um alusão para irmã Darleide Gilberto, lá do Minas Gerais. Dona Zezé, do Minas Gerais, também um abraço. Dona Zizi, minha mãezona, minha vozona, eu amo essa senhora. Tá todos os cultos da gente, tá na praça, tá na cave, tá sempre com a gente. E para ela, para João também, que não perde um culto da gente, Vânia. Todos vocês que fazem parte da minha vida desde o começo.
5: Tira uma palavra para mim também, Maria Clarice, os quatro filhos. E coloca na oração também, ora por mim, meus filhos, viu? E tira uma palavra aí para mim. Jesus lhe abençoe ricamente. Fica com Deus.
1: Ô, irmã Maria Clarice, quando a senhora pediu para tirar uma palavra aqui agora, o Senhor falava para mim assim, diz para ela que um projeto do inimigo para a vida de um dos dela tá caindo por terra. Eu vi um espírito de loucura, Bia, mas Nicolas, são as pessoas que me ajudam hoje aqui na rádio. Eu vi um espírito de loucura querendo tomar a mente de alguém. Eu estou falando do filho do meio, da senhora. Deus está visitando a mente, está repreendendo toda a opressão, porque está dando tudo errado na vida dele, mas Deus está quebrando. E ele mandou a senhora acreditar, crer, viu? No que Deus está para fazer. Porque a morte, o espírito de suicídio está caindo por terra no meio da sua família. Viu? Deleva a súria. Assim diz o Senhor. Olívia.
6: Boa tarde, pastor.
1: Boa tarde, Olívia.
6: Passando aqui para te pedir tirar a palavra para mim e pedindo Deus para abençoar sua família, todos que te rodeia, que tenha uma tarde abençoada e continue orando pela minha família, viu? Eu oro pela sua senhora, pela minha, que você tenha uma tarde abençoada por Deus, viu? E coloco o louvor de Damaris ressuscita, viu? Se te der tempo aí, tá bem?
1: Olívia. Tudo bem, Lívia? Lívia, que Deus te abençoe, Lívia. A palavra de Deus para a sua vida, Lívia, é: nenhum mal te sucederá e nem praga alguma chegará à sua tenda. Tua casa está guardada por Deus, viu, Lívia? Olívia, tem um trabalho sendo quebrado contra a sua casa. Eu estou falando contigo aqui e eu senti um cheiro bem forte de álcool, de bebida. E Deus falou comigo assim: fala para ela que todo trabalho renovado, feito, está sendo quebrado. Viu? Eu vi o nome de um homem dentro de um trabalho. E Deus falou comigo assim: fala para ela que eu estou quebrando, desfazendo, viu? E jogando por terra todo o plano do inimigo. Receba hoje, ó, o teu milagre. Sua casa está guardada, a tua vida está guardada. Salmo 91, viu? É para a sua vida, em nome de Jesus.
4: Darleide, a paz de Deus abençoe você. Peço oração para o meu filho, Eli, Ludmila, e por toda a minha família.
1: Amém, amém, Darleide. Amém, minha filha. Deus te abençoe, Deus te guarde, Deus te livre, né? Deus te proteja, Deus te sustente, em nome de Jesus.
4: Carmina Peixoto.
6: Boa tarde, pastor.
1: Boa tarde, Carmina.
6: Danilo Peçanha. Eu estou ouvindo o programa todos os dias, eu sou ouvinte. Não perco um programa.
1: Carmen.
6: E eu queria que o senhor mandasse uma palavra aí para mim.
1: Carmina?
6: Vou ficar aqui esperando. E um boa tarde para todos os ouvintes. O senhor esteve aqui pertinho de mim, congregando aqui na oficina. Fez falta, né?
1: Oi, irmã Carmina. Ai, que alegria, rapaz. Pois é, nós estávamos sempre aí na oficina, né? Hoje nós temos o nosso lugar ali de adoração, a casa do Senhor, a CAVE, né? CAVE, Comunidade Apostólica 20, lá no Minas Gerais, viu? A senhora está convidada. Na verdade, todos vocês que me acompanham aqui na nossa programação estão convidados para os nossos cultos. Toda terça é na praça do Minas Gerais e na quinta e domingo é na CAVE, ali na Avenida Governador Valadares 253. Ô, irmã Carmela, pediu o quê, Bia? Carmina?
6: Boa tarde, pastor, a paz. É Carminha aqui, Danilo Peçanha. Eu estou ouvindo o programa todos os dias, eu sou ouvinte. Não perco um programa. E eu queria que o senhor mandasse uma palavra aí para mim.
1: Amém. Carmina, né? Ô, Carmina, Deus está indo agora. Eu vi uma visão, Bia. E uma visão como se um anjo fosse, como se fosse numa terra, numa roça, numa fazenda, numa chácara. Eu não sei o nome direito, porque para ser fazenda tem que ser muito grande, mas eu não vi um lugar muito grande. Eu vi um anjo indo em um lugar e quebrou e desfez uma maldição hereditária para a família. Deus falou comigo: diga para ela que eu arranquei o sobrenome Peçanha agora. Eu arranquei de um trabalho. Eu desfiz o espírito de enfermidade, o espírito de depressão, o espírito de enfermidade que gera dores no corpo, mal-estar, peso, desânimo, está sendo repreendido. Deus está dando, Deus está restaurando a vida da senhora hoje, dona Carmina. O Senhor falou comigo: eu estou restaurando a tua saúde, estou te dando vitória, estou entregando milagre para a senhora, em nome de Jesus.
7: Pode ser, meu irmão, manda aí o sim, Deus é fiel. Nani Azevedo, quem está falando aqui é irmão Miro de Belmonte. Um abraço e a paz do Senhor para todos os ouvintes.
1: Irmão o quê? Nildo.
7: Pode ser, meu irmão, manda aí o sim, Deus é fiel. Nani Azevedo, quem está falando aqui é irmão Miro de Belmonte. Um abraço e a paz do Senhor para todos os ouvintes.
1: Irmão Nildo, Nildo, um abraço para você, meu querido. Deus te abençoe, Deus te guarde, te livre. Vamos botar agora esse louvor para tocar para o Senhor aí, em nome de Jesus, viu? Em nome de Jesus Cristo. Pode soltar o louvor dele.
4: Boa tarde, meu querido. A paz do Senhor Jesus Apóstolo. Aqui é o pastor Cabral. Uma palavra para a nossa tarde.
1: Ô, pastor Cabral. Se não me falha, o pastor Cabral é o esposo da missionária Bebel. Eu acredito que seja ele. O único pastor Cabral que eu conheço aqui de Eunápolis é ele, né? Deus abençoe o senhor, pastor Cabral. A palavra de Deus para a sua vida é que toda palavra de inveja contra a sua vida está caindo por terra, viu? Olha, eu não conheço muito a vida do senhor. Eu não conheço muito a vida do senhor, mas eu vi muita palavra de inveja. E eu vou te falar uma coisa muito séria. A Bíblia diz que a inveja é a podridão dos ossos. A inveja é a podridão dos ossos, apodrece os ossos. Sabe o que é isso? A inveja, ela é um câncer nos ossos. O que é que o câncer faz nos ossos? Desfalera, quebra os ossos ficam fracos. E o que é que os ossos servem para o corpo, pastor Cabral? O que é que os ossos servem para um corpo, para a gente? Para sustentar o nosso corpo. Então os ossos sustentam o corpo, né? E por causa da inveja, os ossos enfraquecem e desestabilizam o corpo, cai. E Deus está falando para mim assim, ó, toda inveja contra os seus projetos, viu? Deus falou assim, fala para ele que a inveja é contra o profissional dele. Até levar a súria, toda inveja contra o teu profissional, viu? Toda inveja contra as tuas finanças, toda inveja contra uma porta. Eu vi você entrando dentro de uma casa, assim, telemassúria candores. Eu não sei o que mistério é esse, mas eu via dentro de uma casa, assim, eu via como se fosse uma piscina de alguma forma. Eu vi um lugar muito bonito, Deus honrando assim, ó. Eu não sei se Deus já deu, vai dar, mas Deus falou assim, toda inveja tá caindo por terra. Eu tô cuidando de ti, tô cuidando da tua casa, tô cuidando da tua família e tô repreendendo toda a palavra do inimigo, viu? Tudo aquilo veio para desestabilizar e preocupar, Deus tá jogando por terra. Te prepara! E outra, Deus visita também o teu profissional, mas Deus visita a tua saúde, viu? Deus falou assim, ó, tô visitando teu coração, repreendendo algo que atingiu o teu pai. Eu nem sei se teu pai tá vivo ou tá, mas eu vi o mal que atingiu, viu? Leva a sura e a candarácia, e Deus está te dando vida e livramento. Recebe hoje as minhas mãos sobre ti e sobre a tua casa e sobre a tua família e sobre tudo que você pôr as mãos. E tem uma chave chegando na tua mão, viu? Uma chave, uma troca de uma chave. E Deus a garante a vitória. Assim diz o Senhor, assim diz Deus para a sua vida, viu? Recebe. Eita glória, esse louvor fala conosco. Seja abençoado, povo de Onave, seja abençoado, nação eleita, nação escolhida, nação próspera. E daqui a pouquinho a gente já retorna também com a nossa palavra que edifica após esse louvor abençoado.

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0: Ô, Glória, retornamos aqui. Ó, a gente retornou para a nossa palavra que edifica, né? Tem muita gente mandando mensagem aí, né? Glória a Deus. Né? Tem algumas mensagens ainda. A gente vamos lá ver as mensagens. Onde ela apertou o botão? Abaixa só um pouquinho assim, só. Onde... Isso. Glória a Deus. Glória a Jesus. Amém? Vamos lá.
1: Boa tarde, a paz do Senhor Jesus. Eu sou aqui a Maria de Lourdes, de Juca Rosa. Moro aqui em Juca Rosa. E gosto muito de assistir esse programa. Se possível, gostaria de ouvir uma palavra. E também uma música por Sara Beatriz, que traz por título Deus na Minha História. Desde já, muita gratidão a todos. E ofereço para todos que gostarem do hino, né? Para o meu pai também, que está aqui comigo.
0: Maria de Lourdes. Quando a senhora falava aí no áudio, eu via como se fosse alguém acamado. E Deus falou assim, ó, todo projeto de maldição está sendo quebrado. A senhora falava e eu via como se fosse uma opressão. E Deus falou comigo assim, diz para ela tranquilizar o coração dela. Eu via resultados de exames. Eu via saúde. Eu vi a preocupação com filhos, eu vi muita coisa. Mas Deus está hoje, ó, trazendo força para a senhora, viu? A senhora vai precisar de força. Precisa, viu? Deus está dando graça para ti e está desfazendo toda ação maligna. Tudo que o mal arquitetou e projetou, viu? Assim diz Deus, a tua mente está sendo visitada também, tá? E uma jovem está sendo cuidada, uma moça está sendo cuidada. Assim diz Deus. Que o Senhor te abençoe.
2: A paz do Senhor, apóstolo, eu quero lhe pedir uma palavra. É Cida do Moisés Reis de novo.
0: Amém. A irmã Cida, a irmã... Olha, o povo hoje gostou dos mistérios. Estou em consagração a Deus e a gente está... Eu falei que vai ser diferente aqui agora. Pedir uma palavra, se Deus me dá uma revelação, eu vou entregar. Se Deus me dá a palavra, eu vou entregar a palavra. Ô Cida, deixa eu te dar uma palavra aqui, Cida. Ô Cida, a palavra de Deus para a sua vida está localizada em Salmo 121. Eu levo os meus olhos para os montes, de onde virá o meu socorro. Eu estou precisando de um socorro de Deus, viu, Cida? Um socorro de Deus. Interessante, Bia, que eu estou falando com ela, eu vi a Cida mexendo com vendas. Eu não sei que mistério é esse, mas eu não me vendas. E eu vi uma condição financeira chegando, como se fosse uma quantia financeira chegando na mão da senhora, viu? Eu não sei que movimento, o que vai acontecer, mas eu vi a Deus destravando, honrando e fazendo algo. E a tua saúde também. Cida, Deus está livrando você de uma cirurgia. Uma cirurgia. Viu? Uma cirurgia. Eu vi a lateral da sua barriga doendo muito, assim, ó, no canto, assim, ó. E Deus está te livrando de todo mal, em nome de todo apendicite, todo mal. Epa, xúria! Remicala séria. Deus está dando vida, ó. Saúde e livramento. Toma posse. Queridos louvores, não vai ter como botar mais louvor hoje.
3: Mas, senhor, pastor, eu gostaria que a Marli Pereira, da Consolação, eu gostaria de ouvir uma palavra, tirar essa palavra nessa tarde para mim.
0: Marli? Marli Consolação? É. Pediu uma palavra, né? Ô, irmã Marli, palavra de Deus para a vida da senhora está baseado aqui. Vou tirar um texto para a senhora aqui. Jeremias capítulo 1, verso 19. E pelejarão contra ti, mas não vão prevalecer. Eu vi uma guerra familiar. Eu vi como pessoas se levantavam. Pessoas, eu estou falando da família. E por causa de algo. Sabe quando alguém morre? Alguém morre. E aí fica uma guerra. Meu Deus, Deus está, ó, dando vitória para a senhora, viu? Assim diz Deus. Toda batalha, viu? Pelejarão contra ti, mas não vou prevalecer, porque eu sou o Senhor para te livrar. Jeremias capítulo 1, verso 19.
4: Pai do Senhor, meu irmão. Pai do Senhor. Todos os dias eu ouço o seu programa. Segunda, quarta e sexta. Eu trago bastante pessoas de Belmonte para fazer o tratamento de hemodiálise. E na terça,
0: parece
4: quinta
0: e
4: sábado,
0: parece locutor,
4: uma
0: rapaz.
4: Pessoa, Tião, amigo nosso de Belmonte, que faz hemodiálise. Então, na hora de orar aí, ore pelo meu povo que faz hemodiálise, porque esse trabalho meu, eu coloquei no meu coração que não é um trabalho, e sim uma missão que Deus
0: propósito de Deus
4: na minha vida para mim fazer.
0: Oh,
4: um abraço
0: Deus.
4: E a paz do nosso Senhor Jesus Cristo
0: para
4: todos os seus ouvintes e dizer que o seu programa está atravessando fronteiras. Um abraço, que Deus abençoe e a paz do Senhor.
0: Oh, meu querido, que Deus te abençoe. É Nildo, eu acho que seu nome, né? Eu não entendi se é Nildo, Nildo. Mas independente, Nildo, você é um anjo de Deus, viu? Tem um propósito de Deus na tua vida, meu filho. Um abraço. Já aprendi a te amar, viu? E você vai estar nas minhas orações e o teu povo, os passageiros aí que você leva para fazer esse tratamento de hemodiálise, está nas mãos de Deus. Né? Eu espero que Deus cure-os, porque só Deus pode curar isso, Bianca. Deus arranca, Deus pode, Ele pode fazer isso. Tá bom? Então, que Deus abençoe em nome de Jesus.
5: Marinês. Pastor, irmã Marinês, faz uma oração aí para mim, por favor. Em nome de Jesus, estou pedindo ao Senhor em oração para minha família, minha casa, onde eu moro. Pai, Senhor.
0: Ô, irmã Marinês, um abraço para a senhora. Que Deus te abençoe, te guarde e te livre. Te dê saúde, te dê força, direção. Que Deus coloque no lugar o que está fora do lugar. Que Deus honre a fé da senhora, viu? E que Deus te guarde em nome de Jesus. Amém? Vamos lá, vamos para a palavra? Eita, glória a Deus. Rapaz, o povo gostou desses negócios de mistério. O povo gosta dos mistérios de Deus, mas eu também gosto. Né? O programa está sendo mudado aqui, gente. Amém? Então, olha, o nível de pessoas que mandou mensagem hoje foi... Né? Os meninos que me ajudam aqui, falou apóstolo, muita mensagem hoje, viu? Mas é assim mesmo, glória a Deus por isso. Glória a Deus por isso. Eu nasci para isso. Eu nasci para isso. Nada e nem ninguém me para. Nada e nem ninguém me para. Eu nasci para profetizar. Eu nasci para entregar o que Deus manda. Eu nasci para revelar, para orar por cura, libertação. É, eu nasci para abençoar vidas, restaurar vidas. Amém? Queridos, tem uma palavra de Deus ardendo no meu coração e eu tenho 10 a 15 minutos para liberar ela para a sua vida. Na verdade, eu tenho 10 minutos para liberar uma palavra para a sua vida. Isaías capítulo... Não, 1 Reis. Deus está mudando as mensagens. 2 Reis, capítulo 19, versículo 14. A Bíblia diz que um homem recebe uma carta. Guarde bem isso. Um homem recebe uma carta. Só que nessa carta não era carta de... demonstrando sentimento. Né? Não era uma carta de amor. Não era uma carta de boas-vindas. Não era carta de convite. Essa carta que esse homem recebe, o nome dele é Ezequias. É uma carta de ameaça. É uma carta de afronta. O mandante dessa carta tem por nome de Senaqueribe. Senaqueribe significa Satanás. Era o rei da Síria daquela época. E ele escreve uma carta para Ezequias, que era um servo de Deus, alguém que tinha fé em Deus, alguém que acreditava em Deus, alguém... Será que eu estou falando com alguém que acredita em Deus e que crê em Deus aqui? Então ele era alguém que acreditava em Deus. E na carta estava escrito: abra os portões aí de Judá, entrega a arma, entrega tudo, se prostre diante de nós, ceda, né? Se entregue, porque a gente vai entrar e vai fazer uma bagunça aí. Vamos matar todo mundo, vamos destruir tudo, vamos acabar com o teu reino, vamos destruir você, vamos fazer acontecer. Ezequias pega aquela carta, que não é uma carta de boas-vindas, uma carta de amor, uma carta de convite. Não, era uma carta de ameaça. Era uma afronta. E a ameaça vem de Senaqueribe, que simbolizava o próprio diabo, o mal. Ele recebe aquela carta para você entender quem é Ezequias. Ezequias era alguém que foi escolhido por Deus para ser honrado, para reinar sobre Judá, para reinar sobre Jerusalém. Ezequias era alguém que foi chamado desde o ventre da sua mãe. Sabe quando Deus decide honrar alguém, abençoar alguém, levantar alguém, fazer na vida de alguém coisas grandes? Aí vem Senaqueribe e manda a carta. Abre o portão. Que portão é esse? É o portão de Judá. Até porque toda a cidade naquela época tinha um portão. O mesmo portão que dava entrada era o mesmo portão que dava a saída. Era entrada e saída, o mesmo portão. As cidades daquela época tinham portas, portões. São cidades que eram, de alguma forma, cercadas com muros. Né? E aí ele recebe essa carta, e quando ele recebe a carta, desespero vem, com certeza. Todo mundo se desespera. O problema é você ser dominado pelo desespero. O medo vem, a tristeza vem, a angústia vem. Ele pega aquela carta e ele, desesperado, com medo, Até porque na porta de Judá, na porta da cidade onde ele era rei, né, na porta ali da sua cidade, tinha um arraial. Fizeram um acampamento ali. Os assírios fez um acampamento a mando de Senaqueribe. E só naquele acampamento ali tinha 186 mil pessoas. Se não me falha a memória, 185 ou 186 mil pessoas. Mil inimigos na porta de Judá. E eles mandam a carta para Ezequias dizendo: ó, por bem, quer por bem, abre tranquila a porta. A gente vamos entrar, matar quem é para matar, escravizar, levar o escravo quem é para ser escravo. Que os inimigos daquela época gostavam dos jovens de boa aparência, de inteligência, das moças bonitas. Eles levavam cativos. E o resto que ia para cima, os soldados, ele matava tudo, destruía tudo, levava o ouro, a economia de Judá, levava tudo. É isso que era o papel dos inimigos. Tirar aquilo que tinha de valor, né? Arrancar o que tinha de valor. Só que nesse momento, Ezequias, ele pega aquela carta, e na carta está ameaça. O inimigo não faz, ele fala. Repete comigo essa frase. Senaqueribe não está fazendo nada. Está falando. Glória a Deus. Ele não está fazendo, ele está falando que vai fazer. Na carta estava escrito. Ezequias pega aquela afronta, aquela carta de ameaça, e Ezequias, após ler a carta, está no capítulo 19, do versículo 14 do livro de 2 Reis. Ele pega aquela carta e o texto diz assim: e após ter lido a carta, Ezequias subiu para a casa do Senhor. Glória a Jesus. Ele tinha qualquer outro lugar para ir. Ele poderia ir para a recâmara secreta dele, bolar um plano de guerra. Ele poderia ir para os seus guerreiros ali, escolher os melhores guerreiros. Só que o exército dele é pequeno. Mesmo ele escolhendo os melhores guerreiros ali, oticamente, fisicamente, naturalmente, perderia a guerra. Porque é 186 mil homens para um exército pequeno. Então é nesse período que Ezequias entende. Primeiro ponto: poderia usar a força do meu braço, mas eu iria me sacrificar. Eu iria me matar. Poderia ir para a recâmara secreta, que era um lugar, era aquele lugar aqui que só o rei entrava ali, e seus generais, capitões, para bolar planos de guerras. Ele poderia ir para qualquer outro lugar. Poderia endoidar e ir para cima do inimigo. Só que Ezequias, ele tem um negócio chamado discernimento. Ele entende que a guerra não é dele, a guerra é de Deus. Ele entende que a guerra que ele está enfrentando é uma guerra espiritual. Porque tem coisa que é para você fazer, mas tem coisa que é para Deus fazer. Tem guerra que é tua, mas tem guerra que é de Deus. Repete comigo, você que está me ouvindo agora. Diga comigo assim: tem guerra que é minha, mas tem guerra que é para Deus. E o que é a guerra para Deus vencer, a gente não vence. A gente se mata. A guerra que é para Deus lutar, não é para você lutar. Detalhe. Ele entende que a guerra não é para ele, a guerra é para Deus. O que ele vai fazer, apóstolo Gênesis? Entendendo que a guerra é de Deus, ele pega a carta e sobe para a casa do Senhor. Gente, o melhor lugar de se estar é na casa do Senhor. É num culto. É. Ele pega aquela carta e ele sai no meio do povo desesperado. E o povo dizendo: ei, amedrontou, está com medo, está fugindo. Outros dizem: vai para onde, Ezequias? Outro dizia: ele está fugindo. Outro dizia: ele está maluco. Ele está com medo, está desesperado. Mas Ezequias estava indo para a casa do Senhor. Imagina aí você, no meio de uma turbulência, no meio de uma ameaça, o diabo falando que vai fazer acontecer, vai destruir, vai. Ele pega aquela carta e o texto diz que ele vai para o altar. O texto diz que quando ele coloca a carta no altar, está no texto, e lendo as cartas, subiu Ezequias para a casa do Senhor e estendeu as cartas perante o Senhor, o altar do Senhor. Ou seja, colocou nas mãos de Deus o que não era para estar na mão dele. Ele colocou nas mãos de Deus aquilo que estava tirando o sono dele. Ele colocou nas mãos do Senhor aquilo que estava trazendo desespero para ele, medo, pavor, aflição, angústia. Colocou na mão de Deus, meu irmão. Quando ele coloca no altar ali na mão de Deus, a Bíblia diz que ele faz uma oração. Ele não só sopra a casa do Senhor, ele coloca a carta diante do Senhor, o problema diante do Senhor, e ele faz uma oração perante o Senhor. A Bíblia diz assim que ele fala: Deus, Senaqueribe não me afrontou, ele afrontou o Senhor. O Senhor está acima de tudo, acima de todas as coisas. O Senhor é Deus, poderoso, eterno. A gente é do Senhor, Judá é do Senhor. Não foi eu que pedi para estar aqui, foi o Senhor que me colocou aqui. Mas eu estou sendo ameaçado. O diabo está lá na porta querendo fazer e acontecer, destruir minha vida, o chamado que o Senhor tem na minha vida, o ministério, a minha saúde, a minha vida, a família, tudo. E aí, Deus? Deus disse que ele faz essa oração. Eu aprendo algumas coisas com Ezequias. A primeira coisa é a confiança vital que esse cara tem em Deus. Esse cara poderia confiar na força do seu braço. Poderia confiar no arsenal de armas que ele tinha. Só que ele entende. O exército que está lá fora é maior do que o meu, mas não é maior do que o Deus meu. Oh, glória! O exército que está lá fora de Senaqueribe é maior do que o meu, do meu exército, o exército de Judá, mas não é maior que o Deus de Judá. Outra coisa que eu aprendo com Ezequias é um detalhe muito forte também. Qual o detalhe que eu aprendo com Ezequias? Vamos lá. Eu aprendo também que Ezequias, ele entende que batalhas, guerras, a gente sempre vai viver. Mas qual será a tua atitude no momento da guerra? Sabe quem é Senaqueribe? Senaqueribe era especialista em matar mulheres grávidas e degolar homens diante da sua família. Senaqueribe era especialista em... Era como, aquele homem era um tribulum. Aquele homem era como se fosse um rolo compressor. A maldade que havia em Senaqueribe é terrível. Né? E ele manipulava todo o seu exército para trazer a mesma maldade que ele tinha também na vida deles. Então agora está na porta de Judá. Só que eles estão na porta errada. Porque Judá é do Senhor. Eles estão mexendo com a pessoa errada. Porque não foi Ezequias que se levantou, foi Deus que levantou Ezequias. Né? Foi Deus que chamou Ezequias. O apóstolo, o que é que acontece? Ezequias vai para o culto, coloca em oração, entrega na mão de Deus o altar que um dia ele levantou, porque foi ele mesmo que levantou aquele altar. Ele mesmo, a Bíblia diz que Ezequias é o edificador de Israel, de Jerusalém. O templo, antes de Ezequias ser levantado como rei, o templo estava fechado, a casa do Senhor estava fechada. Então, ele é levantado por Deus e a Bíblia vai dizer que ele usa o mesmo altar que ele levantou, o mesmo altar que socorre ele. Ele chega no altar, entrega na mão de Deus o problema, a dificuldade, a situação, e diz a Bíblia que Deus usou um profeta para falar para Ezequias que pelo mesmo caminho que Senaqueribe veio afrontar o povo de Deus, por 7 ele voltará. Sabe o que é por 7? Perdido. Perdido. E eu quero ser usado como profeta aqui. Tudo que Satanás arquitetou, tudo que ele projetou, tudo que ele planejou, tudo que ele declarou e decretou contra a sua vida está caindo por terra agora. O Senhor está desfazendo. O Senhor está dizendo: a palavra que vai cumprir na tua vida, na tua casa, nos teus negócios, família, tudo, tudo, tudo. A única palavra que vai se cumprir é a palavra que vem de Deus e não a palavra que vem de Satanás. O que Satanás estava arquitetando, projetando e planejando está caindo por terra aqui. Até porque é a sua atitude que move a mão de Deus. Tem gente que o diabo está falando e ele já está dominado pelo que o diabo falou. Acredita mais no que Satanás fala, no que o inimigo fala, do que Deus fala. É, tem gente que acredita mais no que o macumbeiro fala, no que o feiticeiro fala, no que o diabo fala, no que pessoas falam, do que Deus está falando. Você crendo que Deus fala, você crendo que Satanás está falando. Até porque o diabo sempre usa boca de pessoas, o diabo usa situações de pessoas. O diabo usa tudo. Só que tem gente que... Ezequias entende, espera aí, rapaz, ele não fez nada não, ele está falando que vai fazer. Mas a única palavra que tem poder na minha vida não é a palavra de Senaqueribe, é a palavra de Deus. A única palavra que tem poder nos meus negócios, no meu profissional, na minha saúde, na minha vida, na minha família, na vida dos meus filhos, na minha casa, em todas as áreas da minha vida, a única palavra que tem poder não é a palavra de Senaqueribe, é a palavra de Deus. Era ele dizendo assim, ó, Senaqueribe falou algo aqui, na carta, mas eu vou ver o que o altar tem para falar comigo. Não, quando ele vai para a casa do Senhor, ele está dizendo isso. Não, Senaqueribe falou algo aqui, mas eu vou ver o que Deus fala. Não, o diabo está falando algo aqui, mas vou ver o que Deus tem para falar. Não, o médico falou algo aqui, mas eu vou ver o que o altar fala. Não, mas pessoas falaram isso, mas vou ver o que Deus fala. Não, mas a situação está falando isso, mas eu vou ver o que Deus fala. Arashore kalamashandara. Glória a Jesus. Glória a Deus. Glória a Deus. Aleluia! Aleluia! Eu sinto Deus aqui. Deus está mandando dizer para alguém aqui, a última palavra na tua vida não vem do inimigo, vem de Deus. Depois que ele fez a parte dele, a Bíblia diz que Deus levantou o profeta Isaías. E disse assim, ó, pelo mesmo caminho que Senaqueribe veio falar essas asneiras, veio afrontar o povo, por 7 ele voltará. Amém? Queridos, amanhã, né, se assim Deus permitir, estaremos aqui a partir das 14h30. Amém? Já prepara aí o número da bênção, 981-27-5280. Misericórdia. DDD 5281-527-5280.

0: restaurados, pessoas restauradas, curadas, libertas e transformadas. É um lugar também de misericórdia. Sua vida pode estar do jeito que for, mas se for ali, Deus vai te usar de misericórdia, vai te abençoar e vai abençoar a sua vida, vai fazer coisas grandes na sua vida. É um lugar onde tem perdão, tem misericórdia, tem favor imerecido, né? Tem a presença de Deus. Avenida Governador Valadares, 253, bairro Minas Gerais. Aqui é o Nápoles. Avenida Governador Valadares, 253, bairro Minas Gerais. Nós fizemos essa semana dois meses de igreja aberta. Na verdade, um mês de igreja aberta, né? Fizemos um mês de igreja aberta, dia 22 agora. Um mês de ministério aberto. Não é uma igreja, é uma comunidade. É um lugar ali, porque igreja tem doutrinas, doutrinas humanas, igreja tem usos e costumes. Não, lá é uma igreja, é um lugar onde você vai, é como se fosse um hospital. Tá sentindo alguma coisa, vai para lá. Tá passando alguma situação, vai para lá. Porque lá tem um refúgio, tem fortaleza, fortalecimento, tem palavra, tem alimento para tua alma, né? E tem força para sua vida. Eu estarei lá, eu estou nos nossos cultos, todas as nossas reuniões são nas terças, é na praça, mas na nossa igreja mesmo é quinta e domingo. As nossas reuniões são quinta e domingo. Quinta às 19h30 e domingo às 18h30. Quinta às 19h30 e domingo às 18h30. Amém? Nos domingos, às 18h30 e nas quintas, às 19h30. Hoje mesmo, temos o segundo elo de uma campanha muito forte. O Haja de Deus. Né? O Haja de Deus. E eu quero contar com sua presença. A partir das 19h30, eu conto com sua presença. Eu quero te pegar na tua mão, eu quero te dar um abraço. Né? Eu quero liberar uma palavra sobre a sua vida. Se Deus me usar para a sua vida, eu vou até você, né? E eu entrego para você o que Deus mandar. Amém? Então, hoje, todos os caminhos te levam para Avenida Governador Valadares, 253. Avenida Governador Valadares, 253, bairro Minas Gerais. Ao lado do antigo mercado cearense. Amém? Ao lado do antigo mercado cearense. Já deu o nosso horário. Que Deus te abençoe, te guarde, te livre, te proteja, te sustente. Até amanhã, se Deus quiser, ou hoje no culto. Um abraço!
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3: Estamos no ar com o programa Caminhando na Fé. Hoje estamos na quinta-feira abençoada. A paz do Senhor Jesus Cristo esteja com todos nós. Senhor Jesus, Pai querido e amado, nesse momento nós pedimos nessa oração, Senhor, que estenda as tuas mãos maravilhosas, Pai, e os ouvidos estejam ligados à nossa oração. A palavra de tudo que ligar à terra, ligar no reino do céu. Tudo ligado à terra está desligado do céu. Estamos ligados verdadeiramente em Espírito e verdade. Ele disse, se minhas palavras permanecerem em vós, você permanecer em mim, pedirei o que quiser, tudo será feito nessa oração. Ele disse, eu sou o caminho, a verdade e a vida, ninguém vai ao Pai senão por mim, eu sou a videira verdadeira, meu Pai agricultor. Todo ramo que não está ligado em mim é lançado fora e queimado, mas aquele que está ligado em mim, ali para dar muito fruto, porque o ramo em si, nada pode fazer. Ministério Bispo Ildebrando Batista de Oliveira, Igreja da Graça do Amor de Deus, programa Caminhando na Fé, endereço Avenida Ivan Almeida Moura, número 61, bairro de Diná Borges, horário do culto, 9 horas da manhã. Você que ligou o rádio, né? E quer ouvir a palavra de Deus, genuína, como eu disse, a palavra de Deus é como leite genuíno. Você não desligue, não. Você que está aqui em Eunápolis, você que está também na região, na cidade circunvizinhas, que está ligado ao programa Caminhando na Fé. É o caso de Elisângela Itabuna, né? Dona Anitta, né? Tá ligado aí no programa, esse Gilson também, a dona Selma, lá em Feira de Santana, Farrar, nos Estados Unidos, né? Creuza ainda não tem a resposta da vida de Júnior, né? Lá da Ucrânia, né? Mas eu tenho certeza, pessoal, que Deus traz ele de volta, né? Maniara, Ernestino, Helenita na Espanha, né? Maria Aparecida e Helena em Portugal, né? Diego, em Portugal, né? Também, Leda, Pardalzinho, Edivaldo, Jacaré. Esses são os ouvintes do programa Caminho da Fé. Você sabe o que faz agradar a Deus? Chama perseverança naquilo que você faz. Fazer com amor, com dedicação, porque Deus agrada a Deus disso. Da ajuda em Posto Seguro, Edilson do Coco, Mauro, ambulante. Falando, Mauro saiu ali do lugar onde ele vendia as coisas dele, né? Dona Lior, Robson, Anitta, Renata, Gracinha, Campo Verde, Maria, Nordélio, deve estar ligado também. Ele disse que hoje eu ia ouvir programa Igor do Aplicativo, a Luiz do Shake Night. Isnara está em Vitória, né? Ela sempre está ouvindo aí em Tabela, né? Manda um alô aí para mim, para Rose, Guto, Mariana, né? Mariana agora está mais em Portugal, ela e Milena, né? Manda um alô aí para dona Nelma, ela é ouvinte também, seu Sérgio. Milena deve estar viajando aí junto com o Léo. Bento, dona Raquel, Delfino lá em Itapebi. Fred e Roberto aí no Cacau, Joel. Deve estar ligado aí, né? Na programação. Sofia está na escola. Maria. Maria que está na escola, né? Sofia está em casa. Ó, Sofia, sua mãe está levando aí as Bíblias aí, viu? Em nome de Jesus. Itamar, Wanda, Júnior, Antenor. Júnior é do táxi, Antenor também é do táxi, só que a mãe dele é que ouve o programa Caminhando na Fé. Eliana, Vilma, restaurante Paladar, hoje ela está sumida, né? Mas assim mesmo, Vilma, tudo é o tempo de Deus. Joaquim, lá em Santo Antônio de Minas, né? Maurina, dona Maurina sumiu, né? Mandou para aí Juarez, aí no sindicato, né? Deinha deve estar ligado no programa. Então, abençoado. Vamos à palavra de Deus, uma oração do tesouro, né? Ele diz que a gente é um tesouro para Deus, né? Então, Pai querido, bendito, Pai querido e bendito é o nome do Senhor. Que o Senhor possa cuidar de nós, Pai. Abençoa, Senhor. Pai, cuida dos teus filhos, do seu servo. Guarda um de nós, o nosso coração, que possamos guardar a fé. Senhor, que é preciosa aos seus olhos. Eu digo aos seus olhos, porque ninguém tem capacidade de ver a fé. Só o Senhor, a tua palavra de vendo-lhe a fé, o Senhor vê a fé de cada um. O Senhor vê o pensamento de cada um, o sentimento, aquilo que ninguém mais consegue ver. O Senhor vê que não se pode ver de visor, aparência, né? Não. Mas a gente vê pela fé mesmo, porque Deus é Deus invisível, né? Ele é o Deus visível e invisível. Ele diz, o que você vê não é verdade, o que você não vê é a verdade. Obrigado, Pai, por cuidar de nós. Abençoa a sua igreja. O que o teu servo seja fortalecido e cheio da tua presença. Muito obrigado. Pai, o Senhor é bendito, o Senhor é maravilhoso. Guarda e grande e poderoso. Colossenses 3,15. Seja a paz do Cristo Jesus, do árbitro, em vosso coração, a qual também foste chamado, é um só corpo, e seja agradecido por mais um dia, né? O que guarda a boca conserva a sua alma, mas o que muito abre os lábios, a si mesmo se arruina. É. Às vezes você vai falar coisas que não deve falar, né? Então é melhor passar o eclé, né não? Então a palavra diz que seja a paz de Cristo, o árbitro, em vosso coração. Quer dizer, tem um juiz, né? O juiz, quando ele marca, o jogador obedece, obedece. Por que nós não obedecemos? Porque ali não é pela fé, aqui é pela fé. Aqui é pela obediência à palavra de Deus, o temor a Deus, né? De tudo que o homem deve fazer é temer a Deus. E guardar o quê? E guardar o quê? A língua. Qual também foi te chamado em um só corpo, seja agradecido. Que o que guarda a boca conserva a sua alma, mas o que muito abre os lábios, a si mesmo se arruina. Provérbio 13:3. O que falamos demais, o mexeriqueiro, a si mesmo se arruina, mas o que guarda a sua boca, o que fala pouco, guarda a sua alma, porque o fofoqueiro está sempre em apuro. É porque fulano falou isso comigo, Beltrano falou isso. Outra, não falei não, ele que inventou, né? E aí já começa a fofoca. Você vê a sua maneira de falar. Diz a resposta branda, desvia o furor, mas a palavra dura suscita a ira. É. A língua do sábio adorna o conhecimento, mas a boca do insensato derrama estutícia. Fala bestagem, asneiro que não deve falar, conversa demais, né? Os olhos do Senhor estão em todo lugar, contemplando os maus e os bons. Ele diz, quando manda a chuva, ele manda para todo mundo, né? Manda para o mal e para o bom. Que coisa, né? A bondade de Deus. A palavra diz que lá em João 3,16, Deus amou o mundo de tal maneira, Deus amou o mundo de tal maneira, que deu seu Filho unigênito para todo aquele que não perder a vida eterna. Deu, doou, né? Você já pensou como o amor de Deus é grande, né? Nós não temos nem maneira de expressar como o amor de Deus é maravilhoso, né? Isso chama confiança em Deus, né? Ele tinha certeza. Por isso é que ele não quis ninguém, nenhum dos profetas, nenhum homem de Deus. O próprio Abraão mesmo, Deus pediu o filho, depois devolveu. Porque Deus não quer nada da gente. Isso quer mostrar a bondade dele, né? O amor que ele tem por nós. O amor desinteressado. Não é verdade? A língua serena é ave da vida. É como a palavra em Provérbios 13:12. A esperança adiada adoece o coração, mas a palavra é fonte de vida. Você não pode perder, é a palavra de Deus. Viver na palavra de Deus. Crer na palavra de Deus, né? Então a língua serena é ave da vida, mas a perversa quebranta o espírito. O insensato despreza a instrução de seu pai. a pessoa rebelde, né? Desobediente, que não quer ouvir os ensinamentos do Senhor. Mas o que tem a repreensão consegue a prudência. Na casa do justo há grande tesouro, mas na renda dos perversos há perturbação. Quer dizer, se Deus não participar da sua vida, você não pode querer nada. Você não tem paz, não tem saúde, não. Vive perturbado. Provérbio 15, versículo 1 e 6. Está escrito assim. Né? Sabedoria de Salomão. Por resposta branda, desvia o furor. Entendesse que temos que ser apaziguadores. E às vezes, responder com mansidão. Não é fácil, não é fácil. Isso é um domínio próprio. Você ter domínio próprio. A palavra diz no Salmo 32:9, não seja igual o cavalo nem a mula, sem entendimento, que precisa de um cabresto e uma bride para não tirar contra ti. Quer dizer, domínio próprio não é fácil, né? Mas não é fácil, mas é necessário. Quando um fala duramente, o outro responde da mesma maneira. Desencadeia-se então o quê? Uma discussão. Isso pode até ocasionar uma briga corporal. Eu me lembro de uma passagem. Era Cid, né? O motorista, nós íamos para São Paulo. E certas alturas, lá pela madrugada, um carreteiro passou e quebrou o retrovisor do ônibus. E aí umas 40 pessoas. E começou a discussão dele com o carreteiro. O carreteiro já sem camisa, no meio da pista, disse que não pagava o retrovisor. E aí uma pessoa falou para mim, eu estava no interior do ônibus: olha, você está discutindo ele com o carreteiro ali, porque ele passou e quebrou o retrovisor do ônibus. Eu fui até ele, falei: Cid, o que é isso? Estavam os dois discutindo. O carreteiro disse que não pagava. Ele disse: você vai pagar? Eu falei: quanto? Ô Cid, quanto é o retrovisor do ônibus? Ele falou: a bispo, esse retrovisor, ele custa R$900. Eu falei: então, faça assim, manda ele puxar a carreta dele. Nós vamos embora. Eu tenho 40 pessoas, tem 40 vidas aí no ônibus. Nós vamos ficar aqui e até ter o caso de uma morte por causa de um retrovisor de R$900. Vamos embora. Deixa esse homem para lá. É verdade. E ele arrastou o ônibus. E no final ele nem me cobrou. Faz assim. Vê? Quer dizer, a resposta branda, né? Quer dizer, podia até um caso ali, uma morte, sei lá. Se um dos lados contivesse, como evitaria essa desavença? Respondendo brandemente, por sua vez, o outro acaba por desistir. E aí houve uma transformação. Tudo nenhuma podia ser uma tragédia, né? Mas Deus é Deus. Deus não é Deus de confusão, nem de contenda, de amor e justiça. Veja o que diz o Senhor. Se alguém fala de acordo com os oráculos, com a santidade de Deus, se alguém serve e faça na força de Deus, supera, para que em todas as coisas seja Deus glorificado. Aí a glória é de Deus, né? Está entendendo? Então Deus entrou com a providência, né? Você que conhece a palavra, né? Por meio de Jesus Cristo, a quem pertence a glória e o domínio pelos séculos dos séculos. Amém. Está entendendo? Então, você tem que ter sabedoria, né, de Deus. A palavra diz que peça a Ele, que Ele dá liberalmente. 1 Pedro 4,11. Pois bem, falar de acordo com os oráculos, com a santidade de Deus, é um atributo de pessoas cujas palavras inspira confiança. Olha aí. As suas palavras têm que inspirar a confiança. Ou seja, não se deve ficar falando tolices que não são proveitosas, como xingamento, palavrões, contar piada indecentes, falar mal das pessoas, né? Ele nos deu a boca para abençoar. Você é um abençoado. Lembra quando Deus falou para Abraão? Abraão, sai da sua terra, da casa do seu pai, da sua parentela, vai para a terra que eu te mostrarei. Ali te abençoarei e te engrandecerei o teu nome. O que te abençoar será abençoado, mas o que te amar será amaldiçoado. Você já pensou? Que bênção, né? Você saber que Deus está na sua vida. Não é você que vai responder, é Deus que vai responder. Mas você tem que ter domínio próprio, né? Saber que você tem razão, mas diante de Deus você não tem razão. Deus vai te justificar, porque você é um filho amado dele, abençoado. Segundo de Pedro 3,9. Há, todavia, uma coisa, amados, que não deveis esquecer. Que para o Senhor, um dia é como 1.000 anos, e 1.000 anos como um dia. Porque isso discerne espiritualmente. Olha, quando você está verdadeiramente descansado, você confia em Deus, você não fica preocupado, ansioso, né? Fadigado, por nada. Porque no tempo certo Deus vai te dar. Pode você ter certeza absoluta. Quem fez a promessa é fiel. A palavra diz, ele chamou Abraão e fez várias promessas a Abraão, né? Cumpriu ou não cumpriu? Cumpriu. Porque, olha o que, segundo de Pedro 3,9 diz. Há, todavia, uma coisa, amados, que não deveis esquecer. Que para o Senhor, um dia é como 1.000 anos. E 1.000 anos é como um dia. Porque Deus vê tudo espiritualmente. Está entendendo? É como você saber que Deus é Espírito, né? E que você crê nele. Aí você ora e descansa, que a resposta virá dele. Pode ter certeza disso. Ele diz, não retarda, Senhor, a sua promessa, como alguns julgam demorada. Via, rapaz, jorei tanto, eu congrego tanto, já fiz campanha, vou um monte, jejum, e ainda não vê a resposta daquilo que eu pedi a Deus. Mas você continua firme, perseverando, confiando, né? Calando e orando. Está entendendo? Quanto mais você cala e você ora, mais Deus ouve. Está entendendo? Deus trabalha no silêncio. Não retarda o Senhor a sua promessa. Como alguns a julgam, demorada. Fulano, aqui não aconteceu ainda, não. Você vai parar? Não, você vai continuar buscando. Viu? Porque quem fez a promessa é fiel. Por isso, Deus é fiel. As pessoas sempre botam no carro assim, Deus é fiel. Pelo contrário, ele é longânimo. O que é longânimo? Paciente, né? Esperei pacientemente pelo Senhor, ele ouviu a minha inquilosa ouvido para mim. Você já analisou aí Deus ouvindo você? Deus tendo a humildade de inclinar os ouvidos para a tua oração? Hein? Você já pensou isso? Não retarda o Senhor a sua promessa, como alguns julgam demorada. Pelo contrário, ele é longânimo, paciente, bondoso, caridoso, justo, para convosco, não querendo que nenhum pereça, senão que todos cheguem ao arrependimento. Você lembra daquela passagem quando Jesus foi a Jericó, né? E encontrou com Zaqueu? Jesus foi à casa dele, não foi? Porque ele queria ver Jesus, mas ele não podia ver Jesus, porque ele tinha umas coisas, né, que atrapalhavam a vida dele, né? Os bens materiais. Diz que ele roubava o povo de Jericó, né? E aí, mas ele tinha arrependimento. Você vê que quando ele encontrou Jesus, que ele tocou nele, ele disse, mestre, eu dou a metade dos meus bens aos pobres. Se roubei, se vou restituir quase duplicado do que eu roubei. E hoje é a salvação na sua casa, Zaqueu. É? Tá entendendo? Ele se arrependeu ali. Ele foi perdoado. Muita gente questionava, né? Os fariseus, os escribas, né? O da lei. Como é que um homem pode perdoar pecado? Né? Só quem pode perdoar pecado é Deus. Não sabendo que era o próprio Deus, né? Um santo, né? Essa é a maior dificuldade do ser humano. Porque a gente anda pelo que vê, não pelo que crê. E Jesus era uma pessoa simples, humilde, né? As pessoas olhavam para ele e não via nada, né? Você quer ver um exemplo? Lá em João capítulo 3, quando havia entre os fariseus um homem chamado Nicodemo, dos pais judeus. Ele à noite foi ter com Jesus. E por que ele não podia ir de dia? Porque se ele fosse de dia, as pessoas iam repudiar ele. E Nicodemo, você é um homem da corte, né? Uma pessoa fidalgo, da alta sociedade. Você foi ter com aquele homem, o que é que ele tem? Ele não tem nada para te oferecer. Mas o que foi que Nicodemo falou? Nicodemo reconheceu espiritualmente que ele foi enviado de Deus, que ele disse: ninguém pode fazer sinal que tu faz se Deus não for contigo. Quer dizer, olhando para ele, entre Nicodemo e Jesus, ninguém ia olhar para Nicodemo, né? Não para Jesus. Mas ele, ninguém, mestre, pode fazer sinal. Chamou ele, mestre que ensina, professor. Ninguém pode fazer sinal que tu faz se Deus não for contigo. E quando Deus falou para Samuel ungir a Davi, que Samuel foi à casa de Jessé também, e chegou lá, viu Eliabe, Dinabab e Samar, ele falou: está ungido, aqui está ungido de Deus diante de mim. E aí passaram esses três e nada, passou mais quatro e nada. E aí ele falou, ele ficou meio perdido, Samuel. Samuel foi juiz, sacerdote e profeta, não foi? Ele falou: estou perdido, nenhum desses Deus escolheu. E aí? Mas aí ele lembrou, falou para Jessé: acabaram teus filhos. Ele disse: tem um lá, está cuidando de ovelha. É. Aí ele, manda chamar esse menino. E quando Davi chegou, era aquele ali. E o próprio Deus falou: Samuel, o homem vê o que está diante dos teus olhos. Eu vejo que está no interior, no coração. Felizmente a gente olha assim, né? Não é verdade? Então, olha o que diz a palavra: não retarda o Senhor a sua promessa, como alguns julgam demorada. Pelo contrário, ele é longânimo, ele é paciente, ele é bondoso, ele é caridoso, ele é justo, ele é fiel, né? Para convosco, para comigo, para você, não querendo que nenhum pereça. Pereça venha perder a salvação, né? Venha sofrer, né? Senão que todos chegam ao arrependimento. Chega a salvação eterna. Você entendeu? E Ezequiel 36,8 diz assim: se eu disser ao perverso, e o perverso certamente morrerá, e tu não falarás para avisar o perverso do seu caminho, morrerá este perverso na sua iniquidade, mas o sangue eu demandarei de ti. Quer dizer, mas vem cá, o que é que eu tenho lá com drogado, que eu tenho lá com aquele rouba, que bebe, prostitui, mente, engana os outros? Falou: pois é esse povo aí que você vai falar. Você entendeu? Às vezes a pessoa omite, né? Ah, não vou falar não, fulano vai dar ouvido, o cara vive bebendo, vou jogar a palavra de Deus à toa, é um cara perdido. Mas Deus não tem alegria na morte do perverso. Ó, se eu disser ao perverso, e o perverso certamente morrerá, e tu não falarás para avisar o perverso, ele falou: escolhi ali para você falar para aquela pessoa. Aconteceu uma coisa comigo interessante. Eu estava evangelizando e tinha um policial no ponto de ônibus. E eu estava com os papelzinhos. Eu falei: eu podia levar esse papel e dar aquele policial, mas talvez ele não vai aceitar. Mas ela era ali, eu não escolhi de Deus. E eu fui entregar o papel a ele. E quando eu cheguei lá, que eu entreguei a ele, ele me agradeceu, olhou o papel, orou, ele leu e depois virou para mim e falou: essa palavra eu precisava de ouvir hoje. E botou na carteira e foi embora. Me surpreendeu. É o que ele está falando assim, ó. Se eu disser ao perverso, e o perverso certamente morrerás, e tu não falarás para avisar o perverso do seu caminho, morrerá ele, morrerá este perverso na sua iniquidade. Quer dizer, não conheceu a palavra de Deus, né? Mas o seu sangue eu demandarei de ti no dia do juízo. Você lembra? É. Aquela pessoa que estava lá no polícia, você não quis parar para falar com ele? Você não quis dar... É verdade, eu vou cobrar de você, viu? Tá entendendo? Vamos tomar água aqui, eu voltarei com o programa Caminhando na Fé, né? Vamos ver os comerciais e um louvor aí. E você que está ligado, não desligue não. Fique na sintonia. A doutora Iana lá em Belo Horizonte, aquele abraço aí para você. Hoje falei com ela, fica na paz.
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1: É, e voltamos, né, para falar do atalaia, né, Ezequiel. Deus levantou ele como atalaia, né. E a palavra diz aqui no Ezequiel 33:9, mas se falare ao perverso, para que avisa do seu caminho. O que é o caminho? O caminho é errado, né? Que caminho é esse? O caminho da perdição. O caminho da droga, do roubo, né? Do engano, da mentirada, né? Mas, da bebedice, dos vícios. Mas se falar ao perverso, para o avisar do seu mau caminho, para que ele dele se converta, e ele não se converter do seu caminho, morrerá ele na sua iniquidade, mas tu livrarás a tua alma. Quer dizer, eu estou livre, né, do sangue dele. Você está entendendo? Porque eu preguei para ele, eu falei para ele, o caminho é esse, esse, esse, mas você não quer. Ninguém não é obrigado também, não, né? Esse negócio de forçar, obrigar a pessoa, não, Senhor. Você tem que pregar a palavra. Porque em Romanos 10, 17 diz assim: a fé vem pelo ouvir a palavra de Deus. Não é, você não está ouvindo a palavra do homem, né? Não. Porque nenhum homem pode converter ninguém, nenhum. Não é verdade? Mas Deus vai te convencer. A única coisa que pode convencer o homem é Deus, só ele, né? O amor dele. O amor dele excede todo entendimento, né? Por causa do Senhor, as pessoas, olha, eu vou abandonar isso, vou abandonar aquilo, tá entendendo? Porque ele vê a verdade, né? Ele tá vendo a verdade. E a salvação é o maior prêmio que a pessoa pode ter nessa terra. Salvação eterna. Alguém vai lá e volta, não. Mas Deus não prometeu a vida eterna aqui. Ele prometeu depois da morte, por causa do pecado. Né, tem que fazer a carne, né? Ela tem que voltar para o pó, né, ser destruído, para se comparecer ao tribunal de Cristo no dia do juízo, para saber o que fez de bem ou de mal com o corpo de carne. Você não pode confiar na carne. Você não pode confiar em você, né? Você tem que confiar em Deus, né? A dificuldade é que você não vê Deus. Você vê o homem falando, o pregador falando, o pastor falando, o bispo falando, o apóstolo, o padre, mas você não vê Deus, né? Mas você crê em Deus. A diferença é que quando a palavra ela é de Deus, ela toca em você. Toca. Romanos capítulo 12:3. Romanos capítulo 12, versículo 3. Diz assim: porque pela graça que me foi dada, digo a cada um dentre vós, que não pense a si mesmo além do que convém, antes pense com moderação, segundo a medida da fé que Deus repartiu a cada um. Viu? Você entendeu? Então ele disse: porque pela graça que me foi dada a mim, ao católico, ao espírita, né, ao budista, ao muçulmano, ao ateu, né, ao espírita, né, kardecista, porque pela graça que me foi dada, digo cada um dentre vós, que não pense a si mesmo, de si mesmo, ah, eu sou isso, eu sou aquilo, não, não, não, além do que convém, daquilo que Deus determinar, né, antes pense com moderação, seja moderado, né, segundo a medida da fé que Deus repartiu cada um. Ele diz que pela graça somos salvos, mediante a fé. Isso não vem de vós, é dom de Deus. Olha aí. Você sabe que a fé é um dom de Deus? Você sabe que sua bondade é um dom de Deus? Você sabe que seu amor é um dom de Deus? Seu trabalho é um dom de Deus? Se você é um artista, é um dom de Deus? Tudo é um dom de Deus. Né? Tá vendo? Isso não quer dizer que Deus esperava, ó, espera que sejam perfeitos. Ninguém, eu nem você, todo mundo tem defeito, todo mundo tem defeito. Todo mundo erra, todo mundo é pecador. Santo mesmo, só um. que é Jesus Cristo. Só ele é santo. Esse aí não errou em nada. Nem na morte ele venceu a morte. Ele não temeu a morte, não. Ele seja feita a vontade de Deus, a vontade do meu Pai. Né? E quando ele se batizou, veio uma voz do alto, que esse é meu filho que eu comprazo nele. Veio uma voz do céu. Isso não quer dizer que Deus, que Deus espera que sejamos perfeitos. Longe disso. Ele nos conhece mais do que nós mesmos. Ó, é verdade? Quem te conhece? Você conhece mesmo? Você mesmo? Você não conhece. Eu também não me conheço. Tem coisas que às vezes você faz que depois se arrepende. Ah, mas eu fiz isso mesmo. Você fica com vergonha. Ontem duas pessoas eu conversei, elas choraram, dizendo, bispo, eu me arrependo tanto que eu fiz. Eu choro. Ontem eu chorei na igreja, tu nem sabe. Por exemplo, pedindo perdão a papai pelos meus atos. Nós mesmos, olha, nós não conhecemos o Pai. Sabe da nossa fraqueza, vaidade, ambições, que nos alegra e o que nos faz chorar. Ele sabe quais são as pedras das quais tropeçamos. Logo não pense que para ser cristão você precisa ser perfeito, não. Nenhum. Tem gente, quando eu me consertar, eu vou me batizar. Tem gente que fala assim. Você nunca vai se consertar. Você entendeu? Porque ninguém é perfeito. Perfeito só Deus. Só Ele é perfeito. Só Ele é santo. Só Ele é justo. Só Ele é Pai. Só Ele é amigo. Não fica procurando achar em você perfeição. Você nunca vai achar. Por causa da carne. Tá vendo? Uma hora você dá um delírio. Você quer ver um exemplo? Paulo era um homem que recebeu a graça de Deus. Um dia ele falou para Deus, falou, Senhor, afasta esse espinho da minha carne. Ele disse, a minha graça te basta, Paulo. Ele esqueceu. Eu também vim pela graça. Eu não posso cobrar, não posso murmurar, não posso reclamar, não, eu não posso, meu pai, revoltar. Não. Porque eu não tenho isso. Não. É a graça dele. Graça é não merecimento. Você vive pela graça, eu também vivo pela graça. Pela misericórdia, pelo amor dele, pela fé dele, é dele. Você não tem nada, eu também não tenho. Não é verdade? Então, você precisa ser perfeito? Não. Mesmo porque só Jesus Cristo é irrepreensível e imaculado, santo. Mas ele espera alguma coisa de nós, alguma coisa. De bom, de ensinamento. Né? O que foi que Nicodemo falou? Ninguém pode fazer sinal que tu faz se não vier de Deus aí. Ensinamento é do Senhor. Quando Deus chegou na casa de Maria e Marta, quem foi que ficou nos pés de Jesus? Maria. É, ali, ouvindo ensinamentos de Jesus Cristo. Marta ficou muito preocupada. Tem gente que está. Ultimamente está preocupado com muita coisa, né? Esquece até de orar, de agradecer, né? E não pode ser assim. Nós somos gratos a Deus ter enviado seu filho, a coisa mais perfeita, para nos salvar, né? Então, toda a honra e toda a glória é para ele. Obediência acima de tudo. E um coração limpo. Quanto mais você se limpar, tirar a mágoa, o ódio, o rancor, né? A vingança, né? Uma das coisas que mais machuca é mágoa. Eu não consigo perdoar. Tem gente que fala comigo, bispo, eu não consigo perdoar. Viu? Só mesmo Deus. Aí você tem que orar, pedir a Deus, né? Para que limpe seu coração. Eu, Senhor, esquadrinho o coração. Eu, Senhor, esquadrinho o coração. Eu provo os pensamentos. Isso para dar a cada um segundo o seu proceder. segundo o fruto das suas ações. Você não pode plantar cacau, você não pode plantar manga e esperar espinho, não. Não é verdade? O que você planta, se você planta amor, colhe amor. Você quer que as pessoas lhe tratem bem, você não trata bem. Né? Jeremias 17, 9 e 10. E falando do coração, coisa impressionante, né? E ninguém conhece. Tem gente que às vezes, ô bispo, eu estou chateado comigo mesmo. Por quê? Eu fiz um ato que não era para fazer. Será que Deus me perdoa? Mas diz o que diz a palavra. 1 João 3,20. Pois se o nosso coração nos acusar, certamente Deus é maior do que o nosso coração e conhece todas as coisas. Olha aí. Não adianta você se acusar. Não? Não é verdade? Porque quem conhece seu coração é Deus. Ninguém conhece, nem você mesmo conhece. Não é verdade? Quem conhece? Deus. Então não precisa você estar se lastimando, né? Se acusando a si próprio. Ah, eu acho que Deus não olha para mim. Será que eu tenho salvação? Será que eu mereço? Não, Deus não vê assim, não. Deus vê diferente. Porque Ele é diferente, né? E para que você saiba como Deus é justo, olha o que diz o Salmo 128. O temor de Deus e a felicidade no lar. Quanto mais você teme a Deus, mais sua casa é abençoada por Deus. Você entendeu? Olha o que diz, olha, Salmo 28. Bem-aventurado aquele que teme ao Senhor e anda nos seus caminhos. Que caminho é esse? O caminho da justiça, o caminho da fé, o caminho da obediência, o caminho da renúncia, o caminho da hospitalidade, o caminho de fazer o bem. Olha, que coisa maravilhosa. Quanto mais você faz isso, mais você vai ter felicidade. Viu? Você vai ter paz. Bem-aventurado. Você é abençoado. Você sai de casa, você já sai abençoado. Você entendeu? Aí, ó. Bem-aventurado aquele que teme ao Senhor, que anda com Ele. João 14, 23. A palavra diz, se você me ama, guardará a minha palavra. O meu Pai amará, viremos e fazer morada no seu coração. Bem-aventurado aquele que teme ao Senhor e anda nos seus caminhos, caminho da justiça, da, né? Você entendeu? Do trabalho das tuas mãos comerá. Ó, no trabalho, suas mãos é abençoada. Feliz será tudo e tirar bem. Tudo que você fizer, tudo que você planejar, Deus é contigo. Viu? Tua esposa no interior da tua casa será como a videira frutífera e teus filhos como o rebento da oliveira à roda da tua mesa. Viu? Felicidade maravilhosa, né? Você tem uma paz, uma segurança, né? Eis como será abençoado o homem que teme ao Senhor. Ele disse, como esse cara é abençoado? Porque ele teme a Deus. Ele pensa em primeiro lugar a Deus, né? Você entendeu? Você poderia até fazer mal a alguém, mas você vai ficar com pensamento de ressentimento, de consciência. Porque Deus está na sua vida, Deus está presente na sua vida. Então ele disse aqui, ó, eis como será abençoado o homem que teme ao Senhor, que teme a palavra de Deus. Viu? Cuidado, hein? Cuidado com vigiar. Vigiar com o que você fala, com o que você anda. É. Vigiar as palavras que saem da sua boca, viu? Porque você é um servo do Senhor. Tá entendendo? O Senhor te abençoará desde Sião, desde a igreja, você é abençoado. para que veja a prosperidade de Jerusalém durante o dia da tua vida. Quando você vê nessa terra, ser abençoado. Aonde você for, você faz a diferença. A roupa, é o carro, é o dinheiro, é a fama, não. Aquela pessoa ali é abençoado. Deus é com ele. Tudo que ele faz, né? Deus é o avalista dele. Você lembra de Elias, quando ele falou para o rei Acabe que ia ficar 3 anos e 6 meses sem cair uma gota de Samaria? Ele diz, da face do Senhor estou. Vai ficar 3 anos e 6 meses sem que uma gota, nem orvalho vai cair. Segundo a minha palavra. E Deus assim avalizou, endossou as palavras de Elias. Né? Seja a palavra sim, sim, não, não. Por isso, a pessoa cristã, ele tem que vigiar bastante, porque ele carrega Cristo. Cristão carrega Cristo. Está entendendo? Então, Cristo anda contigo. Anda com você. Veja os filhos dos teus filhos e a paz sobre Israel. Até seu neto vai ser abençoado. Está entendendo? Você que está ligado aí ao programa Caminho da Fé, estava esperando a palavra de Deus, eu tenho certeza que Deus falou com você. Isso aí eu não tenho dúvida. Você estava esperando o que você queria ouvir, né? E Deus falou nessa tarde. Não fazer a oração final para que você possa realmente agradecer. Senhor Jesus, Pai querido amado, nesse momento eu agradeço ao Senhor pelas palavras saídas da minha boca, pelo Teu Santo Espírito, Pai. Abençoa, conforta cada um dessas pessoas que ouviram a Tua palavra. Que a tua palavra, ela não traz desespero, agonia, aflição, mas ela traz paz. E essa paz está verdadeiramente no Espírito. Em nome do Pai, do Filho, Deus nos abençoe. Fica na paz. Pronto, Jéssica.

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9: São 17 horas e 8 minutos em Eunápolis. Estamos chegando agora aqui pela FM Vida 104.9. Estamos juntinho com o programa Resumo Final, programa esportivo.
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9: Uma boa tarde para você que está ligadinho na FM Vida 104.9. Hoje é 24 de setembro de 2026, quinta-feira. 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Estamos começando o programa Resumo Final. Uma satisfação imensa ter você como ouvintes da FM Vida 104.9, a rádio da família. E agora vamos às manchetes do nosso programa de hoje.
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9: A seleção brasileira joga amistoso amanhã. Combate sobre risco. Clubes da Série A e Série B pedem socorro. A grana pode diminuir. Mineirão terá novo gramado visando a disputa da Copa do Mundo Feminina. E a Copa das Favelas, decisão será domingo, dia 27, pela manhã. Copa Condés, que seleção treinou ontem visando o jogo contra a seleção de Guaratinga no próximo domingo. Número de jogadores estrangeiros jogando no Brasil pode diminuir em 2027. Uma boa tarde para você, Ney Vieira, você de lá, eu de cá. Estamos começando o programa Resumo Final. É um prazer imenso estar ao seu lado, amigo torcedor.
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1: São 17 horas e 12 minutos e o nosso primeiro destaque será o amistoso da seleção brasileira amanhã, né? Depois da Copa do Mundo, o desastre da Copa do Mundo, o Brasil volta a jogar amistosos preparativos já para a Copa América e também para a próxima Copa do Mundo. Tá longe, né? O torcedor pode dizer, tá muito longe, mas tem que se preparar antes. E Ancelotti confirmou nesta quinta-feira, né? Hoje, em coletiva de imprensa lá em Townsville, na Austrália, o primeiro time titular da seleção brasileira sob o seu comando, né? Para o amistoso amanhã contra a Austrália, sexta-feira, o treinador aí escalou o Vinícius Júnior, o Endrick e o Estevão e o Rafinha juntos no ataque. Aí tá aí um ataque com jogadores novos da seleção brasileira, né? Com a idade aí, a flor da idade, jogando aquele futebol com grande velocidade. A equipe terá Hugo Souza no gol, goleiro do Corinthians, Mateuzinho, Marquinhos na zaga e Vitor Reis. Douglas Santos formam a defesa. Danilo e Bruno aparecem no meio de campo, enquanto Estevão, Rafinha, Endrick e Vinícius Júnior completa o setor ofensivo da seleção brasileira para o amistoso amanhã. Será o primeiro jogo do Brasil, né, na data FIFA, e também uma oportunidade para Ancelotti dar sequência no trabalho iniciado com a seleção brasileira, né? O treinador destacou que o momento representa uma continuidade, né, mas com novos jogadores e jovens no grupo. A gente está vendo isso aí, né? É que o técnico está convocou jogadores novos e jogadores com bastante força para apresentar um futebol melhor do que foi apresentado na Copa do Mundo. Foi um período longo, ele diz, e bastante difícil, pois depois da Copa do Mundo não tínhamos tempo para nos reagrupar. Agora acho que está dando um fim importante. Temos novos jogadores e temos novos jovens. Ancelotti ressaltou também que não considera este momento como o início de um trabalho do zero. Disse, nós não estamos começando do zero, não. O trabalho já começou e, segundo ele, a intenção é dar sequência, né, no trabalho, para que a seleção apresente o melhor futebol. E ele disse, não é que começamos um novo trabalho, continuamos o trabalho. A escolha chama atenção principalmente pela formação do ataque, né? O Vinícius Júnior aí, o Endrick e o Estevão estão juntos entre os titulares, enquanto Rafinha completa o quarteto aí, um quarteto bastante ofensivo e de jogadores velozes, né? Com grande velocidade. O técnico também apontou os amistosos na Austrália como uma oportunidade para os jogadores mais jovens ganhar assim um espaço, né? Minutos ali para com a seleção brasileira. Os jogos que vamos jogar, ele fala que na Austrália são uma boa oportunidade, né, para os jovens. O Brasil fará 3 amistosos na nova super data FIFA, né? Nesta sexta, enfrenta a Austrália às 7 horas da manhã, 7 horas de Brasília. Acorde mais cedo se você quer ver aí uma nova seleção brasileira em Townsville, mesmo adversário do dia 29 em Brisbane, né? Vai jogar 2 jogos aí com a Austrália. Já no dia 3, a seleção encara a Índia em Calcutá. Aí as notícias da seleção brasileira para este novo momento da seleção em preparativos para apresentar aos brasileiros uma nova seleção.
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3: São 17 horas e 18 minutos, estamos de volta. Um abraço aí para todos os ouvintes, né, do programa Resumo Final. Se você quiser participar do nosso programa, dar sua opinião aí sobre a seleção brasileira ou até outro assunto, né, que seja dentro na área esportiva aí, pode ligar, né? Mandar uma mensagem 739-8811-2752-80. Um abraço, né, Neveira? Para todos os ouvintes que estão aí ligando pra gente e querendo dar a sua opinião. Olha, a próxima notícia é sobre a situação dos clubes brasileiros. Muitos clubes brasileiros estão em situação difícil financeira, não é? Muitos clubes, eu não vou citar aqui nomes, mas são muitos, tanto da Série A como da Série B, né? E surgiu ali uma luz no fim do túnel, que foi as bets, dessas casas de apostas, né? Onde o governo federal, ele bateu o martelo, né? Ele bateu o martelo lá atrás, anos atrás, que liberou, não é, para que eles pudessem patrocinar aí clube de futebol e entrar aí com a dinheirama no esporte. E vários clubes, né, pegaram aí esse gancho, né, essa oportunidade, e as equipes, muitas equipes conseguiram assim reerguer e manter aí a sua folha salarial, os seus investimentos. Mas clubes da Série A e Série B do Campeonato Brasileiro negocia com o governo federal um socorro para a crise financeira que atravessam, porque o governo disse agora que vai recuar, vai assinar uma lei que, ó, eliminando as bets. Para, não quero mais bet dando dinheiro a clube. É, e aí, os clubes agora, Ney Vieira, vão ficar a Deus dará. E o que é que eles estão pedindo? Um socorro financeiro. A CBF participa das conversas ali na condição de articuladora, não como financiadora do projeto, né? O movimento de se dar ao mesmo tempo em que o governo federal estuda uma medida provisória para proibir, ao menos em parte, atividades de bets no Brasil. Em parte, né? Então, aquelas que têm mais cacife, mais dinheiro, eu não sei como será feito, não. Mas haverá aí essa mudança. Tanto o Ministério do Esporte quanto a CBF mostraram interesse nesta ajuda. Há uma ajuda econômica aos clubes. Mas a expectativa é que o tema só evolua depois das eleições. Né? Depois das eleições. Depois do segundo turno. Então vai se pensar aí. O segundo turno será no dia 25 de outubro, se houver. Então é que vão se pensar, né? O formato do auxílio ainda está em discussão, mas a principal proposta sobre a mesa é para a criação de uma linha de crédito do Banco Nacional do Desenvolvimento Econômico, BNDES. Então, ó, chega para os clubes, ó, tem dinheiro no BNDES. Então vocês vão lá fazer uma linha de crédito, se endividar, porque as bets não vão lhe dar mais dinheiro, não. Os clubes teriam acesso a empréstimos com taxas mais baixas ali do que as praticadas pelo mercado bancário. Mas esse dinheiro teria de ser destinado exclusivamente para o pagamento de dívidas, de Vieira. Então, quem está devendo vai ao BNDES, né? A proposta é diferente de refis, programa de recuperação fiscal e que já foram realizados, né? Pois não envolveria apenas dívidas tributárias. Também foi discutida a liberação de valores para investimento em infraestrutura. Essa seria uma forma de contemplar os clubes que têm menor endividamento, né? As conversas têm sido ali feitas, né, por Corinthians, Internacional, clubes que atravessam grave crise econômica. Imaginem o Corinthians, uma das maiores torcidas do Brasil, passando por uma dificuldade dessa, né? Ambos estão sob transfer bans da FIFA. Osmar Stabile e Alessandro Barcelos, presidente dos clubes, buscaram apoio de Pedro Daniel, que atualmente é CEO do Atlético Mineiro e até o fim do ano passado era diretor executivo da EY, não é? A consultoria produziu um estudo que ajudou a embasar as conversas com o Ministério do Esporte e a CBF. Então, as negociações já acontecem desde o mês passado, né? E a CBF tem participado das conversas e o regulamento do Fair Play aí financeiro, que entrou em vigor neste ano, tem sido usado para justificar o acesso ao crédito, não é? O argumento é que desta vez, ao contrário de outros momentos em que as equipes precisaram ser socorridas pelo poder público, os clubes estão atuando sob um conjunto de regras rígidas de governança num ambiente de maior controle e menor risco, né? Ainda não está definido qual montante o BNDF poderia liberar, nem os critérios para a aprovação dos créditos, né? Um dos argumentos do clube nas negociações é que a eventual proibição das bets agravaria ainda mais a situação econômica desses times que estão endividados, né? Há um temor de que a medida possa inviabilizar a operação da maior parte das empresas do setor, né? Estima-se que as bets paguem, né, cerca de 1 bilhão por ano para estampar suas marcas nas camisas das equipes da Série A do Brasileiro, né? Então tá aí esse problema para ser resolvido. Eu só sei que tem equipes endividadas, Ney Vieira está aí, dirigentes correndo para lá e para cá para salvar um Corinthians e um Internacional. O Corinthians aí na iminência de disputar, olhando pelo retrovisor ali, a zona de rebaixamento. O Internacional já está na zona de rebaixamento, o Grêmio também na zona de rebaixamento. Então o futebol pode ter mudanças aí nesses próximos dias. São 17 horas e 26 minutos. Estamos apresentando o programa Resumo Final pela FM Vida 104.9.
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5: São 17h27. Estamos ao seu lado, amigo torcedor. Um abraço pra você do outro lado, onde está sintonizado na FM Vida. Aquele abraço, né? FM Vida 104.9, Bairro da Pipoca. Um abraço para você, bairro, aí na Avenida Joana Angélica. E o JK, né? JK, bairro é cruzeirense, né? Bairro, você sabia que o Mineirão terá um novo gramado em 27 e o Cruzeiro precisará se adaptar à mudança, né? O estádio será uma das sedes da Copa do Mundo Feminino e passará por uma alteração exigida pela FIFA. É, a FIFA bateu o martelo e falou, ó, tem que mudar o gramado. A FIFA confirmou a alteração no gramado do Mineirão para a Copa do Mundo Feminina de 27. A partir da próxima temporada, a grama será híbrida e o novo gramado do estádio será o mesmo utilizado pelo Maracanã. A grama é feita de fibras de polietileno que serão costuradas ali ao gramado, que eu não sei como é que, como faz isso, né? E ao gramado natural, transformando o piso aí em híbrido, né? Os custos para a instalação das fibras ainda estão em discussão. O governo de Minas, Minas Arena e FIFA negociam como as despesas ali, né, da intervenção serão divididas. O Cruzeiro não participará, viu, bairro, da partilha dos valores. Fique tranquilo, porque o Pedrinho não vai desembolsar nenhum dinheiro para mudar esse gramado, né? Atualmente o gramado do Mineirão é 100% natural, né? O estádio recebe partidas do Cruzeiro e também eventos musicais ali, né? O campo passa por manutenções mais intensas no verão e no inverno para reduzir os impactos das mudanças de temperatura. Então, bairro vai mudar o gramado do Mineirão. De acordo com o Thiago Zanuzzi, diretor executivo de operações da Copa do Mundo Feminina da FIFA em 2027, a mudança já está definida. Tem como objetivo garantir que o gramado suporte aí o volume de jogos durante aí o Mundial, né? O Mineirão receberá 8 partidas em um período de 30 dias, né? A sequência de jogos pode comprometer a qualidade do campo e por isso a alteração será necessária, né? Ele diz aqui, ó, não é só um interesse, a alteração do gramado é algo concreto. Isso faz parte dos requerimentos que foram todos acordados da época da candidatura, assinatura de contrato ali. Hoje a gente trabalha com o estádio para definir a janela quando vai ser instalada a fibra, né? Uma exigência da FIFA por conta da qualidade de jogos no período da competição. São muitos jogos para poucos dias. A fibra hoje tem uma importância técnica, né, altíssima ali no gramado, porque ela permite uma carga de uso mais elevada ali, né, um período curto de tempo, né? E então, com a qualidade de jogos, né, são 8 em um pouco mais de 20 dias aí, né? E precisa da fibra para o gramado resistir e ficar em ótimas condições para a competição, né? Ainda não há uma data definida para a troca do gramado. Por enquanto, o Bairro da Pipoca, Cruzeiro vai jogando aí, né? Uma possibilidade de que seja alterada ao fim da temporada do Cruzeiro, né? Terminando aí a temporada do Cruzeiro, jogos, então o Clube Celeste participa apenas do Campeonato Brasileiro aí, né? Só tem o Brasileiro, Baio, né? Cujo, e tem previsão de término aí no dia 2 de dezembro. 2 de dezembro, Cruzeiro não joga mais nada. O que ganhou, ganhou. O que não ganhou, não ganhou. O Cruzeiro ainda tem 11 rodadas do Brasileiro pela frente, sendo 5 partidas em casa. E caso o gramado seja trocado ainda com a competição rolando, o clube terá que se adaptar ao novo campo. São 17 horas e 33 minutos, nós vamos aos nossos comerciais e vamos voltar a retornar no retorno com mais novidades no programa Resumo Final, em nome de Ótica Cíntia.
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1: 17:37 em Eunápolis, você que está cruzando a BR, trafegando aí na BR-101, você que está com o radinho ligado na FM Vida 104.9, a rádio da família, você está curtindo o programa Resumo Final, programa esportivo, indo também em direção a Porto Seguro, a 367. O clima mudou, né? Tempo nublado, né, Neveira? Parece que vai cair uma chuvinha aí na nossa região, mas vá devagar, vá com cuidado, porque as estradas podem estar sem escorregadias e causar acidentes, né? Um abraço para você, amigos ouvintes do programa Resumo Final. E o destaque agora era para a grande decisão da Copa das Favelas. 32 clubes entraram em campo para disputar esta Copa das Favelas, que foi disputada ali na Praça Esportiva do Itapuã. Sabe onde fica, Neveira? Atrás do Posto Cabral, né? Ali tem 3 campos de futebol. E a Copa da Favela foi disputada ali. A Copa Beto Coxa também foi disputada ali. E tem uma organização da Secretaria de Esportes e Cultura, através aí do Thiago Moura, o Lando, o Chuchu do Esporte, o Velas, né, e toda a sua equipe. Então, domingo será a grande final da Copa das Favelas. E quem participa do nosso programa explicando justamente esta grande decisão é o Chuchu do Esportes. Boa tarde, Chuchu!
2: Boa tarde, Ney, boa tarde. Os ouvintes da 104.9 FM de Vibra. Programa Resumo Final. Nosso amigo Ney. O diferenciado, a máquina. Chuchu do Esporte passando por aqui para falar da grande final e da Copa da Favela. Chegou ao fim, Ney. 32 equipes. E restou aí agora Rosa Neto, Revelação. Eles que vão fazer a grande final aí da Copa da Favela neste domingo, a partir das 9 horas lá no campo do Itapuã. Aproveitar o programa seu aí, ligue a audiência, para convidar todos aí que possam estar lá presente e ver esse grande jogo. A equipe do Rosa Neto, que fez uma belíssima campanha, está invicta. E a equipe do Renovação também, que continua invicta. Se eu não me engano, as duas equipes não tomaram nenhum gol. E vai ser um grande embate nesse domingo lá no campo do Itapuã. Então, valendo repeteco aí, domingo aí lá no campo do Itapuã. A partir das 9 horas da manhã. Grande final da Copa da Favela. Renovação versus Rosa Neto. Rosa Neto versus a Renovação. Vai estar aqui parabenizar aí a todos envolvidos aí. A Prefeitura de Eunápolis, Secretaria de Esporte, Cláudio Vela, Secretário Thiago Moura. Os diretores Lando aí, Chuchu do Esporte, essa rapaziada massa aí que faz com que o Esporte de Eunápolis aí continue de vento e popa. Valeu, um abraço a todos aí, ficando por aqui, desejando aí um bom final de tarde pra vocês aí, e que a gente possa fazer uma grande final neste domingo lá no campo do Itapuã. Valeu, Ney, um abraço.
1: Valeu, um abraço, Chuchu do Esportes, né? São 17:41, então os últimos campeões da Copa das Favelas é Salto da Divisa, então já foram realizados aí Essa é a sexta edição, né, da Copa das Favelas, e os campeões são os seguintes: Salto da Divisa, Gabiarra, Oriente, Dinacity e o Duda Drinks, né? Então será uma final inédita, renovação, e Rosa Neto no domingo às 9 horas. É o Esquenta Neveira para a seleção. O jogo da seleção napolitana, que joga de tarde lá em Guaratinga contra a seleção de Guaratinga, né? Então, Copa das Favelas, não perca, acorde mais cedo, né? Vá ali ao campo do Itapuã, atrás do posto Cabral, e você vai presenciar, né, um jogão de bola esta final da Copa das Favelas. São 17 horas e 42 minutos.
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1: São 17 horas e 43 minutos, estamos de volta apresentando o programa Resumo Final aqui pela FM Vida 104.9. Quero mandar um abraço para o Jota Cruz. Jota Cruz foi árbitro aqui no Campeonato Napolitano, foi presidente da Liga de Eunápolis, e Jota Cruz, ele passou uns tempos lá em Minas Gerais e agora está de volta à nossa cidade, Neiveira, e montou ali uma estamparia, brindes diversos, vários brindes, bonés, canetas, camisetas, copos, cartões de visita. 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Um abraço também para o Urbino Brito, não é? Que trabalha aí juntamente com o Jota Cruz. Eles estiveram ali na reunião de apresentação da seleção de Eunápolis, realizando algumas matérias. O Urbino Brito também é da imprensa, tem um site. Um abraço para você, Urbino Brito e Jota Cruz. Jota Cruz, seja bem-vindo de volta à nossa cidade. São 17 horas e 45 minutos e o destaque agora é para a seleção eunapolitana. A seleção eunapolitana treinou ontem, visando o jogo contra a seleção de Guaratinga domingo, que vem bastante motivada com a vitória sobre Itajimirim lá dentro de casa no domingo passado, e a seleção eunapolitana venceu a seleção de Itabela lá em Itabela por 3-1, não é? E alguns torcedores ali me procuraram e ouvi, né, alguns comentários ali no estádio de Itabela. Olha, infelizmente não vai dar para competir porque o Nápoles montou um time profissional, não é? Alguns diziam, olha, assim não dá, não é? Então esse time aí é profissional, não é? Então não deixa de ser uma verdade, porque tem como goleiro o Tigre, né? Ex-profissional, ainda está em plena atividade. O Gil Carlos, né? Não tenho conhecimento se ele já jogou em time profissional. Tem lateral também, Gabriel Embaúba, dois laterais da melhor qualidade. O Zói, o Galego, que até no exterior já jogou. O Tralha também, o Eric, excelente atleta. Vivas, também já acostumado a disputar intermunicipal, um excelente cabeça de área. O Nau, craque de bola, é o Galeguinho do Alecrim. E o Miller é profissional. É Dionísio também, o Bidu e o Jean Lucas, também profissional, né? E no banco técnico, John Lennon, tinha o Felipe Malan, o Pedro, o Dedei, o Seara, que entrou muito bem na equipe, na seleção napolitana, apresentando um excelente futebol. Ele vai participar hoje do programa Resumo Final. O Evinho também, jogador veloz, colocou a bola na frente, para pegar vai ser difícil. O Sheba, o Filipinho, Eric, o Gabriel Embaúba, René e o Aquila, né? E eu conversei com um garoto que é o terceiro goleiro da seleção de Eunápolis, o Gustavo. E o Gustavo, ele tem apenas 17 anos. E ele disputou o campeonato sub-20 pela seleção, pela equipe do Porto, de Porto Seguro. E ele é o terceiro goleiro, está bastante motivado ali com os treinamentos, sendo treinado pelo Tigre, né? E o Malan também, o Pedro Malan, Felipe Malan, né? E ele fala e ele participa do programa Resumo Final. Boa noite, Gustavo.
2: Estou aqui ao lado de Gustavo, que é um dos goleiros da seleção eu-napolitana, disputando aí a Copa Condesc. Boa noite, Gustavo. Como é que está aí os treinamentos? Primeira vitória, né? A estreia foi muito boa, contra uma partida muito boa contra Itabela, vitória, e agora Guaratinga, né? Um jogo que considerado difícil, porque também é fora de casa. Boa noite, Gustavo.
3: Boa noite a todos os ouvintes. Como eu disse, né? Tava lá compondo o time de Porto Sub-20 esse ano. Pude estar aqui na Copa Condesc, né? Com a seleção de Eunápolis, muito gratificante. Vim aí, quando era pequeno, né, assisti a seleção de Eunápolis. Vi o título de 2017 aí, intermunicipal. Muito gratificante, né? E sobre a vitória de Itabela, a gente conseguiu virar aí um 3-1 em cima de Itabela. Jogo importante na casa deles. E agora a gente erguer a cabeça, continuar trabalhando duro. E ir pra cima contra a Guaratinga na casa deles novamente.
2: E o seu sonho, Gustavo, no futebol, já que você estava no Porto, né? Disputou uma Copa sub-20, né? Baiano. E como é que foi essa disputa dessa Copa? Como você se saiu?
3: Isso aí, como era o mais novo, né? Acabei não tendo muito espaço lá no elenco. O Vitinho, que tá na seleção de Cabralha, sendo titular lá, acabou sendo titular, mas foi muito gratificante, né? Tá evoluindo, com 17 anos participando do Baiano Sub-20, e a gente acabou caindo com uma campanha boa, sendo invicto na fase de grupo, pegando grandes times, Grapiuna, Barcelona, e a gente aí infelizmente acabou caindo nas oitavas.
2: E qual o seu sonho no futebol? Você pretende continuar?
3: Sim, pretendo continuar, né? Tenho mais uns 3 anos aí até o Sub-20, tentar realizar esse sonho, com fé em Deus, vamos estar realizando aí.
2: E tem alguma proposta de algum time? Já surgiu alguma coisa?
3: Surgiu o Grapiuna aí, sub-17, mas infelizmente não consegui ir. Mas ano que vem estamos aí, né? Disponível ao Porto, ao Grapiuna, sub-20.
2: E como é treinar no meio de jogadores já experientes, como é o caso do Tigre, do Malan?
3: Sim, é muito bom, né? Tá ganhando mais experiência aí com o goleiro Tigre, que me treina desde os 8 anos de idade. Malan, que eu já treinei com ele intermunicipal. Nau, todo mundo aí. É muito gratificante, né?
2: Valeu, Gustavo. Um abraço. E a Rádio Vida FM, programa Resumo Final, agradece por sua participação.
3: Muito obrigado.
1: São 17 horas e 51 minutos, Ney Vieira. O Gustavo é filho do Santão. Santão é bandeirinha, é árbitro de futebol, filiado à Federação Baiana de Futebol. Sempre está trabalhando aí nas praças esportivas. Um abraço para você, Santão. Gustavo, um garoto muito bom, jovem, promissor. E podem tranquilamente, né, aceitar a proposta aí do Grapiuna ou outra equipe do futebol brasileiro para continuar dando alegria aí à torcida, né, do futebol brasileiro.
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2: São 17 horas e 53 minutos. Maria Clarice, boa tarde, Maria Clarice. Todo dia você tá aí ligadinho, hein? Na FM Vida 104.9, Maria.
3: Boa tarde, Ney Santos. Ney Vieira, Maria Clarice Moisés Reis. Estou ligadinha no seu programa, Ney Santo. E aí, manda um alô aí para mim. Um abraço, uma boa noite. Que Jesus te abençoe ricamente.
2: Valeu, Maria Clarice. Um abraço também para você. Também quem vai participar do nosso programa hoje é o Bairro da Pipoca. Ele disse que não está bem por dentro dessa questão aí de gramado e tal, mas o que ele sabe, olha, é coisa que eu não estou sabendo, que o Cruzeiro vai comprar o Mineirão, vai ser dono do Mineirão. Será, Bairro? E as novidades aí, Bairro?
4: É, Ney, eu não comento sobre esse episódio aí que eu estou desinformado, sei que você está falando, certo? O que eu sei, a única coisa que eu sei é que o Cruzeiro está negociando o Mineirão, né? O governador está em negócio para o Cruzeiro comprar o Mineirão, isso eu sei. E o Paulinho, você lembra do Paulinho lá do Corinthians, né? Que hoje está no Mirassol, está chegando também, né? No Cruzeiro. Mas o mais eu estou desinformado nesse dia. Tá bom, Ney? Um abraço, tchau.
2: Valeu, Bairro da Pipoca e JK, um abraço pra você, Bairro da Pipoca, viu? É muito bom falar com você, você participar do programa, sempre participa do programa. Resumo final, mas vamos continuar a nossa matéria ouvindo os craques da seleção eunapolitana, né? O Ceará, ele entrou no jogo contra Itabela, ficou no banco e o técnico John, né? John Lennon optou no intervalo colocar o Ceará, até ninguém entendeu, ficou ali, mas o Ceará agora vai tirar o Nau. Mas o Ceará entrou muito bem, meio de campo, deu velocidade ali e ajudou a seleção a conquistar esse grande triunfo, vencendo por 3-1 a seleção de Itabela. Estou aqui ao lado de Ceará. Ceará é meio campista da seleção eunapolitana no jogo contra Itabela, onde a seleção venceu por 3-1, entrou no segundo tempo, dando mais velocidade à equipe, conseguiu a vitória e agora tem um jogo difícil contra Guaratinga. Boa noite, Ceará.
5: Boa noite a todos os ouvintes aí, né, velho? Começando, graças a Deus, com o pé direito, né? Vitória importante fora de casa. A gente sabe da importância, né, dos 3 pontos fora de casa. E agora é mais um jogo fora de casa, né? Lá em Guaratinga. Creio que vai ser outro jogo difícil, né? Mas começamos a semana a trabalhar aí. Ver o que o professor tem para dizer, como é que a gente vai se comportar para conseguir pontuar aí fora de casa. E com fé em Deus, mais uma vitória, né?
2: Ceará, você começou no banco de reservas, né, no jogo contra Itabela. E a sua expectativa para a titularidade, a disputa pela titularidade na seleção napolitana?
5: Tô aí, né? Tô aí pra ajudar. Com o professor, né? Ele que escala. Mas tô aí pra ajudar a equipe, né? Independente de começar jogando ou começar a ajudar a entrar no decorrer da partida, né? De qualquer forma, aí tô aí pra ajudar.
2: E como você vê a seleção? Você chegou a assistir algum jogo da seleção de Guaratinga?
5: Só vi alguns lances, né? Do primeiro jogo lá contra Belmonte e agora do jogo deles, que foi em casa, né? Isso, contra Itajimirim, que ganhou de 3-1, né? Jogo muito importante, mas o professor vai passar mais um pouco de detalhes sobre a equipe dele e a gente olhar mais um pouco o jogo deles aí.
2: Então valeu, Ceará, que você possa apresentar, né, um bom futebol e ajudar a seleção napolitana a conquistar esse título da Copa Condessa. Boa noite.
5: Valeu, obrigado. Boa noite a todos aí e parabéns pelo trabalho aí, que continua abençoando. Valeu.
2: Aí as palavras de Ceará, meio campista da seleção eunapolitana, quem sabe pode até ser titular no domingo contra a seleção de Guaratinga. Eu tive também a oportunidade de conversar com o John Lennon, técnico da seleção napolitana, saber dele, né, a expectativa aí para este grande jogo contra a seleção de Guaratinga. Vamos ouvir o John Lennon. Terminou aqui o treinamento no estádio Araujão, né, os preparativos para o segundo jogo da seleção contra a seleção de Guaratinga. Estou ao lado de John Lennon. John Lennon, boa noite, como é que está aí os preparativos, a expectativa? A estreia já foi, né, 3-1, um jogo muito bom, né, uma apresentação ótima da seleção, e agora próximo jogo fora de 3-1, um jogo muito bom, né, uma apresentação ótima da seleção,

0: a gente sai tudo certo. A gente treinou, se adaptamos, o campo também não ajudou, a gente tá um pouco duro, bola quicando demais. A gente sabe que vamos achar uma certa dificuldade em alguns campos, mas temos que tentar fazer o melhor. E o jogo de domingo é um jogo de suma importância também para a gente. Sabemos que o time de Guaratinga é um time qualificado, chegou jogadores lá de nome, jogadores bons. Mas a gente, como eu falo sempre, nosso pensamento é positivo, é sempre elevar nosso time para cima, independente de quem vamos enfrentar. Isso não é falta de humildade, é falta só de... Não tem falta de humildade, aqui é sempre autoestima lá em cima. Independente do que venha acontecer, a gente sempre vai buscar a vitória.
1: Ô, John, você, no segundo tempo, lá no intervalo, você mudou duas peças. Tirou o Tralha, colocou o Eric, tirou o Nau e colocou o Seara. E o time deu uma movimentação melhor ali no meio. Para esse jogo de Guaratinga, não deixou uma expectativa? Você vai entrar com o time que entrou contra... Itabela, logo de início, ou esses dois jogadores que entraram deixou você um pouco preocupado com relação à escalação do time?
0: Como eu falei, né? Aqui não somos um time, nós somos um grupo de jogadores fortes, jogadores que todos querem jogar. Eu sei que às vezes você tenta colocar um ali que não vai na posição, que não se dá pita, mas é assim, foi uma preocupação boa, uma preocupação que todos os treinadores querem ter hoje, né? Atleta como o Seara, atleta como o Gabriel Baúba, atleta como o Filipinho, não, como o Nau, como o Filipinho, como o Evinho, jogadores que vêm se adaptando bem, mas tudo que eu fiz ali foi treinado. Eu tinha isso na minha mente, eu tinha conversado com o meu auxiliar, com o Brinco e com o Venâncio, falado sobre isso. Eu falei, ó, no segundo tempo nós vamos botar velocidade pra cima deles. Entramos com o Eric e com o Seara, pedi Seara pra segurar um pouco e pedi Vivas pra sair mais pro jogo, e acabou dando certo. Isso não quer dizer que nos jogos também vai dar certo sempre nos jogos, né? Isso. E tem o Gabriel Embaúba também.
1: É uma disputa boa, né, John? Uma disputa de posição que é louvável, né? Ali os jogadores estão lutando para ser titular.
0: Isso, a gente sabe também que a gente tem o Gabriel Embaúba, tem jogadores bons, tem o Dedê, que a gente não pode esquecer também, né? Um jogador promissor. Tem muitos jogadores bons, promissor, que a gente vai ter que dar oportunidade, pelo campeonato ser um pouco longo, a gente tem que dar oportunidade a todos, ter sua minutagem, para poder estar mostrando seu futebol. O Ceará entrou, foi bem, mas poderia ser o Gabriel Baúba, poderia ser o Dedê. Todos vão ter oportunidade, tem o Ranier também, entendeu? Todos vão ter oportunidade, a gente quer aproveitar todo mundo para chegar na reta final, em nome de Jesus, e poder escolher os 20 que vão para a semifinal e final, em nome de Jesus.
1: Você viu a seleção de Guaratinga jogar, né? Com relação ao esquema que você pensa em colocar, para implantar lá, já que Guaratinga tem um campo, né, um pouco duro, né? Às vezes os jogadores reclamam muito. Você já pensou alguma coisa nesse sentido? O esquema tático, partir para cima e jogar de igual para igual?
0: A gente sempre pensando nisso, a gente vem treinando já, né, várias variações para jogos, entendeu? É 3-5-2, é 4-4-2, é 4-3-3, é 4-1-4-1, sempre a gente tem várias variações, a gente vem treinando. E a gente está adequado ao jogo. Vamos ver como é que o Guaratinga vai se comportar no jogo, e a gente vamos entrar com o nosso treinamento, que a gente vem treinando. Hoje mesmo a gente, você viu ali, já fizemos um trabalho diferente para ver como pode adaptar num campo ruim, um campo assim que não tem condição de jogar, um campo meio duro, né? Mas vai ser duro pra gente, duro também pra eles. O campo é futebol. Às vezes a gente pensa uma coisa aqui, chega lá é outra. Futebol é assim. E a gente vamos tentar fazer o melhor para sair lá de Guaratinga com a vitória. Em nome de Jesus.
1: Valeu, John Leno, muito obrigado. E que você possa fazer uma boa partida em Guaratinga e sair com a vitória.
0: Obrigado a vocês, valeu pela presença sempre, viu? E tamo junto aí.
1: Valeu. São 18 horas e 3 minutos, estamos quase já encerrando o programa Resumo Final. E a última notícia é sobre a medida que foi aprovada pela CBF aí na redução gradual no limite máximo de estrangeiro no Brasileirão, né? Gerou aí repercussão, opiniões divergentes e...

0: dos principais clubes aí pelo país, né? Nós não vamos rodar aqui, falar de todos os times, mas alguns times, vamos iniciar aqui, o que os clubes pensam a respeito disso aí. O Palmeiras, por exemplo, é o vice-líder do brasileiro, apoia a redução de estrangeiro, mesmo contando com 8 no elenco, e acredita que a medida vai estimular o investimento de outros clubes na formação de atletas. Eu também acredito, porque com menos estrangeiros em campo, vai se dar aí a oportunidade a jogadores até 23 anos aí, a maioria, aumentar essa maioria de inscritos, de jogadores brasileiros que estão se formando agora nas divisões de bases, para apresentar o seu futebol, porque da forma que tá muito difícil. E o Flamengo, hein? O que pensa seu Flamengo, Ney Vieira e o JK aí da pipoca? O Flamengo acredita que a medida vai enfraquecer o campeonato. Ele vai ficar fraco. Vai ficar fraco o campeonato. E ao lado do Bahia, Bahia também, meu Bahia, foi contra, né? Votou contra, né? O principal argumento do rubro-negro é que as principais ligas do mundo não possuem limitação de estrangeiro. Tudo bem, né? Mas tá certo. Real Madrid contrata quem ele quer, os melhores do mundo. Barcelona, mas também pega os nossos novos talentos, né, para jogar nesses grandes times. Então, tá aí. Outro ponto que o Flamengo, né, defende é que os principais jogadores brasileiros atuam no exterior. Não é isso. Por isso, os atletas de fora do país faziam com que o Brasileirão tivesse um nível elevado. Então, o Flamengo acha isso. Não é a opinião do Flamengo, né? E o Corinthians, hein? O Coringão é favorável à iniciativa por ter o entendimento de que o futebol brasileiro, nos moldes atuais, tem impedido o surgimento de novos talentos devido ao alto número de atletas de fora do país. Um outro time aqui, o Santos, concorda com a diminuição gradual dos estrangeiros por confiar no trabalho de formação de atletas. Realmente tem aí, o Santos tem um centro de treinamento que acolhe aí muitos garotos, onde desponta no futebol brasileiro, inclusive Neymar, né? E ele acredita que conseguirá revelar ainda mais jovens após a medida. E o Botafogo, hein? Entende que o mercado vai inflacionar em um primeiro momento, com os jogadores brasileiros ficando mais valorizados. Mas o bull, né, deve ser autorregular com o tempo. E o Grêmio acredita que a medida amplia as oportunidades e o aproveitamento dos jogadores da base no profissional. Isso é claro, né? O Imortal também entende como válida a tentativa para fortalecer a formação de atletas no país. São Paulo e Vasco não se pronunciaram, né, sobre o tema. Senna, o São Paulo aí, o Vasco, não, vamos ficar quieto aí, né, quietinho, não vamos falar nada, se tá bom ou se tá ruim. Já o Atlético afirmou ser apenas favorável à decisão. Menos gringo no Brasil, né? A maioria dos clubes opinaram para menos gringo no Brasil. São 18 horas e 8 minutos. 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Ótica Cíntia Ney Vieira, um abraço para você, um abraço para todos os ouvintes da FM Vida, você que acompanha o programa Resumo Final pela 104.9, a Rádio da Família. Prometemos voltar amanhã, se Deus quiser, a partir das 17 horas, com mais novidades do Esportes para você. Um abraço e até amanhã, se Deus quiser.
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3: 6 horas e 18 minutos.

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1: 6 horas e 39 minutos.
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1: 6:50.
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Sim. Muito obrigada, Jesus. Muito obrigada, Senhor, por esses 20 anos. 20 anos que eu tenho certeza absoluta no meu coração que é só o início daquilo que Deus tem preparado para a minha vida. Eu louvo muito a Deus. Hoje é uma noite muito especial porque é uma noite em que o meu coração se alegra. O meu coração está saltando, pulsando de alegria. Por esses dias, por essa estrada, por todo esse tempo. É uma vida, 20 anos não são 20 dias. Por essa estrada, por todo esse tempo, é uma vida.

0: Está no ar a Voz do Brasil. As notícias do governo federal que movimentaram o país no dia de hoje.
1: Olá, boa noite.
2: Boa noite para você que nos acompanha em todo o país.
1: Quinta-feira, 24 de setembro de 2026.
2: Vamos aos destaques do dia.
1: Segurança pública.
2: Operação investiga suspeita de ocultação de patrimônio e lavagem de dinheiro na compra de distribuidora de combustíveis. Luana Karen.
3: O objetivo da operação é desvendar a utilização de estruturas complexas de lavagem de dinheiro e ocultação de patrimônio no setor de combustíveis.
1: Tráfico de pessoas é crime.
2: E você sabe como identificar e combater esse tipo de ação?
1: Conversamos sobre o assunto com o diretor de migrações do Ministério da Justiça e Segurança Pública, Victor Semple.
2: Ele fez um alerta para formas de aliciamento, sinais de risco e medidas de prevenção e proteção.
4: É sempre bom a gente desconfiar daquela oferta de emprego no exterior, sem maiores detalhes, aquela questão do dinheiro fácil, né? Não existe dinheiro fácil.
1: Memória do Brasil ganha vida com a recuperação de imagens históricas.
2: Cinemateca abre as portas do passado e permite a visita pela internet. Gabriela Noronha.
5: Pesquisadores estão digitalizando mais de 180 mil rolos de telereportagens e cinejornais da TV Tupi, a primeira emissora de televisão do país.
1: Hoje na apresentação da Voz do Brasil, eu, Mariana Jungmann e Luciano Seixas.
2: E acompanhe a gente ao vivo, acesse radiogov.ebc.com.br ou o canal Gov na sua TV aberta.
1: Foi deflagrada hoje mais uma fase da Operação Carbono Oculto.
2: O objetivo é investigar conexões financeiras e estruturas utilizadas para crimes de lavagem de dinheiro ligados ao setor de combustíveis.
1: Estão sendo cumpridos mandados de busca e apreensão em 7 estados do país.
3: A terceira fase da Operação Carbono Oculto cumpriu mandados de busca e apreensão em endereços vinculados a 13 pessoas físicas e 19 pessoas jurídicas em São Paulo, Espírito Santo, Goiás, Mato Grosso, Minas Gerais, Rio de Janeiro e Santa Catarina. O objetivo da operação é desvendar a utilização de estruturas complexas de lavagem de dinheiro e ocultação de patrimônio no setor de combustíveis. Entre os alvos estão uma usina na sucroalcooleira do interior de São Paulo, além de empresas do sistema financeiro, as fintechs, fundos de investimento, escritórios de advocacia, bancos, empresas de fachada, administradoras de recursos e uma das maiores distribuidoras de combustíveis do país. O superintendente substituto da Receita Federal em São Paulo, Cláudio Ferrer, detalhou o esquema.
6: A gente tem uma operação que foi a aquisição de uma distribuidora na ordem de 100 milhões de reais. Só que para essa aquisição dessa distribuidora, primeiro houve uma aquisição de uma usina sucroalcooleira. Para aquisição dessa usina, você teve a estruturação de fundos de investimento. Em resumo, é uma estrutura extremamente complexa. A gente está falando aí pelo menos de umas 6, 7 camadas de estruturas de fundos de investimento até chegar nessa aquisição.
3: O ministro da Fazenda, Dario Durigan, comentou sobre os desafios da Operação Carbono Oculto e a necessidade de um trabalho coordenado entre os órgãos de inteligência para fazer frente ao crime organizado.
7: As entidades do sistema financeiro têm a obrigação de informar para as autoridades, seja para o Banco Central, seja para a Receita, movimentações estranhas. Se essa informação não chega, você dificulta a autoridade. Então, o que nós estamos vendo é que muitas fintechs, muitos bancos, muitas administradoras não só deixam de fazer a comunicação devida para as autoridades, como foram capturadas, estão a serviço do crime organizado. Portanto, a dificuldade de elucidar da ação, ela exige que nós tenhamos coordenação entre os vários órgãos de inteligência, porque senão a gente não consegue.
3: Ao longo de 5 anos, a organização criminosa teria movimentado 11 bilhões e 600 milhões de reais entre lavagem de dinheiro e ocultação de patrimônio. Cláudio Ferrer, da Receita Federal, destacou que as investigações continuam.
6: Enquanto a gente não conseguir debelar dentro do mercado de combustíveis essas estruturas, a investigação não vai parar. O desafio do Estado brasileiro é conseguir sanear esse mercado financeiro para que o crime organizado não consiga crescer e aí nós consigamos efetivamente asfixiar essa economia do crime.
3: A primeira fase da Operação Carbono Oculto foi deflagrada em agosto de 2025 pela Receita Federal, pelo Ministério Público de São Paulo e pela Polícia Federal, com foco em adulteração de combustíveis. A segunda fase aconteceu em maio deste ano, já com foco na movimentação financeira

0: das fintechs. Reportagem Luana Karen.
1: Mais de 1.300 páginas e perfis usados para divulgar plataformas de apostas irregulares foram retirados do Facebook e do Instagram.
0: A medida foi determinada pelo Ministério da Justiça e Segurança Pública depois que o Laboratório de Operações Cibernéticas apontou páginas nessas redes sociais usadas para divulgar propagandas, vídeos e links de plataformas de apostas.
1: O objetivo é impedir que as redes sociais sejam usadas para atrair novos usuários para sites de apostas que funcionam de forma irregular.
0: As investigações continuam para identificar os responsáveis pelos perfis e encontrar outros canais usados para divulgação de plataformas irregulares.
1: Esta semana é marcada pela luta contra o tráfico de mulheres e crianças, que foi comemorado ontem.
0: Esses dois grupos respondem atualmente pela maior parte das pessoas que são vítimas desse tipo de crime no Brasil.
1: Camboja e países da Europa estão entre os principais destinos e a exploração sexual está entre as maiores finalidades do tráfico.
0: Apesar disso, homens também podem ser aliciados e enviados ao exterior para trabalhos forçados, especialmente em centros de produção de golpes cibernéticos.
1: Nós conversamos com o diretor de migrações do Ministério da Justiça e Segurança Pública, Vitor Sempel, sobre os protocolos adotados pelas autoridades brasileiras e o plano nacional para coibir o tráfico de pessoas. Acompanhe.
0: Diretor, bem-vindo à Voz do Brasil. Obrigado. Prazer ter o senhor conosco aqui. Importante a gente começar, então, essa entrevista explicando para o nosso ouvinte o que que é tráfico de pessoas, o que que configura esse crime.
2: Olha, boa tarde, obrigado Mariana, Luciano aí pela oportunidade, né? O tráfico de pessoas, ele tá tipificado lá no nosso Código Penal, né? No artigo 149A. Ele é identificado como caracterizado no ato de recrutar, aliciar, transportar, transferir ou até manter sob cárcere uma pessoa, né? Para fins de violência, para fins de exploração, para fins de redução à condição análoga à descrição. Escravo, para fins de exploração sexual e sempre mediante alguma fraude, né? Algum abuso, alguma coação, justamente para reduzir essa pessoa, né, à finalidade da exploração.
1: Quais são os sinais que as pessoas devem estar atentas para identificar um possível aliciamento para o tráfico?
2: Olha, o tráfico, ele pode parecer, né, uma coisa de novela, né, como a gente brinca, mas ele está muito próximo da nossa realidade, né? Então é sempre bom a gente desconfiar daquela oferta de emprego, né, no exterior, sem maiores detalhes, aquela questão do dinheiro fácil, né? Não existe dinheiro fácil, a gente sabe disso, né?
1: O governo federal tem um plano nacional de enfrentamento ao tráfico de pessoas, né? Que tipo de ações estão previstas nesse plano?
2: A gente sabe, né, que o tráfico de pessoas, como um crime bastante complexo, ele exige uma resposta que não seja de um órgão só, né? Ele exige uma resposta bastante coordenada, né? Então, nós contamos no plano nacional com 5 eixos de atuação, né? Desde da prevenção, né? Ou seja, a gente tentar reprimir essas ofertas, né? Desde que a pessoa recebe a oferta, ela já vai saber que ali não é uma oferta interessante, né? Que ela desconfie daquela oferta, né? Então, a prevenção ao crime, desde a responsabilização dos perpetradores desse crime, né? Então, o Estado brasileiro atuando em conjunto para prevenir o crime, responsabilizar o criminoso, se eventualmente o crime ocorrer, mas também prestar uma assistência digna à vítima, né? A vítima de tráfico de pessoas, muitas vezes, ela não é reconhecida como vítima, né? Então ela tem que ter também a informação adequada, a informação segura, para que ela, uma vez submetida a esse tipo de exploração, ela se reconheça como vítima e o Estado também dê conta de atender essa pessoa e reintegrá-la na sociedade.
0: Pois aí, existe inclusive um protocolo, né, para atender as vítimas brasileiras que possam estar nessa situação no exterior. O que prevê esse protocolo?
2: Então, o protocolo, ele é um verdadeiro manual, né? É um passo a passo para todas as autoridades envolvidas nessa cadeia, né, de combate ao tráfico de pessoas, para, uma vez identificando uma vítima brasileira de tráfico no exterior, a gente saber exatamente o que cada agente público tem que fazer. Então, isso vai desde a identificação identificação da vítima, o resgate eventualmente que é feito no exterior, naquele local, né? A assistência consular, né? O que isso quer dizer? As embaixadas do Brasil no exterior, os consulados do Brasil no exterior, eles prestam um serviço para essa pessoa brasileira identificada como vítima. Então, portanto, o resgate, a vinda dela para o Brasil e até mesmo a, como eu falei, a reintegração dessa pessoa na sociedade. Ou seja, se ela vai precisar de um atendimento de saúde, se ela vai precisar de um atendimento de assistência social, eventualmente essa pessoa ficou um tempo considerável fora do Brasil e ela precisa ser reintegrada em programas sociais, por exemplo, né, o CadÚnico, o BPC, o Bolsa Família. Então, esse protocolo, ele pega toda essa cadeia, desde a identificação da vítima até a plena reinserção dessa pessoa na sociedade brasileira.
1: Quais são os destinos mais comuns de pessoas traficadas do Brasil e para quais finalidades?
2: A gente tem avançado muito na produção e na de dados e na identificação desses casos. Então, em 2025, a gente identificou o Camboja como principal destino de vítimas brasileiras de tráfico de pessoas. E também uma diferença em relação a 2024 que a gente observou para o ano passado foi que a exploração sexual passou a ser a principal finalidade dos casos identificados. A gente toma muito cuidado, né, quando vai lidar com esses dados, porque, como eu falei, é um crime de difícil identificação que envolve uma série de instituições, seja federais, seja estaduais, seja internacionais. Então a gente tem que ter muito cuidado com esses dados, porque eventualmente uma tendência pode até mesmo significar que a gente não está observando o fenômeno como um todo, né? Então, dizer que a exploração sexual e que as mulheres se tornaram as principais vítimas em 2025 não quer dizer que a gente não tenha homens que sempre representaram a maioria das vítimas desse crime, não estejam também sendo submetidas a condições análogas à de escravidão. Então, a gente sempre tem que entender o fenômeno como um todo, né? E nesse aspecto, Camboja foi o principal destino, seguido por Israel e Itália. Os países da Europa, principalmente, Itália, Bélgica, Suíça, são muito identificados. Se a gente tivesse que apontar o perfil de uma vítima brasileira, seria uma mulher brasileira que é explorada, levada até esses países para fins de exploração sexual. E também nós temos crianças, né? A gente chega, nos casos identificados em 2025, e 15 a 20% de crianças e adolescentes. Então, também um sinal de alerta aí muito grande para brasileiros sendo aliciados principalmente por redes sociais, né? Aplicativos de mensagens, né? WhatsApp, Discord,
0: o Telegram. E aí é para adoção, geralmente? Para adoção ilegal? Para crianças?
2: Na verdade, para todas as finalidades a gente observou, tá? Desde o trabalho infantil até mesmo a exploração sexual de crianças e adolescentes. Então, as crianças representando, né, como quase um quarto das vítimas identificadas no ano passado, para todas as finalidades. Não existe apenas uma finalidade de adoção ilegal, não.
1: Muito bem, nós conversamos com o Vitor Sempel, diretor de imigrações do Ministério da Justiça e Segurança Pública. Muito obrigado por sua entrevista aqui à Voz do Brasil.
2: Muito obrigado.
0: E atenção para os canais de denúncias e orientações sobre tráfico de pessoas.
1: O Disque 100 do Ministério dos Direitos Humanos e da Cidadania para qualquer pessoa, especialmente crianças, e o Ligue 180 voltado para casos envolvendo mulheres.
0: Caso você suspeite ou tenha conhecimento de grupos que atuam dentro do Brasil ou episódios envolvendo tráfico de estrangeiros para o nosso país, deve procurar os canais da Polícia Federal.
1: Ou, em qualquer caso, ligar para a Polícia Civil do seu estado pelo 190.
0: Acordo de livre comércio entre o Mercosul e a Associação Europeia de Livre Comércio, a EFTA, formada por Suíça, Noruega, Islândia e Liechtenstein, começa a entrar em vigor no Brasil a partir de 1º de outubro.
1: O decreto que oficializa o acordo foi publicado no Diário Oficial da União. Para o Brasil e a Islândia, as novas regras começam a valer em 1º de outubro. Já para Brasil e Noruega, a aplicação começa em 1º de novembro.
0: O acordo prevê novas condições de acesso para produtos sul-americanos americanos nos países membros, com eliminação e redução de tarifas e regimes específicos de exportação.
1: Para apoiar empresas e setores produtivos com o novo acordo, o Ministério do Desenvolvimento, Indústria, Comércio e Serviços construiu um painel de dados interativo.
0: A ferramenta reúne informações sobre o comércio do Brasil com os quatro países da EFTA, para facilitar o acesso a novas oportunidades de exportação e as vantagens tarifárias oferecidas para os seus produtos.
1: A plataforma está disponível em gov.br/MDIC, na aba Comex Vis.
0: A Companhia Nacional de Abastecimento divulgou nesta quinta-feira o terceiro levantamento da safra de café de 2026.
1: O estudo mostra um cenário de crescimento da produção, influenciado pela entrada de novas áreas em produção, pelo uso de tecnologias e por condições climáticas mais favoráveis.
3: A estimativa é de colher 67 milhões e 600 mil sacas de café na safra 2026, que já tem 99% da área colhida. Os dados são do terceiro levantamento da Conab, a Companhia Nacional de Abastecimento, divulgados nesta quinta-feira. O estudo também aponta que a área em produção é estimada em 1 milhão 950 mil hectares. Segundo o gerente de acompanhamento de safras da Conab, Fabiano Vasconcelos, o resultado é influenciado pela entrada de novas áreas em produção, pelo maior uso de tecnologias e insumos e pelas condições climáticas mais favoráveis.
4: Isso aí é fruto de tecnologia, fruto de incremento, fruto de investimento dos produtores rurais, e esse manejo, de certa forma, tem melhorado as produtividades médias da cultura, e a gente acaba percebendo isso também ao longo da série histórica.
3: O destaque da safra é o café arábica, que representa cerca de 70% da produção nacional. A colheita está estimada em 48 milhões e 200 mil sacas. Minas Gerais é o maior produtor da variedade. Nas exportações, o Brasil embarcou em agosto 3 milhões e 800 mil sacas de café de 60 quilos, segundo a Conab. No acumulado de janeiro a agosto, foram exportadas 24 milhões e 600 mil sacas de 60 quilos. Reportagem Luciana Colares de Holanda.
0: Feita por jovens quilombolas de Pernambuco, pode mudar a realidade das casas de farinha no Nordeste.
1: O descarte de um resíduo tóxico chamado manipoeira ganhou uma solução sustentável e criativa.
0: Usando cascas de uma fruta comum na região, a pinha, também conhecida como fruta do conde, estudantes criaram um filtro capaz de manter o solo livre de contaminação do resíduo.
1: A inovação foi destaque em diversas premiações, incluindo a última edição do Prêmio Jovem Cientista.
0: Os detalhes você acompanha agora no quadro Ciência na Prática.
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6: O que parecia ser apenas água descartada na produção de farinha de mandioca, na verdade, escondia um líquido altamente poluente. Foi observando a própria comunidade que uma jovem cientista resolveu agir para transformar um problema em solução.
7: Meu nome é Beatriz Vitória da Silva. Eu venci o Prêmio Jovem Cientista, venci também, em primeiro lugar, o Prêmio Mercosul da Ciência e da Tecnologia, e atualmente eu estou fazendo faculdade em Economia pela UFCG aqui em Campinas. A gente viu que nas casas de farinha tinha um problema invisível, que é o descarte inadequado da manipoeira. No processo de prensagem, depois que eles fazem a farinha, é descartado um líquido chamado manipoeira. Ela chega a ser 25 vezes mais poluente que um esgoto doméstico.
6: Para descontaminar o solo e melhorar a saúde da comunidade, Beatriz e sua equipe foram investigar o que a própria natureza local oferecia. A resposta estava nas cascas descartadas de uma fruta muito consumida no quilombo, a pinha, também conhecida como fruta do conde.
7: Observando a realidade, você encontra as cascas jogadas no chão. A gente pegou as cascas da pinha, levamos para o laboratório. A gente viu que a farinha das cascas de pinha, ela tem propriedade porosas. Então a gente fez o filtro a partir das cascas de pinha, fazendo a farinha e o carvão ativado, e logo em seguida a gente fez alguns testes que apresentou resultados bastante positivos.
6: O projeto, batizado de Filtropinha, rendeu prêmios nacionais e internacionais e já está mudando de forma permanente a estrutura do quilombo.
7: A gente viu que o filtro, ele realmente tem uma eficácia. Graças à premiação, a gente conseguiu dar continuidade ao Filtropinha, a gente conseguiu, de uma certa forma, resolver o problema da manipoeira, e a gente não está só ajudando a comunidade, a gente está ajudando a nossa futura geração.
6: Acompanhe a pesquisa na página do Prêmio Jovem Cientista. E esse foi o Ciência na Prática, com produção de Warby Calil e edição de Edinaldo Júnior. E nosso encontro com o Saber Científico volta na próxima semana. Até lá.
1: Já pensou em assistir momentos históricos da televisão e do cinema brasileiro no celular ou no computador?
0: A Cinemateca Brasileira disponibiliza repositório digital de arquivos para consulta pública.
1: O trabalho integra a Rede Nacional de Acervos Audiovisuais, coordenada pelo Ministério da Cultura.
0: Instituições públicas e privadas podem aderir ao programa para manter viva a memória cultural do país.
8: Senhoras e senhores telespectadores da televisão Tupi, registramos as primeiras palavras do presidente, senhor Jânio Quadros.
9: Registros como esses, que narram eventos marcantes da história do Brasil e do mundo, estão disponíveis no site da Cinemateca Brasileira, graças ao trabalho de pesquisadores que estão catalogando e digitalizando mais de 180 mil rolos de telereportagens e cinejornais da TV Tupi, a primeira emissora de televisão do país, coordenado pelo historiador e professor da Universidade de São Paulo, Eduardo Moretim. O projeto tem o objetivo de manter vivas as mais de 200 horas de material televisivo.
10: É um projeto que procura colocar de novo em circulação parte desses 180 mil telereportagens da TV Tupi. A preservação, ela precisa estar vinculada à difusão pública.
9: O acervo audiovisual da Cinemateca Brasileira inclui cerca de 250 mil rolos de filmes e mais de 1 milhão de documentos. A instituição hoje faz parte da Rede Nacional de Arquivos Audiovisuais, uma iniciativa coordenada pela Secretaria do Audiovisual do Ministério da Cultura. A rede reúne órgãos públicos e privados para cuidar da memória cultural do país. Daniela Leda, coordenadora de gestão e contratos da Cinemateca Brasileira, explica que a rede busca fortalecer iniciativas de salvaguarda dos acervos.
11: A Rede Nacional de Arquivos Audiovisuais, ela foi criada para realmente fortalecer esse conjunto de políticas públicas de preservação audiovisual.
9: O processo de adesão começa com o envio de documentação pela plataforma gov.br. Em seguida, é realizada uma análise técnica do acervo, como detalha a coordenadora de gestão e contratos da Cinemateca Brasileira, Daniela Leda.
11: Ao aderir à rede, a instituição se compromete a manter os dados atualizados de acervo, a colaborar com o Inventário Nacional de Bens Culturais Audiovisuais e também a adotar e disseminar boas práticas de preservação, descrição e acesso daquele acervo.
9: Segundo o historiador e professor da Universidade de São Paulo, Eduardo Moretim, esses acervos contribuem para construir a memória e também para consolidar a pesquisa histórica e audiovisual.
10: Sem essas imagens, nós não temos essa memória e os pesquisadores não podem, a partir da existência dessas imagens, reconstruir o sentido desse passado.
9: O Banco de Conteúdos Culturais disponibiliza, além de cinejornais e telereportagens, filmes históricos na íntegra, como a obra É Com Esse Que Eu Vou, de 1948.
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9: Aquelas instituições que aderirem à rede passam a ter divulgação institucional e do acervo no portal Filme Cultura. E qualquer cidadão pode revisitar o passado por imagens na página da Cinemateca Brasileira no endereço cinemateca.org.br. Reportagem Gabriela Noronha.
1: Estão abertas as inscrições para o programa de capacitação em construção industrializada.
0: Realizado pelo Ministério do Desenvolvimento, Indústria, Comércio e Serviços, o curso prepara profissionais para planejar e implementar soluções inovadoras e sustentáveis em obras de infraestrutura.
1: A capacitação gratuita é voltada a gestores públicos e privados, profissionais da construção civil e estudantes.
0: A inscrição pode ser feita por meio da plataforma da Escola Nacional de Administração Pública, no endereço escolavirtual.gov.br.
1: E essas foram as notícias do governo federal.
0: Fique agora com as notícias do Poder Judiciário e do Congresso Nacional. Boa noite.
1: Boa noite para você. Até amanhã.
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14: Relator determina que Polícia Federal investigue possíveis irregularidades na atuação da CVM no caso Master.
15: STJ define que banco pode encerrar conta corrente de forma unilateral.
14: TSE mantém indeferida candidatura de Arruda ao governo do Distrito Federal.
15: Boa noite, eu sou Arthur Filho.
14: E eu sou Walter Lima.
15: O ministro do Supremo Tribunal Federal, Flávio Dino, determinou que a Polícia Federal abra investigação sobre possíveis crimes e interferências indevidas na atuação da Comissão de Valores Mobiliários, a CVM, no caso do Banco Master.
14: A decisão considera um relatório que apontou fragilidades estruturais na autarquia e falhas na apuração de denúncia sobre possíveis irregularidades relacionadas ao banco. No relatório, resultado de uma auditoria, o grupo de trabalho da CVM identificou falhas de divulgação de informações em 73% dos 314 processos relacionados ao grupo econômico, deficiência de compliance em 32%.
15: Bancos podem encerrar conta corrente de forma unilateral.
14: E para o STJ, isso não significa violação ao Código de Defesa do Consumidor. Fátima Uchoa.
16: O entendimento do STJ foi firmado em recurso repetitivo e por isso deve ser seguido pelo judiciário de todo o país. Segundo o relator ministro Humberto Martins, a discussão surgiu porque o Código de Defesa do Consumidor considera abusiva a recusa do fornecedor em prestar serviços ou vender produtos a quem esteja disposto a pagar. Mas ele observou que a própria norma prevê exceção para intermediações reguladas por leis especiais, o que abrange a legislação das instituições financeiras e as normas do Conselho Monetário Nacional. Para o ministro, a regra legal se refere à recusa em contratar antes do começo da relação de consumo, diferente de uma conta já contratada.
15: Justiça do Trabalho de Minas Gerais considera discriminatória dispensa de jovem aprendiz grávida com TDAH.
14: Ela foi demitida por suposto desempenho insuficiente. Samantha Flor.
17: A justiça concluiu que não houve uma avaliação objetiva que comprovasse desempenho insuficiente. A aprendiz tinha média 8,43 nas atividades teóricas e não recebeu o acompanhamento adequado no desempenho das funções. A dispensa foi anulada e as empresas foram condenadas a pagar cerca de R$10.700 por danos morais. Como ela estava grávida, também terá direito à indenização referente à estabilidade gestacional.
15: Por 5-2, o Tribunal Superior Eleitoral TSE confirmou hoje, quinta-feira, decisão do Tribunal Regional Eleitoral do Distrito Federal, o TREDF, que indeferiu o registro de candidatura de José Roberto Arruda, do PSD, na disputa ao cargo de governador do Distrito Federal nas eleições gerais deste ano.
14: A maioria dos ministros acompanhou o voto do relator, ministro Dias Toffoli, determinando a imediata comunicação da decisão ao Tribunal Regional Eleitoral para cessar a condição subjúdice de José Roberto Arruda na disputa pelo governo do Distrito Federal.
15: Com a decisão, a candidatura de Arruda também não pode mais receber os fundos eleitoral e partidário, e ele deve cessar a campanha, inclusive as inserções no rádio e na TV e a participação em debate.
14: José Roberto Arruda permanece inelegível devido às sucessivas condenações em segunda instância por ato doloso de improbidade administrativa.
15: Ministério Público Federal consegue na justiça a construção de escola indígena em Amarante do Maranhão.
14: A nova escola substitui a antiga unidade que funcionava em condições precárias e não tinha estrutura adequada para atender aos estudantes indígenas. Vanessa Pereira.
18: A nova escola atende os estudantes indígenas da aldeia Guaruru, na terra indígena Araribá. Jiboia, em Amarante do Maranhão. A obra foi realizada após a ação do MPF, ajuizada em 2023, que apontou as condições precárias da antiga unidade, onde faltavam estrutura e até carteiras para os estudantes. Em vez de reformar o prédio, o governo do Maranhão construiu uma nova escola, concluída em 2025 e já em funcionamento. Na sentença, a justiça reconheceu o cumprimento da obrigação e determinou que a manutenção do prédio ficará a cargo do Estado.
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15: A você uma boa noite.
14: E até amanhã.
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20: Eu sou Humberto Pinheiro e estes são os destaques de hoje do Jornal do Senado, que começa agora. Senado analisa proposta que atualiza serviço Disque Idoso. Projeto dá prioridade a iniciativas voltadas ao esporte feminino. Lei garante continuidade de recursos para projetos de combate ao câncer. Boa noite. O projeto que busca atualizar o programa Disque Idoso, criado em 2007, pode ser analisado pelos senadores. O objetivo é ampliar a prevenção a maus tratos, o acesso à informação e aos direitos. Mais detalhes com o repórter César Mendes.
21: De autoria do senador Paulo Paim, do PT do Rio Grande do Sul, o texto muda o nome do programa Disque Idoso para Disque Pessoa Idosa e amplia as suas funções, já que além de receber denúncias de maus tratos e violência, passará a oferecer também informações sobre direitos, acesso a benefícios, programas governamentais e serviços públicos. Paim explicou que o atendimento será feito dentro do atual Disque 100, serviço gratuito focado no atendimento a grupos vulneráveis, sem a necessidade de criar uma nova central telefônica. Segundo ele, a proteção da pessoa idosa vai além do combate à violência.
22: Amplia os serviços oferecidos, colocando a pessoa, seus direitos e sua dignidade no centro da política pública.
21: A proposta busca ainda fortalecer a articulação entre os órgãos de assistência social, saúde, segurança pública, Ministério Público, Defensoria Pública e Conselhos de Direitos.
20: O Senado pode votar uma proposta que permite o uso da renúncia fiscal de empresas e pessoas físicas no incentivo ao esporte para priorizar projetos voltados ao esporte feminino e destina, no mínimo, 10% dos valores a essas iniciativas. Repórter Lana Dias.
23: Em audiência pública na Comissão de Esporte, a senadora Tereza Leitão, do PT de Pernambuco, relatou a desigualdade no setor, algo que a proposta busca combater.
24: Não é porque a gente compete mulheres com mulheres, mas é porque você, comparando o que o futebol oferece aos homens com o que o futebol oferece às mulheres, com o que o futebol oferece, o voleibol oferece aos homens, com o que o voleibol oferece às mulheres, em termos de condições de prática esportiva.
23: A proposta prevê limite máximo de valores por proponente, critérios de distribuição regional, equilíbrio entre modalidades esportivas e critérios de alternância ou limitação de acesso a tratamento prioritário para evitar concentração excessiva.
20: Uma nova lei aprovada pelo Senado e sancionada pelo Executivo garante até 2031 a continuidade do incentivo fiscal para empresas que destinam recursos a projetos de combate ao câncer e de atenção à pessoa com deficiência. A reportagem é de Yasmin Rodrigues.
25: A proposta chegou ao Senado depois de passar pela Câmara dos Deputados e foi analisada em regime de urgência pelo plenário. A relatoria ficou com a senadora Mara Gabrilli, do PSD de São Paulo, que defendeu a manutenção do mecanismo como forma de dar previsibilidade às instituições que dependem desses recursos.
26: A prorrogação garantirá a possibilidade de que organizações da sociedade civil sem fins lucrativos, como por exemplo as APAES, o GRAAC, que é o Grupo de Apoio Adolescente à Criança com Câncer, por exemplo, e centros especializados em reabilitação e hospitais do SUS, tenham previsibilidade orçamentária sanitária para atendimentos e pesquisas.
25: O Pronom e o Pronas PCD permitem que recursos privados sejam direcionados a projetos previamente aprovados pelo Ministério da Saúde. O primeiro é voltado à prevenção e ao tratamento do câncer. O segundo apoia ações de prevenção e reabilitação de pessoas com deficiência.
2: Também foi sancionada pela Presidência da República a lei aprovada pelo Senado que institui o Programa Institucional de Bolsa de Iniciação à Docência, PIBID, como política de Estado. A norma estabelece objetivos, modalidades de bolsas e regras para o programa de formação inicial de professores da educação básica. A reportagem é de Pedro Pincer.
3: A nova regra estabelece que o PIBID será desenvolvido no Ministério da Educação e na CAPES, em parceria com instituições de ensino superior e redes públicas de educação básica. As ações de formação poderão ser voltadas às diferentes etapas e modalidades da educação básica. Isso inclui educação do campo, escolar indígena, escolar quilombola, especial, bilíngue de surdos e de jovens e adultos. A relatora, senadora Damaris Alves, do Republicanos do Distrito Federal, destacou a importância da iniciativa.
4: É certo que o fortalecimento da docência por meio do PIBID é um instrumento direto e hábil para assegurar a qualidade do ensino. O programa pode contribuir com a realização do princípio constitucional de valorização dos profissionais da educação. Deste modo, o PIBID atua diretamente na raiz dessa valorização.
3: Foi vetado o artigo que tratava das despesas do programa. O dispositivo previa que elas seriam custeadas por dotações orçamentárias destinadas anualmente ao MEC e à CAPES e proibia a redução dos valores das bolsas e o contingenciamento das despesas do programa.
2: 38% das mulheres com deficiência no país já sofreram algum tipo de violência doméstica. Foi o que revelou uma pesquisa inédita do Senado. As vítimas ainda enfrentam o despreparo dos agentes públicos na hora da denúncia. Repórter Patrícia Oliveira.
6: 83% das mulheres com deficiência vítimas de violência doméstica não denunciam o agressor, porque na maioria das vezes se trata de um marido ou parceiro de quem dependem economicamente. Os dados apresentados em uma audiência pública na Comissão de Direitos Humanos também apontaram que apenas 31% dessas vítimas buscam uma delegacia especializada e ainda enfrentam barreiras físicas e dificuldades no atendimento, como destacou a vice-presidente do Instituto Maria da Penha, Regina Célia Barbosa.
7: Ou por ignorância, ou por negligência, ou por falta de sensibilidade a sua condição de deficiência.
6: De acordo com a pesquisa, mulheres com deficiência estão mais expostas à violência sexual e financeira. Para Priscila Celares, do Ministério dos Direitos Humanos e da Cidadania, os novos dados poderão embasar mais iniciativas governamentais.
8: E com isso conseguir desenvolver e articular políticas públicas que sejam mais específicas.
6: A pesquisa feita pelo Instituto Data Senado e o Observatório da Mulher contra a Violência é a primeira da série histórica iniciada em 2005 a destacar especificamente a realidade das mulheres com deficiência.
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2: Os brasileiros vão eleger no dia 4 de outubro 1.059 deputados que vão atuar nas assembleias legislativas e na Câmara Distrital do Distrito Federal. Mas você sabe quais os papéis desses deputados? Confira na reportagem de Rodrigo Rezende.
27: Os deputados estaduais e distritais são representantes da população nas assembleias legislativas de cada estado e na Câmara Legislativa, no caso do Distrito Federal. Uma vez eleitos, eles têm mandato de 4 anos. Todos esses deputados, 1.059 no total, colaboram na organização da administração estadual, como explica o consultor legislativo do Senado, Gilberto Guerzoni.
28: O Brasil é uma república federativa, então os estados têm autonomia e legislam sobre uma série de temas, além da sua própria organização, segurança pública, saúde, educação, meio ambiente, cultura, além de aprovar as leis estaduais, e distritais, né? No caso do Distrito Federal, os deputados estaduais e distritais também são responsáveis pela fiscalização dos governos, né? Do governo do estado e do governo do Distrito Federal.
27: Para exercer essa fiscalização, os deputados podem solicitar informações a órgãos públicos, convocar autoridades para prestar esclarecimentos e criar comissões parlamentares de inquérito, as CPIs. Os deputados estaduais e distritais também votam o orçamento dos estados e do DF e propostas de leis de iniciativa dos governadores. No caso do Distrito Federal, há uma particularidade. Como o DF não possui municípios, os deputados distritais tratam tanto de temas de competência estadual, quanto de assuntos que em outras partes do país seriam discutidos por vereadores.
20: Com trabalhos técnicos de Eliseu Caires, o Jornal do Senado fica por aqui. Acompanhe agora as notícias da Câmara dos Deputados. Boa noite e até amanhã.
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1: Plenário pode aumentar folga remunerada do trabalhador que doar sangue.
5: Projeto estende auxílio acompanhante a todos os tipos de aposentadoria.
1: Comissão estabelece parâmetros para acervos de livros em salas de aula.
5: Boa noite. Estudantes de 4 a 11 anos de idade poderão contar com acervo de livros nas salas de aula. A ideia é incentivar a formação de jovens leitores, como informa a repórter Mônica Tati.
9: Proposta aprovada pela Comissão de Educação da Câmara dos Deputados prevê que as salas de aula da pré-escola e dos anos iniciais do ensino fundamental tenham acervo de livros. O texto insere o dispositivo na Lei das Bibliotecas. O acervo seria formado por livros paradidáticos e de literatura infantil, destinados ao uso de alunos e professores. O deputado Tarcísio Mota, do PSOL do Rio de Janeiro, que leu o parecer do relator, o deputado Pedro Kizai, do PT de Santa Catarina, destaca que o projeto fortalece o Sistema Nacional de Bibliotecas Escolares e é essencial para formar novos leitores.
10: Nós temos, infelizmente, caído o número de leitores na sociedade brasileira. E nós sabemos que o livro é uma janela para o mundo, é a possibilidade de ampliar os nossos horizontes. E quando isso é feito desde o início, na pré-escola, isso é decisivo, não só para aquela criança poder adquirir mais hábitos de leitura, ampliar os seus horizontes, mas para que a própria educação funcione. Nós temos evidências científicas que demonstram que em famílias onde há crianças leitoras, essas crianças aprendem mais, aprendem melhor, têm, portanto, sucesso no fluxo escolar.
9: O projeto, que prevê a formação de acervos de livros nas salas de aula para crianças de 4 a 11 anos, aguarda a apreciação da Comissão de Constituição e Justiça. Se for aprovado, pode seguir direto para o Senado. Da Rádio Câmara de Brasília, Mônica Tati.
0: Saúde.
1: Luiz Tibé, do Avante de Minas Gerais, apresentou projeto para viabilizar no SUS o uso experimental da polilaminina em pacientes com lesões recentes na medula ou paralisias causadas por traumas. Ele explica que o tratamento vai depender de indicação médica e autorização dos órgãos competentes.
5: Luiz Tibé aponta que a polilaminina é estudada pelo potencial de regenerar fibras nervosas lesionadas. A proposta do congressista dá prioridade a pacientes da rede pública com lesão medular aguda, que deverão ser acompanhados por equipe especializada durante a pesquisa.
1: Gustinho Ribeiro, do PP de Sergipe, apresentou o projeto que cria regras especiais para a renegociação de dívidas de pessoas acometidas por doenças crônicas incapacitantes. Para ter acesso ao benefício, é preciso comprovar o impacto dos custos do tratamento ou a perda da capacidade financeira causada pela doença.
5: Pelo texto de Gustinho Ribeiro, a conciliação prevê mais prazo para pagamento, redução de juros e parcelamento da dívida. Segundo ele, a medida busca proteger pacientes em situação de vulnerabilidade e evitar que o superendividamento comprometa o tratamento de saúde.
1: Marcos Soares, do PSDB do Rio de Janeiro, propõe a criação do Programa Nacional de Educação Cosmética e Cuidado com a Pele nas escolas. A iniciativa prevê ações dos Ministérios da Educação e da Saúde sobre higiene, proteção solar e cuidados com a pele.
5: Marcos Soares explica que o objetivo é promover campanhas de conscientização para combater a desinformação sobre rotinas de beleza. O parlamentar argumenta que a proposta pode ajudar a prevenir danos causados pelo uso inadequado de cosméticos.
0: Segurança Pública.
1: A Comissão da Câmara aprovou o programa de atendimento a vulneráveis vítimas de estupro com o objetivo de humanizar o acolhimento e garantir a coleta de provas contra o agressor. Saiba mais sobre o assunto na reportagem de Maria Neves.
12: A Comissão de Segurança Pública da Câmara dos Deputados aprovou o projeto que institui um modelo nacional de atendimento humanizado e de coleta de provas para casos de estupro de vulnerável, chamado Ação Protetiva 360 graus. Pela proposta, estados e municípios que aderirem ao programa terão de criar núcleos de atendimento humanizado e multidisciplinar às vítimas. Na versão aprovada, o relator deputado Paulo Bilinski, do PL Paulista, prevê que as autoridades deverão realizar a coleta de provas imediatamente, ainda no local de acolhimento. De acordo com o parlamentar, a literatura forense estima que a janela máxima de preservação dos vestígios é de até 72 horas a partir da agressão. A proposta também estabelece o prazo máximo de 30 dias para a emissão dos laudos periciais. Esse prazo poderá ser prorrogado por igual período, mas somente com justificativa técnica fundamentada. O texto original do deputado delegado da Cunha, do União de São Paulo, prevê somente a emissão de laudos dentro dos prazos legais. Delegado da Cunha afirma que a criação do programa é importante principalmente porque a maior parte dos abusos sexuais de vulneráveis ocorre dentro de casa e o agressor quase sempre permanece impune.
13: A Ação Protetiva 360 tem por objetivo proteger crianças e adolescentes do crime chamado estupro de vulnerável. É o estupro praticado contra menores de 14 anos que acontece na maioria das vezes dentro de casa. Outro dado assustador é que a grande maioria das vítimas tem de 4 a 8 anos. E outro dado alarmante: em 80% dos casos, o estuprador é inocentado por falta de prova material, falta de DNA.
12: De acordo com o delegado da Cunha, iniciativa semelhante ao programa proposto já foi adotada na Baixada Santista, em São Paulo, e dobrou o número de condenações de agressores sexuais de vulneráveis. Pela legislação, além de menores de 14 anos, são consideradas vulneráveis pessoas que não têm discernimento ou não podem oferecer resistência ao estupro, devido a alguma doença ou neurodivergência, por exemplo. O texto aprovado estabelece também quem pode acionar os núcleos de atendimento no caso de suspeita de estupro de vulnerável. Além da própria vítima e de familiares, estão na lista profissionais de saúde ou de assistência social e integrantes do conselho tutelar. Além disso, a versão do relator, delegado Paulo Bilinski, prevê que quando o pai, a mãe ou o responsável legal for suspeito do crime, a justiça poderá autorizar a coleta de material biológico. Segundo o deputado, a medida evita que o próprio agressor impeça a preservação dos vestígios criminais. Ainda de acordo com a proposta, sempre que houver suspeita, o núcleo de acolhimento da vítima vulnerável deverá comunicar à autoridade policial competente em no máximo 12 horas. Delegado Paulo Bilinski argumenta que a comunicação estabelece o elo entre o programa de atendimento e o sistema de persecução penal. Sem ela, afirma que o fluxo de atendimento poderia funcionar integralmente, sem jamais levar à responsabilização do agressor. A proposta que institui um modelo nacional de atendimento humanizado e de coleta de provas para casos de estupro de vulnerável ainda será analisada por 3 comissões da Câmara. Se aprovada em todas, poderá seguir para análise do Senado. Da Rádio Câmara de Brasília, Maria Neves.
5: Projeto de Cezinha de Madureira, do PL de São Paulo, prevê a ampliação para 12 meses do prazo para apresentar queixa em infrações praticadas contra crianças, adolescentes e idosos. A proposta altera a legislação para dobrar o tempo atualmente concedido às vítimas ou a seus responsáveis.
1: Cezinha de Madureira argumenta que o período de 6 meses é insuficiente para que famílias ou idosos processem o trauma emocional e formalizem denúncias. Ele ressalta que o ajuste alinha a legislação à ampliação do prazo já concedido a mulheres vítimas de violência doméstica.
5: Como estratégia de prevenção e enfrentamento à violência, Antônio Carlos Rodrigues, do Podemos de São Paulo, quer ampliar a autonomia financeira das mulheres. Projeto apresentado pelo deputado prevê qualificação profissional, acesso a crédito e incentivo ao empreendedorismo feminino.
1: Antônio Carlos Rodrigues ressalta que o projeto dá prioridade para mulheres vítimas de violência doméstica em situação de vulnerabilidade ou responsáveis pelo sustento da família. Ele afirma que o acesso ao trabalho e à renda podem ajudar essas mulheres a romper relações abusivas.
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0: Trabalho.
5: Pedro Westphalen, do PP do Rio Grande do Sul, apoia projeto que permite o aproveitamento de médicos, dentistas, farmacêuticos e veterinários pelas forças policiais estaduais. O relator defende o redirecionamento de profissionais dispensados por excesso de contingente nas Forças Armadas.
1: Pedro Westphalen avalia que a cooperação entre União e Estados fortalece o atendimento médico dos agentes de segurança. Na visão do parlamentar, a medida amplia a capacidade de resposta do Estado em emergências sanitárias e calamidades, sem gerar custo extra às Forças Armadas.
5: Projeto de Davi Soares, do Podemos de São Paulo, reduz para 35 horas semanais a jornada máxima de trabalho dos professores da educação básica. O texto estabelece ainda que a nova regra se aplica tanto ao ensino público quanto às escolas privadas sem redução salarial.
1: Davi Soares sustenta que a sobrecarga de tarefas como correção de provas e planejamento de aulas tem provocado a síndrome de burnout entre os docentes. Para o congressista, a redução da jornada ajuda a preservar a saúde dos trabalhadores e melhorar a qualidade do ensino.
5: Celso Sabino, do PDT do Pará, quer estender o direito ao abono salarial aos empregados domésticos. A proposta garante o pagamento do benefício aos trabalhadores da categoria que tenham atuado por pelo menos 30 dias no ano base e recebam remuneração mensal dentro dos limites legais.
1: Celso Sabino argumenta que a medida corrige uma distorção histórica na legislação que hoje nega o benefício à classe por ausência de contribuição do empregador físico ao PIS. Ele ressalta que o custeio será feito com recursos do Fundo de Amparo ao Trabalhador, sem gerar novos encargos aos contratantes.
0: Votação.
5: O plenário da Câmara pode votar projeto que aumenta de 1 para 2 dias a folga remunerada do trabalhador que doar sangue. O repórter Antônio Vital tem os detalhes.
16: Pode ser votado a qualquer momento no plenário da Câmara projeto que aumenta de 1 para 2 dias por ano o direito do trabalhador faltar ao serviço para doar sangue. De acordo com a proposta, o empregado poderá deixar de comparecer ao serviço 1 dia a cada 6 meses, sem desconto no salário, desde que comprove a doação. O autor do projeto, o deputado Dr. Luizinho, do PP do Rio de Janeiro, disse que ampliar o incentivo é uma medida de baixo custo e elevado impacto. Ele justificou a proposta como necessária para manter os estoques seguros e regulares, já que uma folga por ano não é mais suficiente para atender a demanda diante do aumento da população.
17: Quando a gente permite que um trabalhador, uma vez no ano, faça doação de sangue e possa se ausentar do trabalho, a gente tinha uma população brasileira. Hoje nós temos mais presentes que o dobro da população. E a cada dia, o número de acidentes com motocicletas
4: acidente nas estradas, leva no aumento da necessidade de captação de sangue. Permitirá certamente, presidente, que a gente quase dobre a nossa capacidade de captação de sangue no Brasil.
16: De acordo com o Ministério da Saúde, o Brasil necessita em média de 5.000 bolsas de sangue por dia para atender a necessidade. E os hemocentros enfrentam oscilações periódicas abaixo da média, principalmente em períodos de feriados prolongados e férias escolares, quando diminui o número de doadores. O projeto ganhou regime de urgência, o que permite que seja votado diretamente no plenário da Câmara, sem passar pela análise das comissões permanentes da Casa. A urgência foi aprovada de maneira simbólica, sem votos contrários, e foi defendida por deputados de vários partidos, como Cabo Gilberto Silva, do PL da Paraíba. Ele destacou a necessidade de aumentar o número de doadores.
18: A questão das doações de sangue, às vezes no Brasil, reduz o ritmo, e sobretudo nas questões de festejos, com vários acidentes, e os bancos de sangue precisam estar sempre prontos para atender a demanda da sociedade.
16: A manutenção de estoques de sangue é essencial ao funcionamento do sistema único de saúde, o SUS, já que ele é usado em procedimentos de urgência e emergência, cirurgias de média e alta complexidade, tratamentos de câncer, doenças hematológicas e atendimentos obstétricos. Ainda não há data para votação no plenário da Câmara do projeto que aumenta de 1 para 2 dias por ano o direito do trabalhador faltar ao serviço para doar sangue. Da Rádio Câmara, de Brasília, Antônio Vital.
19: Economia.
1: Permitir que cuidadores de pessoas com deficiência empreendam com um MEI sem a perda imediata do benefício de prestação continuada é o objetivo do projeto de Rafael Prudente, do MDB do Distrito Federal. O texto prevê um período de transição de 2 anos em que rendimentos de até 2 salários mínimos não entram no cálculo do benefício.
5: Rafael Prudente argumenta que a iniciativa estimula a formalização das famílias sem comprometer o amparo social. O parlamentar defende ainda a garantia de restabelecimento simplificado do auxílio caso o empreendimento do cuidador feche.
1: Professor Alcides, do PSDB de Goiás, propõe criar o Programa Nacional de Geração Distribuída com Créditos de Carbono para conectar pequenos e médios geradores de energia renovável ao mercado voluntário de emissões.
5: Professor Alcides explica que a medida preenche uma lacuna entre o marco legal da geração distribuída e o sistema brasileiro de comércio de emissões. Para ele, a unificação possibilita a geração de renda extra para famílias e produtores rurais, além de estimular novos investimentos em fontes limpas no país.
19: Transportes.
1: Comissão aprova a proposta que permite grupos considerados mais vulneráveis desembarcar fora do ponto de ônibus durante a noite, como explica a repórter Paula Bittar.
21: A Comissão de Constituição e Justiça da Câmara aprovou um projeto de lei que permite a mulheres, pessoas idosas, pessoas com deficiência ou mobilidade reduzida escolher o local de desembarque dos veículos de transporte coletivo urbano no período entre as 8 da noite e as 5 da manhã, respeitado o trajeto da linha. De acordo com o texto aprovado, o motorista deve observar as condições de segurança ao parar para o desembarque. O relator, deputado Áureo Ribeiro, do Solidariedade do Rio de Janeiro, descartou a possibilidade de a proposta ser discriminatória com relação a homens não idosos, tendo em vista que o objetivo é proteger as pessoas mais vulneráveis, não se tratando de discriminação sem justo motivo.
22: É uma medida que pode fazer uma diferença muito importante na rotina de quem depende do transporte coletivo, especialmente mulheres, idosos e pessoas que precisam caminhar por trajetos escuros ou considerados inseguros até chegar à sua casa. A proposta busca dar mais proteção e flexibilidade, permitindo que o passageiro possa desembarcar em um local mais próximo e seguro, respeitando as condições de circulação e segurança do transporte.
21: A proposta que permite a mulheres e pessoas idosas com deficiência ou mobilidade reduzida escolher o local de desembarque dos veículos de transporte coletivo urbano no período entre as 8 da noite e as 5 da manhã pode seguir agora para a análise do Senado, a menos que haja recurso para votação antes pelo plenário da Câmara. Da Rádio Câmara de Brasília, Paula Bittar.
19: Cultura.
5: capitão Augusto, do PL de São Paulo, defende a criação do Programa Nacional de Proteção e Resiliência da Atividade Circense, chamado de Circo Seguro. Segundo o deputado, o objetivo é garantir apoio financeiro para reparar estruturas e equipamentos de circos destruídos por intempéries.
1: Pelo projeto de capitão Augusto, o programa vai subsidiar a contratação de seguros e oferecer financiamentos com juros reduzidos para circos de pequeno porte. Para o parlamentar, a medida preserva uma tradição cultural e protege a renda de centenas de famílias.
3: Homenagem.
5: Dimas Fabiano, do PP de Minas Gerais, sugere a inscrição do nome de Francisco de Paula Vitor, o Padre Vitor, no livro dos heróis e heroínas da pátria. O deputado argumenta que o homenageado superou o preconceito e a pobreza para se tornar um dos religiosos mais venerados do
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2: Fechando a semana aqui, uma verdadeira maratona, né, meu irmão? 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